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1: E ainda, fortalecimento do empreendedorismo.
2: Mais oportunidades para contratação de serviços pelo governo federal.
1: Desenrola MEI. Microempreendedores individuais que estão na dívida ativa poderão limpar o nome da empresa. Gabriela Noronha.
3: A iniciativa vai atender mais de 3 milhões de MEIs que possuem pendências na dívida ativa da União.
2: Você vai ouvir também incentivo à produção aliada à preservação ambiental.
1: O Fundo Amazônia vai investir até 230 milhões de reais para fortalecer negócios na Amazônia Legal. André de Barros Lima.
4: O apoio inclui assistência técnica, formação, capacitação, assessoria para gestão e regularização documental.
2: Hoje na apresentação da Voz do Brasil, eu, Mariana Jungmann e Luciano Seixas.
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2: Ambulâncias, unidades odontológicas, inauguração de institutos federais e mais de 1.600 moradias.
1: O governo do Brasil realizou várias entregas nesta sexta-feira na saúde, educação e habitação, com investimentos de mais de R$1 bilhão pelo Programa de Aceleração do Crescimento.
2: A entrega foi feita ao mesmo tempo em 12 cidades diferentes.
5: Todas as entregas foram simultaneamente em cidades dos estados de São Paulo, Rio de Janeiro, Pernambuco, Amazonas, Piauí, Alagoas e Sergipe, com participação de ministros e autoridades locais por videoconferência. Na educação, foram inaugurados 10 novos campi de institutos federais, com investimento de R$206.600.000, sendo R$196 milhões do novo PAC. As unidades ampliam a oferta de ensino técnico e profissionalizante, parte do plano de expansão da rede federal, que prevê a construção de 111 novos institutos em todo o país, com potencial para criar 155 mil novas vagas. O ministro da Educação, Leonardo Barchini, destacou que o governo investe em educação de qualidade e oportunidades para os estudantes.
6: Você entra aqui no ensino médio, você pode fazer graduação, você pode fazer licenciatura, você pode fazer curso subsequente, você pode fazer mestrado, doutorado, enfim. Isso aqui abre as portas para todas as oportunidades que os nossos jovens precisam.
5: Na saúde, o governo do Brasil anunciou investimentos de R$464.800.000 para fortalecer o Sistema Único de Saúde. O pacote inclui a entrega de ambulâncias, unidades odontológicas móveis, micro-ônibus para transporte de pacientes, equipamentos para hospitais e unidades básicas de saúde, além da ampliação do programa Agora Tem Especialistas. Também foram inauguradas novas estruturas hospitalares e anunciadas ações para ampliar o atendimento especializado e incentivar a inovação tecnológica no SUS. Explica o ministro da Saúde, Alexandre Padilha.
7: É o Brasil ter cada vez mais capacidade de produzir aqui no Brasil os medicamentos, as tecnologias, o conhecimento necessário para cuidar da saúde do nosso povo, para a gente ficar soberano.
5: Na habitação, 1.619 novas moradias do programa Minha Casa Minha Vida foram entregues simultaneamente em 6 estados, beneficiando cerca de 6.500 pessoas. O investimento é de aproximadamente R$263 milhões. O ministro das Cidades, Vladimir Lima, disse que somadas as entregas realizadas nessa semana, já são 1.753 novas moradias destinadas a família de baixa renda em diferentes regiões do país.
8: Hoje nós temos 2.500.000 moradias contratadas no âmbito do programa Minha Casa Minha Vida. E vamos chegar até 3 milhões no final deste governo.
5: O presidente Lula defendeu investimentos em infraestrutura social e o acesso da população a serviços públicos essenciais.
0: Dinheiro bom é dinheiro investido em obra, em educação, em saúde, em ferrovia, em rodovia. É o dinheiro que gera mais dinheiro, que gera mais emprego, que gera mais renda, que gera mais desenvolvimento, que gera conquista para todo mundo. Esse é o dinheiro bom.
5: Somadas, as ações dessa sexta-feira representam mais de R$930 milhões em investimentos nas áreas de educação, saúde e habitação. Reportagem Pablo Mundim.
1: E o presidente Lula sancionou lei que cria a Universidade Federal do Esporte, vinculada ao Ministério da Educação.
2: A universidade vai, em um único local, desenvolver atividades de ensino, pesquisa, extensão e inovação, voltadas ao desenvolvimento da ciência do esporte.
1: Entre as finalidades estão capacitar profissionais para atuar em organizações esportivas e no treinamento de atletas e incentivar a produção de conhecimento científico e tecnológico na área.
2: Com sede em Brasília, a universidade poderá instalar campi em outros estados. 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

0: mais fôlego para quem empreende no Brasil.
1: Essa semana, o governo federal anunciou medidas para quem trabalha como MEI.
0: Hoje foram anunciadas mais duas novidades: o Desenrola MEI, voltado para quem precisa regularizar dívidas fiscais,
1: e a expansão do Contrata Mais Brasil, plataforma que conecta os empreendedores que querem prestar serviços a órgãos públicos.
2: O Desenrola MEI vai permitir que microempreendedores individuais de todo o Brasil renegociem dívidas tributárias. A iniciativa vai atender mais de 3 milhões de MEIs que possuem pendências na dívida ativa da União. Serão atendidos empreendedores com débitos de até 20 mil reais. Entre as facilidades inéditas está o parcelamento dos débitos em até 145 meses ou mais de 12 anos. Os descontos sobre juros, multas e encargos legais podem chegar a 70%. Annelise Lenze, procuradora da Fazenda Nacional, explica o objetivo.
3: É um programa de transação tributária customizado para sustentabilidade do pagamento e para a saúde financeira desses MEIs e que vem fechar o ciclo de estímulo a novos créditos, a novos negócios, ao desenvolvimento econômico e social e à proteção também proteção social de cada um desses MEIs.
2: Outra nova medida é a expansão do Contrata Mais Brasil, que facilita a contratação de microempreendedores individuais. O profissional se cadastra na plataforma e pode prestar serviços para os governos federais, estaduais e municipais, como pintura, manutenção, entre outros. O programa agora terá 141 atividades econômicas contempladas. Antes eram 107. Foram incluídos serviços como alimentação, fotografia, produção cultural, estética e organização de eventos. Além disso, mais instituições estão aderindo à plataforma. Quase 90 novos órgãos aderiram ao sistema, incluindo o Banco do Nordeste e a Fiocruz. O ministro do Empreendedorismo, Paulo Pereira, fala quantos empreendedores podem ser alcançados com as mudanças.
4: Bancos públicos, empresas estatais, serviços federais passam a incluir os seus serviços no Contrata Mais Brasil, ao mesmo tempo que mecanismos de busca ativa desses MEIs farão um esforço para incluir algo como um potencial de 5,5 milhões de MEIs, algo como que pode chegar a 6 milhões de MEIs na plataforma pública. Então, uma plataforma de compras públicas voltada para os MEIs.
2: Os anúncios fazem parte de uma série de medidas anunciadas para os microempreendedores. Na segunda-feira, o presidente Lula já havia enviado ao Congresso Nacional a proposta de reajuste do teto de faturamento do MEI, de 81 mil para 140 mil por ano. Atualmente, o Brasil possui mais de 16 milhões de microempreendedores individuais. Reportagem Gabriela Noronha.
0: Quem tem interesse em participar do Desenrola MEI poderá acessar o sistema a partir do dia 6 de julho no site www.regularize.pgfm.gov.br.
1: O programa Gás do Povo agora chega a 100% dos inscritos no Cadastro Único de Programas Sociais do Governo do Brasil.
0: São mais de 15 milhões de recargas do botijão de gás de 13 quilos que estarão disponíveis aos beneficiários a partir do próximo dia 10 de julho.
5: Para a dona de casa Maria José de Carvalho, o botijão de gás na cozinha é motivo de alívio. Moradora do Sol Nascente no Distrito Federal, ela recebe o botijão gratuitamente por meio do Programa Federal Gás do Povo. Segundo Maria, foi graças ao programa que ela deixou para trás o fogão a lenha.
6: Quando eu morava no barraco de madeira, eu cozinhava na lenha, porque aqui é uma quadra que ninguém presta nada para ninguém, né? Agora melhorou um pouco.
5: Lançado em setembro de 2025 para substituir o antigo Vale Gás, o programa Gás do Povo é administrado pelos Ministérios de Minas e Energia e do Desenvolvimento e Assistência Social, Família e Combate à Fome. Segundo o governo federal, já são quase 15 milhões de recargas gratuitas realizadas em todo o Brasil desde o início do programa, como explica o ministro de Minas e Energia, Alexandre Silveira.
7: 100% de cobertura. Já são 15 milhões de recargas hoje. O país todo está coberto. Onde não tem revenda, as distribuidoras estão chegando com a entrega em veículos móveis e todo o público-alvo, que é o público do Cade Único, já recebe o botijão de gás, essa grande medida de proteção social.
5: Em julho, os beneficiários do programa poderão retirar a recarga gratuita do botijão de gás de 13 quilos a partir do dia 10. O benefício ficará disponível até 9 de agosto. A retirada do botijão

0: Não pode ser feita diretamente nas 26 mil revendas credenciadas, espalhadas por mais de 4.800 municípios brasileiros. Com locução de Nazi Brum, reportagem de Gabriela Noronha.
1: O Escritório Nacional Antifacção foi inaugurado nesta sexta-feira, no Rio de Janeiro.
2: A nova estrutura, lançada pelo Ministério da Justiça e Segurança Pública, integra o programa Brasil contra o Crime Organizado.
1: O objetivo é apoiar as ações integradas desenvolvidas pelas forças de segurança pública.
2: Além do Rio de Janeiro, o escritório já está presente em São Paulo e estará posteriormente em Foz do Iguaçu, no Paraná.
1: Segundo o ministro da Justiça e Segurança Pública, Wellington César Lima, a medida quer aproximar a União dos principais centros de atuação do crime organizado no país.
3: Visa exatamente que nós venhamos a nos aproximarmos mais das realidades específicas de determinados estados da federação, como no caso do Rio de Janeiro e São Paulo, também teremos um ponto em Foz do Iguaçu. Fundamental que para a fluidez dessas informações locais, estabelecimento de estratégias customizadas específicas para cada realidade local, o Ministério da Justiça se faça presente.
2: Em 2016, foi sancionada uma nova lei contra o tráfico de pessoas, que virou um marco para o Brasil.
1: Ela aumentou a possibilidade de investigação, a criminalização e as penas, além de garantir maior assistência às vítimas.
2: Para celebrar os 10 anos da lei, novas parcerias foram firmadas para combater esse tipo de crime.
4: Disfarçado de oportunidade de trabalho no exterior, o tráfico de pessoas segue fazendo vítimas no Brasil. Uma nova rota identificada pelo Ministério da Justiça e Segurança Pública tem um destino líder, Camboja, na Ásia. 44 brasileiros foram aliciados no ano passado para atuarem em centros de crimes digitais naquele país, como explica o diretor do Departamento de Migrações da Secretaria Nacional de Justiça do Ministério da Justiça e Segurança Pública, Vitor Semple.
5: Brasileiros estão sendo vítimas de esquemas, os chamados scam centers, que são brasileiros sendo transportados, exportados por meio de aliciamento para o Camboja e para os outros países para dar golpes digitais em brasileiros aqui no Brasil.
4: No ano em que a Lei Brasileira de Enfrentamento ao Tráfico de Pessoas completa 10 anos, o Ministério da Justiça lançou duas parcerias para ampliar as ações de prevenção desse crime no país. A primeira é no campo dos esportes, com a criação de uma cartilha que orienta atletas, familiares, treinadores, dirigentes e demais profissionais sobre os riscos do aliciamento por falsas promessas de contratos e oportunidades esportivas. Para o coordenador-geral de inteligência esportiva do Ministério do Esporte, Diogo Silva, grandes eventos esportivos podem ajudar a dar visibilidade ao tema.
6: Colocando isso dentro do contexto atual que nós estamos vivendo, onde a Copa do Mundo Futebol Feminino vai ter a oportunidade de apresentar essa proposta para as pessoas e alertar as pessoas.
4: Outra iniciativa é a campanha da Agência Nacional de Aviação Civil para conscientização sobre tráfico de pessoas e trabalho escravo. De acordo com Diana Helena Ferreira, da Agência Nacional de Aviação Civil, profissionais que atuam em aeroportos são capacitados para reconhecer situações de risco e denunciar.
7: Por meio dos treinamentos, eles conseguem identificar sinais, né, que algumas, né, possíveis vítimas podem manifestar, como de nervosismo, às vezes não saber responder determinadas perguntas dos agentes, né, eles sabem um canal, por exemplo, para acionar a Polícia Federal ou outro órgão policial que esteja no aeroporto.
4: Os homens já foram maioria nos casos de tráfico para trabalho em condição análoga à de escravo. Mas dados recentes do Ministério da Justiça e Segurança Pública mostram que as mulheres passaram a ser as principais vítimas, principalmente quando se refere à exploração sexual. Quanto à faixa etária, a maioria das pessoas identificadas está em idade economicamente ativa, entre 18 e 59 anos. Reportagem Graziele Bezerra.
1: E mais um aliado no combate ao feminicídio.
2: Está em construção uma linha do tempo que mostra o caminho percorrido pelas vítimas de violência desde o primeiro boletim de ocorrência.
1: Com esse histórico, será possível criar mecanismos de alerta para a atuação preventiva das autoridades antes que o crime aconteça.
8: Os casos de feminicídio no Brasil recuaram 11,45% nos primeiros meses após o lançamento do Pacto contra o Feminicídio em fevereiro deste ano. Isso representa 30 vítimas a menos em relação ao mesmo período do ano anterior. Ainda assim, entre abril e maio, 232 mulheres foram assassinadas em razão do gênero. E para fortalecer

0: fortalecer a luta contra o feminicídio, uma nova estratégia está sendo desenvolvida. Trata-se de uma linha do tempo que cruza dados dos boletins de ocorrência de violência doméstica registrados pelas vítimas. A ideia é agir preventivamente, como explica a idealizadora do sistema, Luana Teixeira, servidora da Secretaria Nacional de Segurança Pública.
1: O feminicídio, ele é o final de toda uma escalada da violência. A partir do momento que essa mulher entrar num ciclo de violência, no primeiro boletim de ocorrência, nós vamos emitir um alerta para todas as autoridades envolvidas, né? Para que ela não chegue no ápice do feminicídio. Como a gente observou, 15% morrem até 12 meses e 18% morrem até 24 meses. Nossa expectativa principal é essa, é salvar vidas em vez de contar as mortes.
0: A ferramenta faz parte do Centro Integrado Mulher Segura, uma estrutura dentro do Ministério da Justiça e Segurança Pública que usa inteligência e integração de dados para proteger mulheres em todo o Brasil. Para a construção da linha do tempo, foram reunidos dados das secretarias de segurança estaduais e do Banco Nacional de Boletins de Ocorrência. Com as informações, também é possível construir um histórico de atuação dos agressores, de acordo com Luana Teixeira.
1: Às vezes ele comete uma violência aqui no estado, mas ele vai para outro estado e lá não consta que ele cometeu essa violência, porque os sistemas não se conversam. E com Mulher Segura, você vai conseguir olhar tudo isso. Eu consigo ver que esse cara já fez, já praticou violência em vários outros estados.
0: Embora a plataforma ainda esteja em fase de estruturação, já conta com perfis específicos para delegacias e órgãos do judiciário, possibilitando notificações automáticas e a visualização do histórico da vítima e do agressor em diferentes estados. O próximo passo é integrar esses dados ao Sistema Único de Saúde para detectar casos de violência subnotificados. Reportagem Luciana Colares de Holanda.
2: O governo do Brasil finalizou a cessão da área da favela do Moinho para o governo de São Paulo.
3: O terreno na capital paulista era da União e abrigou cerca de 850 famílias.
2: Hoje, no ato de assinatura, a ministra da Gestão e da Inovação, Esther Dueck, destacou o atendimento habitacional às famílias como parte da negociação.
4: Eu acho que esse momento agora ele vai encerrar um capítulo e começar um novo, né? Justamente naquela área que era a favela do Moinho, que agora vai se tornar o Parque do Moinho. Para que a gente pudesse transformar aquela área num parque, a gente precisava garantir a moradia digna para as pessoas que estavam ali naquela região. O governo federal, por meio do Minha Casa Minha Vida, entraria com 180 mil e o governo do estado com 70 mil para permitir que as pessoas pudessem comprar uma casa de até 250 mil. A grande maioria pôde ficar no centro da cidade, porque essa é uma área extremamente central e essa era uma dos pleitos das famílias, que elas não fossem deslocadas do centro da cidade.
3: Até agora, 84% das famílias já estão com novos imóveis contratados.
2: O governo paulista terá 48 meses para concluir as obras de construção do novo parque.
3: As comunidades da Amazônia que atuam com produtos da biodiversidade.
2: Serão financiadas ações para fortalecer os negócios com foco na conservação ambiental.
5: O Fundo Amazônia vai investir até 230 milhões de reais para fortalecer negócios comunitários da sociobioeconomia em todos os estados da Amazônia Legal. O investimento vai ocorrer por meio do edital Prospera Amazônia, lançado pelo Ministério do Meio Ambiente e Mudança do Clima, e que é fruto de um acordo de cooperação com o BNDES, o Banco Nacional de Desenvolvimento Econômico e Social. O edital vai selecionar organizações para oferecer serviços a empreendimentos comunitários que trabalham com produtos e serviços da sociobiodiversidade e que sejam formados principalmente por povos indígenas, quilombolas, extrativistas, ribeirinhos, agricultores familiares e demais povos e comunidades tradicionais. O apoio inclui assistência técnica, formação, capacitação, assessoria para gestão e regularização documental. Também contempla serviços de adequação sanitária e ambiental, certificação, agregação de valor, acesso a crédito e a mercados. Ao todo, o edital poderá apoiar ações em até 106 municípios da Amazônia Legal.

0: chefe do Departamento de Gestão do Fundo Amazônia do BNDES, Fernanda Garavini, destaca a importância dessa parceria entre o banco e o Ministério do Meio Ambiente e Mudança do Clima.
1: Com essa parceria, o Ministério de Meio Ambiente e Mudança do Clima e o BNDES, usando os recursos do Fundo Amazônia, pretendem transformar a produção sustentável dos territórios amazônicos em negócios mais estruturados, capazes de gerar renda, ganhar escala e acessar novos mercados, sem abrir mão da conservação da floresta e dos modos de vida dessas populações, que protegem a floresta.
0: Gerido pelo BNDES, sob coordenação do Ministério do Meio Ambiente e Mudança do Clima, o Fundo Amazônia já apoia mais de 150 projetos, estando presente em 73% dos municípios dos 9 estados da Amazônia Legal. Reportagem André de Barros Lima.
2: O Exame Nacional do Ensino Médio 2026 já contabiliza mais de 5 milhões de inscritos.
3: É o maior número já registrado pelo exame desde 2022.
2: Entre as principais novidades dessa edição está a inscrição automática dos estudantes concluintes do ensino médio da rede pública.
3: Outra mudança foi o aumento no número de municípios onde as provas serão realizadas.
2: Nesse ano, o exame será aplicado nos dias 8 e 15 de novembro em todos os estados e no Distrito Federal.
3: O Enem é a principal porta de entrada para a educação superior no Brasil.
2: É utilizado para ingressar em universidades públicas por meio do Sistema de Seleção Unificada, o SISU, ou em instituições privadas pelo ProUni, o Programa Universidade para Todos.
3: Também é utilizado por estudantes que buscam financiamento em instituições de ensino pelo FIES.
2: E fique de olho, as inscrições para quem quer participar do FIES abrem no dia 14 de julho.
4: O Ministério da Educação publicou o edital do processo seletivo do FIES, Fundo de Financiamento Estudantil, para o segundo semestre de 2026. As inscrições são gratuitas e estarão abertas de 14 a 17 de julho, exclusivamente pela internet no endereço acessounico.mec.gov.br/FIES. Neste ano, o MEC oferece mais de 112 mil vagas para o FIES, considerando os processos seletivos do primeiro e do segundo semestre. Para se inscrever, é necessário ter participado do Exame Nacional do Ensino Médio, o Enem, a partir da edição de 2010. No exame, o candidato deve ter obtido média aritmética de, no mínimo, 450 pontos nas 5 provas, sem ter zerado a redação. Além disso, não deve ter participado na condição de treineiro. Outra exigência é possuir renda bruta familiar mensal por pessoa de até 3 salários mínimos. O resultado da pré-seleção na chamada única vai ser divulgado no dia 30 de julho. Reportagem Júlio César de Oliveira.
3: A Advocacia Geral da União notificou hoje a Google, controladora do YouTube, para que retire do ar perfis que promovem e facilitam a criação de plataformas de apostas não autorizadas a operar no país.
2: Os perfis em questão divulgavam conteúdos com tutoriais de como criar uma plataforma de cassino, por exemplo, ou de estímulo ao jogo do bicho, que é proibido pela legislação brasileira.
3: Apostas de cota fixa, como as chamadas bets, só podem ser exploradas mediante prévia autorização do Ministério da Fazenda.
2: E essas foram as notícias do Governo do Brasil.
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3: Fique agora com as notícias do Poder Judiciário e do Congresso Nacional. Boa noite, bom fim de semana.
2: A gente volta na segunda-feira. Boa noite.
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7: Presidente do STF defende a atuação conjunta das cortes latino-americanas para proteger a democracia.
8: STJ julga primeiro repetitivo em sessão totalmente virtual e define requisitos para justiça gratuita a pessoas jurídicas.
7: TST recebe relatório sobre estudo inédito sobre a exclusão de pessoas LGBTQIAP. Animais no mercado de trabalho.
8: Boa noite, eu sou Marcela Luiza.
7: E eu sou Walter Lima.
8: O presidente do Supremo Tribunal Federal e do Conselho Nacional de Justiça, ministro Edson Fachin, defendeu uma atuação articulada entre as cortes constitucionais da América Latina para fortalecer a

0: proteção da democracia, da independência judicial e dos direitos fundamentais.
1: A declaração foi feita durante o 31º Encontro de Tribunais, Cortes e Salas Constitucionais da América Latina e do Caribe, realizado

0: direitos humanos poderá fortalecer juridicamente a independência do Poder Judiciário, a autonomia dos tribunais constitucionais, a integridade dos processos eleitorais, os mecanismos de freios e contrapesos, além da proteção das liberdades fundamentais.
1: O Conselho Nacional de Justiça
2: do país, Marcelo Della Libera.
3: O balanço divulgado pelo CNJ mostra que nos 6 primeiros meses do ano, o plenário realizou 24 sessões, entre presenciais e virtuais. O colegiado também aprovou 15 resoluções de cumprimento obrigatório pelos tribunais e 3 recomendações sobre boas práticas em áreas como gestão processual, inovação tecnológica, direitos humanos, acesso à justiça e melhoria da prestação jurisdicional. Na área disciplinar, o plenário do Conselho julgou 10 procedimentos administrativos disciplinares e aplicou sanções em 8 deles. Também determinou o afastamento cautelar de 9 magistrados durante a tramitação dos processos e analisou 9 revisões disciplinares com aplicação de pena de disponibilidade em 2 casos.
1: Pela primeira vez, o STJ julgou um recurso repetitivo em sessão totalmente virtual.
2: Na ocasião, foram estabelecidos critérios para a concessão da gratuidade de justiça a pessoas jurídicas. Fátima Uchoa.
4: A tese fixada pela Corte Especial do STJ sobre o rito dos repetitivos deve ser seguida por todos os juízes e tribunais do país ao analisarem a mesma questão de direito. O colegiado definiu que a pessoa jurídica deve apresentar informações que permitam avaliar a real situação econômico-financeira, não sendo suficiente demonstrar inatividade ou redução do faturamento. Segundo o ministro relator Luiz Felipe Salomão, a concessão da gratuidade de justiça segue regras diferentes para pessoas físicas, que têm presunção relativa de veracidade na declaração de insuficiência de recursos, enquanto a pessoa jurídica deve comprovar não ter condições de arcar com as despesas processuais.
1: Um estudo inédito foi feito sobre a exclusão de pessoas LGBTQIAPN+, no mercado de trabalho.
2: O relatório foi entregue ao TST. Mila Amaral.
5: O levantamento foi realizado pelo Banco Mundial em parceria com o Ministério dos Direitos Humanos e da Cidadania e outras organizações. De acordo com o documento, a exclusão de pessoas LGBTQIAPN+, no mercado de trabalho, tira da economia brasileira mais de 94 bilhões por ano. Isso acontece porque essa população é mais atingida pelo desemprego e pela informalidade e recebe salários menores. Os dados mostram que o desemprego entre pessoas LGBTQIAPN+ é de 15,2% e mesmo empregados, eles ganham em média 10% a menos.
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1: Uma boa noite.
2: Bom fim de semana e até segunda-feira.
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8: Eu sou Paula Groba.
9: E eu sou Ricardo Nakaoka.
8: E estes são os destaques de hoje do Jornal do Senado, que começa agora.
9: Perfis falsos na internet podem virar crime.
8: Comissões debatem impactos do vício em apostas. Casos de ludopatia crescem 140% no SUS.
9: Aprovado reajuste anual para acesso ao microcrédito.
8: Boa noite.
9: Boa noite.
8: Criar um perfil falso para enganar outras pessoas pode passar a ser crime específico no Brasil.
9: A Comissão de Segurança Pública aprovou o projeto que inclui no Código Penal o crime de falsa identidade digital para punir a prática conhecida como catfishing, usada em golpes, assédio e outros tipos de fraude. Repórter Bruno Lourenço.
10: O projeto de lei cria no Código Penal o crime de estelionato ou fraude por meio de falsa identidade digital. O senador Hamilton Mourão do Republicanos do Rio Grande do Sul, destacou que a criação de perfis falsos deixou de ser uma mera travessura online para se transformar em uma ferramenta de crimes graves, como a extorsão financeira e a chantagem íntima, gerando prejuízos severos à saúde.

0: saúde mental e ao bolso das vítimas.
1: Catfishing é a prática de criar uma identidade falsa online com o objetivo de enganar, explorar, assediar ou fraudar outras pessoas, geralmente em redes sociais ou aplicativos de namoro. Os motivos para o catfishing variam desde a busca por atenção ou bullying até crimes graves como golpes financeiros, românticos ou de investimento em criptomoedas, que resultam em perdas financeiras substanciais para as vítimas. Extorsão e chantagem por meio de imagens íntimas ou informações pessoais compartilhadas pelas vítimas, chamada sextorsão, e roubo de identidade.
0: A proposta estabelece que a punição seja agravada se a fraude for cometida com o uso de ferramentas automatizadas, perfis robôs ou se visar a exploração financeira de pessoas vulneráveis como idosos.
2: E processos de violência doméstica poderão ter análise mais rápida na justiça.
3: Avançou o projeto que garante prioridade aos juizados especializados na tramitação das ações previstas na Lei Maria da Penha. Repórter Rodrigo Rezende.
4: Os juizados de violência doméstica e familiar contra a mulher terão prioridade em relação à chamada justiça comum na análise dos processos relacionados à Lei Maria da Penha. O projeto com esse objetivo foi aprovado pela Comissão de Direitos Humanos. A relatora, senadora Ana Paula Lobato, do PSB do Maranhão, ressalta que essa medida impede conflitos entre órgãos judiciais e dá mais segurança para a mulher vítima de agressão. O relatório de Ana Paula Lobato foi lido na CDH pelo senador Rogério Carvalho, do PT de Sergipe.
5: Ao instituir órgãos judiciais especializados com competência civil e criminal para o processo, julgamento e execução das causas decorrentes dessa violência, a Lei Maria da Penha buscou evitar a fragmentação do atendimento, decisões potencialmente contraditórias e a peregrinação da vítima por múltiplos juízos, assegurando tutela mais efetiva e concentrada.
4: O projeto foi apresentado pela deputada federal Laura Carneiro, do PSD do Rio de Janeiro, e agora será analisado pela Comissão de Constituição e Justiça.
2: E a Câmara dos Deputados pode votar nos próximos dias o chamado PL da Misoginia, um projeto aprovado pelo Senado, que equipara o crime de ódio contra mulheres ao racismo.
3: A proposta torna a prática inafiançável e imprescritível e prevê penas mais duras para quem discriminar as mulheres. A reportagem é de Yasmin Rodrigues.
6: O projeto de lei aprovado pelo Senado em março inclui a misoginia entre os crimes de preconceito e discriminação já previstos na legislação brasileira. Assim como nos crimes de racismo, a conduta passa a ser considerada inafiançável e imprescritível. A autora do projeto, senadora Ana Paula Lobato, do PSB do Maranhão, afirmou que o objetivo é enfrentar um tipo de violência que muitas vezes antecede as agressões físicas e feminicídios.
7: Estatística crescente da violência doméstica que chega até o feminicídio. Então, antes de chegar no feminicídio, se sofre a violência psicológica, a violência financeira, a violência doméstica, para enfim chegar no feminicídio. Para diminuir os casos de feminicídio, a gente precisa primeiramente combater a violência.
6: A matéria recebeu parecer favorável da relatora, senadora Soraya Tronic, do PSB de Mato Grosso do Sul. Se os deputados aprovarem o texto sem alterações, a proposta segue diretamente para a sanção presidencial.
2: Uma audiência pública das Comissões de Direitos Humanos e de Assuntos Sociais discutiu os impactos das apostas esportivas online no Brasil.
3: O debate apontou que a crescente expansão das bets no país exige medidas de proteção aos consumidores. Repórter Patrícia Oliveira.
8: Para os debatedores, os efeitos das apostas esportivas online sobre o endividamento das famílias e a saúde mental dos brasileiros exigem medidas de proteção ao consumidor. Além do cadastramento do CPF nos sites de aposta, também seria necessária a declaração de renda para o controle do valor apostado e a redução da publicidade das bets. O psiquiatra Hermano Tavares destacou o aumento de casos de jogo compulsivo, o vício que afeta um em cada cinco apostadores.
9: É como se fosse uma droga, gente. O SUS teve mais de 100% de aumento de demanda de tratamento para jogo nesse período.
8: O senador Eduardo Girão, do Novo do Ceará, defende o fim das apostas online.
10: Copa do Mundo acontecendo durante esse mês, explodiu a propaganda, na minha opinião, deveria acabar, proibir, seja o governo enviando um projeto ou ou o próprio parlamento deliberar pelo fim.
8: Além de outras propostas em tramitação, um pacote de projetos reunidos pela senadora Damares Alves do Republicanos do Distrito Federal restringe a publicidade das bets e proíbe a ação de influenciadores digitais.
2: Os atendimentos a pessoas com dependência em jogos de apostas no SUS cresceram 140% entre 2018 e 2025. O dado foi apresentado na audiência pública pela coordenadora do Departamento de Saúde Mental, Álcool e Outras Drogas do Ministério da Saúde, Gabriela de Andrade.
3: Para a senadora Damares Alves, do Republicanos do Distrito Federal, a expansão das apostas esportivas já afeta a saúde pública e a economia, o que reforça a necessidade de medidas para enfrentar a ludopatia.
11: Quanto tudo isso está custando para o Brasil? O que está arrecadando? Está compensando os danos e prejuízos que os cofres públicos vão ter e já estão tendo?
2: Os limites para o acesso ao microcrédito podem deixar de ficar defasados.
3: A Comissão de Assuntos Econômicos aprovou um projeto que atualiza esses valores anualmente, com base na inflação, para preservar o acesso de microempreendedores e trabalhadores informais ao crédito. O texto segue para a Câmara dos Deputados, se não houver recurso ao plenário. Repórter Marcela Cunha.
12: O projeto prevê a correção anual dos limites de endividamento para acesso ao Programa Nacional de Microcrédito Produtivo Orientado. O PNMPO oferece crédito para financiar atividades produtivas de microempreendedores, pequenos negócios e trabalhadores informais. Hoje, o Conselho Monetário Nacional estabelece dois limites, até R$ 21 mil em operações de microcrédito na mesma instituição financeira e até R$ 80 mil no total de operações de crédito no sistema financeiro, sem contar financiamento habitacional. Mas esses valores podem ficar defasados com o tempo. O relator, senador Laércio Oliveira, do Progressistas de Sergipe, afirmou que manter os limites sem correção pela inflação reduz ano a ano o acesso dos pequenos empreendedores ao microcrédito.
13: Mais do que facilitar o acesso ao financiamento com taxas justas, a política de microcrédito atua como um motor de incentivo e profissionalização para os microempreendedores. Em vez de apenas injetar dinheiro, o programa qualifica o tomador para que ele identifique o momento exato de buscar o empréstimo e saiba aplicá-lo com foco na produtividade.
12: Pelo texto aprovado, a atualização será anual pelo IGPM, índice usado para medir a variação de preços na economia.
3: Com edição de Paula Groba e trabalhos técnicos de João Lira, o Jornal do Senado fica por aqui. Acompanhe agora as notícias do Tribunal de Contas da União e da Câmara dos Deputados. Boa noite.
2: Uma boa noite e um bom fim de semana.
14: Minuto do TCU.
15: O Tribunal de Contas da União avaliou se órgãos federais oferecem condições adequadas no ambiente de trabalho para a inclusão de pessoas com deficiência. A auditoria analisou 36 órgãos e identificou barreiras físicas, sociais e organizacionais, além de dificuldades de acessibilidade nos espaços, nos sistemas de informática e nos meios de comunicação. O tribunal também constatou que metade dos órgãos avaliados não possui diretrizes formais de acessibilidade. O TCU recomendou medidas ao Ministério da Gestão, ao Ministério dos Direitos Humanos e a outros órgãos federais. O objetivo é eliminar barreiras e melhorar as condições de inclusão e de trabalho na administração pública federal. Saiba mais em tcu.gov.br.
14: 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Jornal Câmara dos Deputados.
16: Deputados definem novas regras para fiscalizar despesas com educação.
17: O projeto cria medidas de saúde para pessoas afetadas por jogos de azar.
16: Avança a proposta que retoma incentivos para o programa Mais Médicos.
18: Boa noite. Comissão de Educação aprova incentivo ao programa Mais Médicos. O repórter José Carlos Oliveira tem as informações.
19: A Comissão de Educação da Câmara dos Deputados aprovou o projeto de lei que retoma incentivos ao programa Mais Médicos, que haviam sido revogados em 2025, diante da lei que criou o programa Agora Tem Especialistas. O texto aprovado permite que os candidatos aos programas de residência médica recebam 10% de pontuação adicional durante o processo seletivo, desde que tenham cumprido integralmente pelo menos um ano de ações em projetos e programas dos Ministérios da Saúde e da Educação, como é o caso do Mais Médicos. Para o relator da proposta, deputado Ismael, do PL de Santa Catarina, a medida tem baixo custo, é fácil de ser operacionalizada e, na prática, vai atrair mais jovens profissionais para o programa Mais Médicos.

0: médicos. A gente sabe da importância da presença do programa Mais Médico nesses pequenos municípios. E o projeto do deputado Ismael Alexandrino permite que especialistas em medicina também adentrem ao programa Mais Médico, permitindo um maior acesso da nossa população à saúde, tão fundamental, uma das prioridades, sem dúvida, desafiantes para o nosso país.
1: A proposta de retomada de incentivos ao programa Mais Médicos ainda vai passar pelas análises das comissões de saúde e de Constituição e Justiça. Da Rádio Câmara de Brasília, José Carlos Oliveira.
2: Orlando Silva, do PCdoB de São Paulo, comemora a aprovação na Comissão de Constituição e Justiça do projeto que veda o ensino à distância nos cursos da área da saúde. Segundo ele, a formação presencial é indispensável para garantir a qualificação dos futuros profissionais.
3: Orlando Silva acredita que a medida preserva a qualidade dos serviços prestados à população e evita a formação de profissionais com diferentes níveis de preparo. O deputado também defende a rápida tramitação da proposta no Senado.
4: Trabalho.
2: Professora Luciene Cavalcante, do PSOL de São Paulo, apoia a instituição do piso nacional para os profissionais não docentes da educação. Segundo ela, a proposta garante valorização aos trabalhadores da educação básica e prevê remuneração equivalente a 75% do piso do magistério.
3: Professora Luciene Cavalcante afirma que o projeto conta com fonte de financiamento por meio do Fundeb e pede prioridade para a votação no Senado. Ela argumenta que a medida corrige uma injustiça salarial e reconhece o trabalho dos profissionais que atuam diariamente nas escolas.
4: Educação.
2: Foram aprovadas novas regras para fiscalização de despesas públicas com educação. A repórter Paula Bittar acompanhou a votação.
5: A Comissão de Constituição e Justiça da Câmara aprovou uma proposta que define regras para acompanhar e avaliar gastos com educação nos estados e municípios. O texto aprovado confere um papel central ao Sistema de Informações sobre Orçamentos Públicos em Educação, SIOP, um sistema eletrônico gerido pelo Fundo Nacional de Desenvolvimento da Educação, o FNDE, que coleta, processa e disponibiliza dados sobre receitas e despesas com educação. O monitoramento da aplicação de recursos na educação será feito por esse sistema, que também será responsável por manter um portal voltado ao cidadão. Estados e municípios deverão publicar no SIOP até 30 dias após o fim de cada bimestre um demonstrativo com as receitas e despesas da educação. Se o relatório não for publicado, o governo federal poderá suspender as transferências voluntárias, com exceção das destinadas à educação, saúde e assistência social. Durante a discussão da proposta na comissão, o deputado Patrus Ananias, do PT de Minas Gerais, ressaltou a necessidade de garantir transparência nos gastos públicos.
6: Esse projeto me tocou muito o coração, porque eu penso que nós vivemos uma época em que nós aqui na Câmara dos Deputados, parlamentares, precisamos mandar um recado claro, passar uma imagem para o povo brasileiro, da nossa correção, do nosso rigor, da nossa transparência na aplicação dos recursos públicos, que não podem ser destinados a projetos mirabolantes, a obras inacabadas, mas destinados prioritariamente às políticas públicas que promovem o desenvolvimento do nosso país.
5: O projeto que define regras para acompanhar e avaliar gastos com educação nos estados e municípios já pode seguir para análise do Senado, a menos que haja recurso para votação pelo plenário da Câmara. Da Rádio Câmara, de Brasília, Paula Bittar.
4: Saúde.
3: Hélio Lopes, do PL do Rio de Janeiro, é autor de projeto que estabelece diretrizes para a caderneta de saúde da gestante e do bebê no SUS. Entre as medidas previstas, o texto determina o uso de terminologia baseada no sexo biológico e veda a adoção de linguagem neutra.
2: Segundo Hélio Lopes, a proposta também define que as cadernetas de pré-natal sejam voltadas exclusivamente à proteção da saúde da mãe e do bebê, sem conteúdos que estimulem a interrupção da gestação. O projeto ainda prevê orientações sobre denúncia e proteção em casos de violência sexual.
3: Projeto de Felipe Beccari, do Podemos de São Paulo, cria uma política de incentivo à produção e ao acesso a medicamentos genéricos de uso veterinário. O deputado propôs estímulos para empresas que produzem esses medicamentos e adotem políticas de preços mais acessíveis.
2: De acordo com Felipe Beccari, a medida busca reduzir os custos dos tratamentos veterinários e ampliar o acesso da população aos cuidados com os animais.

0: Ele acredita que o fortalecimento do mercado de genéricos pode estimular a concorrência, beneficiar tutores e contribuir para o bem-estar animal.
1: Direitos Humanos.
2: O projeto cria uma pensão especial para pessoas que adquirirem deficiência permanente em decorrência de violência doméstica. Um dos autores da matéria, Dimas Gadelha, do PT do Rio de Janeiro, explica que a ideia é indenizar as vítimas sem renda suficiente para garantir o próprio sustento.
0: O texto também dispensa o tempo de carência para a concessão de benefícios às vítimas. De acordo com Dimas Gadelha, a proposta ainda prevê mecanismos para que o Estado busque o ressarcimento dos gastos junto aos agressores.
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1: Ciência e tecnologia.
2: Está pronta para ser votada no plenário da Câmara a proposta que cria uma política para auxiliar na saúde de pessoas afetadas por jogos de azar. A repórter Mônica Tati tem mais informações.
4: A Comissão de Constituição e Justiça da Câmara dos Deputados aprovou o projeto de lei que institui política para atender pessoas e famílias que foram afetadas pelos jogos de apostas. O texto cria a Estratégia Nacional de Atenção Integral às pessoas com necessidades decorrentes das práticas de jogos e apostas. Entre outros pontos, aborda a prevenção, a redução de danos, a proteção e a reinserção social de pessoas que tenham problemas com vícios em jogos. A relatora na comissão, a deputada Laura Carneiro, do PSD do Rio de Janeiro, afirmou que a proposta tem relevância social e sanitária, devido aos efeitos das apostas sobre a saúde mental, a vida familiar e a proteção de grupos vulneráveis. Já o autor do projeto, o deputado Rui Carneiro, do Podemos da Paraíba, informou que o número de pessoas atendidas pelo SUS, o Sistema Único de Saúde, com problemas associados ao jogo patológico, passou de 108 para 1.200 entre 2018 e 2023.
5: Os jogos de azar no Brasil se transformaram numa questão gravíssima de saúde pública. Esse é a moral principal do nosso projeto, dar uma resposta às pessoas que, junto com os seus familiares, estão vivendo essa nova realidade do Brasil, inclusive uma das maiores causas do endividamento do brasileiro. Então, o objetivo é preparar a estrutura, sobretudo de saúde, as unidades básicas de saúde, nos CAPs, para atender esse novo tipo de paciente, vamos dizer assim, que precisa de socorro.
4: O projeto que cria uma política de atenção às pessoas com problemas com jogos de apostas já foi aprovado por todas as comissões e aguarda a votação do plenário da Câmara. Da Rádio Câmara de Brasília, Mônica Tati.
1: Justiça.
0: Adriana Ventura, do Novo de São Paulo, pede a instalação de uma CPMI para investigar o Banco Master e acusa o governo de priorizar gastos com publicidade em vez de áreas como saúde. Ela defende o combate à impunidade e a responsabilização dos envolvidos em crimes.
2: Adriana Ventura também faz críticas ao governo federal e cita investigações da Polícia Federal envolvendo o Banco Master e integrantes da base governista. Segundo ela, as denúncias reforçam a necessidade de aprofundar as apurações sobre possíveis casos de corrupção.
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0: Comunicações.
1: A Comissão de Administração da Câmara debate experiência de ouvidorias externas em defensorias públicas. O repórter Luiz Cláudio Canuto tem os detalhes.
2: 20 unidades da federação têm ouvidorias externas em suas defensorias públicas, que funcionam como órgãos auxiliares e autônomos para garantir o controle social, a transparência e a participação da sociedade civil. As ouvidorias externas não pertencem à carreira da defensoria e seus integrantes são eleitos a partir de listas tríplices com representantes da sociedade. Criadas pela Constituição de 88, as defensorias públicas são instituições estatais que garantem assistência jurídica integral e gratuita à população que não possui recursos financeiros para contratar um advogado. Elas atuam na defesa dos direitos individuais e coletivos e na promoção dos direitos humanos. A Comissão de Administração e Serviço Público da Câmara dos Deputados debateu a experiência das ouvidorias externas das defensorias públicas com representantes do setor. A audiência pública foi presidida pela deputada Fernanda Melchiona, do PSOL do Rio Grande do Sul, autora também do pedido para a realização do debate.
3: 20 estados já têm a defensoria, a ouvidoria da defensoria pública, que é um órgão do controle social, que não é da carreira da instituição e que é eleita pelos movimentos sociais populares. E por que eu estou fazendo esse preâmbulo? Porque é o único órgão do sistema judicial que tem esse controle externo, externo mesmo, que não é da carreira, que não tem aquele elemento corporativo. Isso é muito importante.
2: Os estados que não têm ouvidorias externas nas defensorias públicas são Espírito Santo, Sergipe, Alagoas, Tocantins, Mato Grosso do Sul, Amazonas, Roraima e Rio Grande do Norte. A Defensoria Pública da União conta com uma ouvidoria geral composta por representantes da sociedade civil. O projeto apresentado no Senado Federal muda a Lei de Responsabilidade Fiscal e destina limite de até 2% da receita das unidades federativas para o orçamento das defensorias públicas, a fim de garantir autonomia financeira. A proposta também impede contingenciamentos severos no sistema de assistência jurídica gratuita. Da Rádio Câmara de Brasília, Luiz Cláudio Canuto.
0: Economia.
4: Florentino Neto, do PT do Piauí, defende o projeto que autoriza a União a criar uma empresa estatal para atuar na distribuição de combustíveis e gás de cozinha. A proposta também permite ampliar a participação pública em refinarias e outras estruturas estratégicas para o abastecimento nacional.
1: No entendimento de Florentino Neto, a medida fortalece a soberania energética e protege o país em situações de desabastecimento. Ele considera ainda que a iniciativa contribui para a estabilidade da oferta de combustíveis, além de proteger os consumidores contra aumentos abusivos.
4: Glauber Braga, do PSOL do Rio de Janeiro, apresentou o projeto que revoga a lei do Programa Nacional de Desestatização. O deputado afirma que a proposta busca fortalecer a presença do Estado em áreas estratégicas, como energia, mineração, telecomunicações e infraestrutura.
1: Glauber Braga avalia que as privatizações reduzem a capacidade do poder público de planejar o desenvolvimento do país. Ele defende que empresas estatais atuem em setores essenciais para atender ao interesse da população, especialmente onde a iniciativa privada não vê lucro imediato.
0: Relações Exteriores.
4: Edilson Barroso, do PL de São Paulo, integra a Frente Parlamentar Mista em apoio à integração União Europeia-Mercosul, criada para acompanhar o acordo comercial entre os dois blocos. Ele detalha a importância da fiscalização legislativa para dar mais segurança às empresas brasileiras.
1: Edilson Barroso afirma que o acordo vai reduzir aos poucos impostos cobrados sobre milhares de produtos e serviços. O deputado aponta que a mudança pode facilitar as vendas do Brasil para outros países e atrair novos investimentos.
0: Agricultura.
4: Representantes da cadeia de produção do tabaco defenderam na Câmara uma proteção para o setor. A repórter Maria Neves nos conta quais as propostas.
5: Representantes da cadeia produtiva do tabaco reclamaram em audiência pública na Câmara dos Deputados que o sistema integrado de produção do setor está ameaçado no Brasil. De acordo com o deputado Heitor Schur, do PSD Gaúcho, que pediu a realização do debate, o aumento do número de produtores produtores independentes e a carga tributária representam as principais ameaças à produção integrada de fumo no Brasil. Heitor Schur afirma que o sistema integrado foi construído há mais de 100 anos e engloba desde os produtores de fumo até a fabricação dos produtos derivados, como o cigarro. O deputado argumenta que essa organização é importante para garantir aspectos como equilíbrio entre produção e demanda, assistência técnica e controle da qualidade dos insumos. Com o crescimento dos produtores independentes, ele acredita que essa estrutura esteja ameaçada.
6: Nós temos diversas safras dentro de um ano. Uma vez era a safra do fumo, agora é a safra de verão, a safra de inverno, a safra de primavera. Está plantando e colhendo o ano inteiro. Talvez isso para a indústria seja muito bom, mas para o segmento que está lá no campo, eu não vejo ganhar com isso. E, ao mesmo tempo, a gente percebe que cada vez tem mais produtores independentes plantando por conta. Não sei se os insumos que eles usam são os corretos. E essas coisas acabam influenciando também o nosso setor.
5: Com o aumento da produção, Heitor Schur afirma que houve queda no preço do tabaco. O deputado sustentou que, enquanto em janeiro a arroba do produto custava R$ 340, hoje está sendo vendida por R$ 260. Da Rádio Câmara de Brasília, Maria Neves.
1: Marcelo Moraes, do PL do Rio Grande do Sul, defende a securitização das dívidas dos produtores rurais do estado. Na visão do deputado, a medida é essencial para permitir a renegociação dos débitos acumulados após anos de estiagem e das enchentes de 2024.
7: Marcelo Moraes afirma que os agricultores não pedem perdão das dívidas, mas condições para quitá-las. Ele também cobra a apreciação da proposta pela Câmara, alegando que a demora na votação agrava a crise no campo e compromete a economia gaúcha.
0: Meio ambiente.
1: Cabo Gilberto Silva, do PL da Paraíba, critica a atuação de órgãos federais durante operações de fiscalização ambiental em Novo Progresso, no Pará. Segundo o deputado, as ações truculentas provocam conflitos com produtores rurais e moradores da região.
7: Cabo Gilberto Silva pede ao governo federal que reveja a atuação dos órgãos responsáveis pela fiscalização ambiental na região. No entendimento do parlamentar, é necessário garantir o cumprimento da legislação sem comprometer os direitos dos produtores.
1: Joaquim Passarinho, do PL do Pará, também denuncia a truculência de órgãos federais durante a operação de fiscalização ambiental em Novo Progresso. O deputado defende que a fiscalização seja conduzida com respeito à população e prioridade para medidas de orientação.
7: Joaquim Passarinho cobra do governo ações para acelerar a regularização fundiária e ambiental na região. Segundo o parlamentar, é preciso garantir segurança jurídica aos produtores e conciliar a proteção do meio ambiente com o desenvolvimento das atividades econômicas locais.
1: Termina agora o jornal Câmara dos Deputados, produzido pela Rádio Câmara, com trabalhos técnicos de Wellington Teles e apresentação de Ana Raquel Macedo e Márcio Aquiles Sardi. Boa noite.
7: A Voz do Brasil volta na segunda-feira. Boa noite e bom final de semana.
0: 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Boa noite.

0: 10 horas.
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3: Opa, hashtag sextou pra todo mundo. A primeira sexta-feira de julho, em 13 de julho de 2026. Aqui é o Evandro te fazendo companhia, trazendo som, trazendo aquela energia que contagia o fim de semana. No clima de Copa, no clima de festa junina. E a gente já começa desocupando, hein, com Luísa Martins.

0: Luísa Martins, eu tô cansado de gente desse tipo, viu?
1: Fred e Fabrício, eu acho que você é desse tipo.
2: Eu?
1: É. E você também.
3: Eu jamais.

0: mas não volta nunca mais, viu?
1: Ah, mas eu volto.
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3: Vocês precisam admitir alguma coisa.

0: Baby, Breno Ferreira e Michelle Andrade, neste 13 de julho de 2026, pra você que tá curtindo o programa em casa, pra você no trabalho, e bom trabalho, pessoal que já deu aquela olhadinha na escala do fim de semana, é aquele hashtag sextou no seu 13 de julho, hein? Já vai mandando a sua mensagem aqui na nossa rede social.
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0: De volta, o pessoal da Zona Rural sempre antenado conosco na sexta-feira. Muito obrigado. Boa sexta-feira de lida campeira pra todo mundo. Pessoal no bar que adora uma garrafinha verde, que eu tô sabendo, hein?

0: assim, assim, assim, ó.
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processo delicado. O Henrique, a Ana Castelo, ó, a Silvana tá na rede social mandando mensagens. O Luiz Carlos também, valeu pela audiência. Bora dica, Gilmar.

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1: Você nem fez questão

0: Era mesmo.
1: Esse aqui é o erro intencional do Guto Ferreira com Felipe Murilo na sua sexta-feira. Sonzinho bom, hein? Aliás, um baita de um sonzão. Já já tem Vitor e Luan com mais uma super canção.
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0: 10h31.
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1: Evandro Filho na área, cumprimentando o pessoal da Zona Rural. Boa sexta-feira pro pessoal da agricultura, da pecuária. Quem mais tá curtindo a gente? A rapaziada da construção civil, da área da saúde. Você, amigo motorista, muito obrigado pela carona também. Vitor e Luana, sua sexta-feira.

0: do Choro Temporário.
1: Beijei a cor. A nova de Diego e Vitor Hugo, a Danila tá com a gente, a Aline também, a Flávia, beijão no coração. Agora tem o Virava Cowboy de Breno Matheus.
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0: som gostoso de Matheus e Cauã com Wesley Safadão. Trégua boa essa daqui, hein? Ó, já tem um modão de Jales e Jadson.
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0: Opa, seguimos juntos na sua sexta-feira. Hashtag sextou nas redes sociais e curtindo aquele modão bem especial com Jadson e a Paulinha Fernandes. Linda senhorita.

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0: Country Beat e Ana Castela, ninguém pode saber. Fica quietinho, não conta novidade não, hein? A única novidade que eu conto, ou melhor, eles vão cantar pra gente. Paulo e Natan.
1: Oi, Guilherme.

0: gostou, faz barulho, Guilherme.
1: Paulo e Nação.
2: 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Ó.

0: Sanduba, Henrique, Zé Neto e Cristiano quase todo dia. Paulo e Natan, novidades. E ó, depois do intervalo tem Cantinho Caipira, segura aí.
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0: 11.2.
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6: Ah, sexta-feira com moda de viola fica muito mais gostosa, não é mesmo? Você no posto de combustível, você em casa, você na loja de conveniência, tá no bar aí com o radinho ligado. Valeu pela audiência. A gente segue juntos nas mãos de Deus. Música.

o som da dupla Tonico e Tinoco, Cantar e Viver. Pensa numa moda boa demais, hein? Ó, Batendo a Poeira do Chapéu com Carlito, Baduinhozinho, Vaca Preta e Boi Zebu.

0: Cantinho Caipira, que traz aquela moda que você adora no seu 3 de julho de 2026. Sexta-feira boa demais, hein?
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0: Aqui é o Evandro, já de volta na sua sexta-feira com o Fernando e Sorocaba. Deixa eu amar você, deixa.

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1: Vem cá, quero ter uma palavrinha séria com você.
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0: Se é pra brigar, é o som de Felipe Araújo e Simone Mendes. Tem muita gente curtindo o nosso programa e tem aniversariante hoje também. Parabéns. Que papai do céu abençoe a sua vida, hein? Kaique Felipe com Israel Rodolfo.
1: Pensa no tamanho do fumo essa máquina. 2.0 e turbinada, hein?

0: Zaya rodou!
1: Aê!
2: Ué, bom demais, que energia boa, velho. Tá louco.
0: Tamo junto,
2: que
0: tamo junto. Deus abençoe, que manda
3: pra Nação Sertaneja!
0: Resenha na Fazenda!
4: Leber e Cauã!
5: Pra que tanta importância?

0: Criado com Vó, o som da Naiara Azevedo para fechar o programa desta sexta-feira. Muito obrigado pela companhia, pelo carinho de sempre, um abraço e até a próxima.
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0: 11:34.
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já tô chegando aqui na madrugada. Bom dia! A partir de agora tá começando madrugada com você nesse sabadão. Você tá na onde agora, hein? Tá trabalhando? Você tá em casa de boa descansando? Você tá viajando, é? Obrigado pela carona, o prazer é todo meu, sou o Joel Cabral. A partir de agora, já te falei, o melhor programa da sua madruga tá começando. Quero você participando com a gente, mais importante, né? Basta lá no meu Instagram agora, no arroba Joel Cabral Voz, e me conta de onde você tá me ouvindo. Tem como? Passa lá no arroba Joel Cabral Voz do meu Instagram e me fala de onde você tá me ouvindo e depois eu te mando um abraço aqui, tá? Bora começar a festa? Chega pertinho do rádio, vem no sabadão! Madrugada com você. Os primeiros, Rio Negro e Solimões, pensa numa divergência, gente! Bom dia! Bom dia!

no Madrugada com você, com Matheus e Cristiano. Guarda-chuva, que modão, hein? Antes, Murilo Huff, Saudade Estranha. De Paulo e Paulino com No Céu dos Braços Teus. E ainda Rio Negro e Solimões, Divergência. Continua por aqui. Bom dia!

Gustavo Lima e a nota de repúdio. Assinou embaixo? Antes, Yasmin Santos, Me Ajuda a Te Esquecer. E ainda Matheus e Cauã com Lauana Prado. Admita, daqui a pouquinho lá vem Eduardo Costa, Gien Giovanni.

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0: Aqui na Videira. 12:34.
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Piada boa, Jean Gilvani, destino traçado. Antes, Guilherme Benuto e Luan Santana, quarto 67. Jade Jadson com o mais lindo dos casais. E Marília Mendonça com Rosa Embriagada. Junto está comigo? Ah, boa.

madrugada com você, Maurício e Eduardo, melhor lugar, fechando a primeira hora. Antes teve Daniel com João Bosco e Vinícius, Você Só Me Faz Feliz, e PPA com Diego e Vitor Hugo, Carmé de Chocolate. Na próxima hora do Madrugada, vai

preparando, hein? Você vai cantar juntinho com o Rick e Eduardo Costa, Cleiton e Camargo. Vai ter Ana Castela com Gustavo Mioto. Até Bruno e Marrom.

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2: Uma e quatro.
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bom dia! Começando mais essa hora aqui no Madrugada. Obrigado pelo carinho! Como eu gosto da sua companhia, você sabe, né? Você tá no trabalho? Você tá de boa? Ah, não importa onde você esteja, nem o que você esteja fazendo, só agradeço a sua presença por aqui. Bora junto, gente! É o sábado mais animado do Brasil! Madrugada com você! Os primeiros dessa hora, Bruno e Marrone, a raiva é minha, e moda!

0: Castela com Gustavo Mioto. Fronteira! Eita, mudou a jurisdição total, né? Tem que conferir as regras. Antes, Rio Negro e Solimões com Country Beat. Apaixona muita gente. O Paraná cantou Coração de Vidro e ainda Bruno e Marrone. A raiva é minha. Dia bom pra você. Continua. Madrugada com você.
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Roda Rick com Eduardo Costa. Que modão, morrer de amor. É sentido figurado, viu? Antes, Maria Cecília e Rodolfo, João Bosco e Vinícius juntos, né? Saudade por minuto. E ainda João Pedro e Cristiano, Acordou Namorando. Gostando, é? Obrigado por estar aqui. Ah, o intervalo é rápido demais pra você cantar juntinho com Zé Neto e Cristiano, César e Paulinho com Leonardo, até com Luan Santana.

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1: 1h34. 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

0: de Sorocaba com essa história, passando a porteira. Uau, escuta.
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No Madrugada, Luan Santana com Ilha. E antes teve PPA com Diego e Vitor Hugo, né? Carmé de Chocolate. O Edson e Hudson com Maiara e Maraíza. E a versão de Foi Você Quem Trouxe. E ainda Fernanda e Sorocaba. Passando a Porteira. Dia bom, continua.

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0: madrugada, fechando a segunda hora, os Bonifácios com a Thaíra e Alexandre. Deus me deu esse lugar. Antes, César e Paulinho e Leonardo, eu juro. E Kleber e Cauã, mil adjetivos. Na próxima hora, vai se preparando. Lá vem, ó, Jorge e Matheus, Marcos e Beluti.
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0: 2 e 3.
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0: semana. E aí, amigão, tá tudo certo, né? Muito obrigado pelo carinho. Tá começando mais uma hora aqui no Madrugada. Continua participando no arroba Joel Cabral Voz no meu Instagram, me falando de onde tá me ouvindo e eu te mandando abraço por aqui, não é? Como, por exemplo, a Andréia tá curtindo a gente. Obrigado pela sua participação, viu? A Gabriela também tá ouvindo. Fala, Gisele, como é que tá aí, mulher? Obrigado pela sua participação. A Maria Eduarda também tá ouvindo. Ó, esse povo tá participando lá no arroba Joel Cabral Voz, me contando de onde tá me ouvindo. E lógico, eu mando abraço por aqui, tá? Bora começar essa hora? Vem junto! Madrugada com você. Wesley Safadão pra cantar com Ana Castela. Covardia!
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0: Madrugada, César Menotti, Fabiano Página de Amigos. Ah, teve palpite também nesse potpourri, né? Antes, Emílio e Eduardo, Barulho da Buzina, Henrique e Juliano com Obrigado Deus e ainda Wesley Safadão e Ana Castela. Covardia! Continua! Ó! 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

sua madrugada, Maurício e Eduardo, melhor lugar. Antes teve Jorge, Matheus, vocais e consoantes. E ainda João Lucas Freitas com Kleber e Cauã, preso ao seu beijo. Já já lá vem mais moda. É, o intervalo é rápido demais. Você vai continuar com a gente, né? Então não sai daí, lá vem. Eduardo Costa, Mato Grosso e Matias, o Gustavo Mioto, até o Felipe.

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2: 2:33.
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0: Bom dia, segue aqui pra você, ó.
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0: Felipe Araújo chegando com essa regravação. Mentira que virou paixão. Bom dia.

Gustavo Mioto, impressionando os anjos. Que moda, que história, hein? Antes, Júnior Marques com Ilusão de Amor, Guilherme Santiago, Perfume Novo, e ainda Felipe Araújo, Mentira que Virou Paixão. Continua aqui pra você no sabadão, ó.

sabadão, fechando essa hora, Ed Brito e Samuel, Romance Rosa. Antes, Eduardo Costa, Me Ajuda a Te Esquecer. E ainda Guilherme Benuto e Luan Santana, Quarto 67. O intervalo é rapidão, hein? Pra você cantar juntinho com Israel e Rodolfo. Vai ter Jorge Maria.

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sua madrugada, Jorge, Matheus e Lauana Prado. Haverá sinais, hein? Teve antes Rio Negro e Solimões com Emílio e Eduardo sonhando com você. O João Bosco e o Vinícius com Quase Recaída. E Daniel e César Menotti e Fabiano. Fim de semana. Dia bom pra você. Continua no sabadão, ó.

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tocando Guilherme, Santiago e a inesquecível Marília Mendonça. Se ele soubesse, consciência manda bem, né? Ou não, não tá acessando mais. E se fosse com você? Israel e Rodolfo antes, veterinária. E ainda os Bonifácios com a Thaíra Alexandre. Deus me deu esse lugar. Daqui a pouquinho após o intervalo lá, vem Léo Chaves. Vai ter Bruno e Marrone com Henrique Juliano.

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2: 3h33. 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
4: Ok.

Castela chegando, hein, modão? Só não deixa saudade, hein? Bom dia! 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

Obrigada, Bruno e Marrone, com Henrique e Juliano. Ah, deixa ela em paz, não é verdade? Presta atenção. Antes, Tchãozinho e Alessandro com De Paulo e Paulino, Amor de Trem. César e Paulinho com Prefiro a Saudade. E ainda Ana Castela, Só Não Deixa a Saudade. Vem cá junto, é? Bom dia. Ó, ó.

madrugada, fechando essa hora, Leandro e Romário e Iker e o Gilmar, Corações Egoístas. Antes, Júnior Marques, Ilusão de Amor. E Léo Chaves, Proposta Indecente. Gente, terminou aqui, tá? Essa hora. Calma, sou. Vai começar aquela viagem especial no mundo da música sertaneja e você é o meu convidado todo especial. Combinado, lindona? Certo, amigão? Então não sai daí, é VaptVupt. Segura!

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0: Tá começando a última hora do Madrugada, já sabe, aquela saudade gostosa de ouvir anos 90, 2000, e você é o meu convidado todo especial, tá, amigão? Você também, lindona, vem junto que tá começando o arquivão do Madrugada.
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0: Zezé de Camargo e Luciano, ei, saudade bandida, 1993, que modão, gente.

madrugada, Bruno e Marrone, não vê que te amo, é 1994. Antes, se ouviu o Chitãozinho e Chororó, te esqueci, impossível, tá? O Amado Batista cantou Folha Seca e abrimos com a saudade bandida do Zezé e do Luciano. Vem junto, continua! Há 22 anos, essa viagem no túnel do tempo com Gian Giovanni. Quem será?

e eu conto com você, tá bom, lindona? Você também, tá, amigão? Ó, vai ter João Mineiro e Marciano, Milionário e José Rico, as Mineirinhas, Wilson e Soraya, tudo isso após o intervalo. Pode ser? Então não sai daí, é rapidinho. Até já!

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2: 4:31.
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O Barreirito muito bem no Madrugada, que modão de saudade. O cantor das andorinhas. Teve o milionário José Rico antes com a solidão, né? O Felipe e o Falcão com Hoje Não É Nosso Dia. E abrimos com o João Mineiro e Marciano. Vem comigo aqui, vem. Bom sábado. Madrugada com você. Leandro e Leonardo, aqueles olhos. Uau! Que

Madrugada, Wilson e Soraya. Mais uma noite sem você não dá. Teve o Rony Mota antes com Zezé e Luciano. Já sou quase um homem. As mineirinhas cantaram assim: você vai me perder. E abrimos com o Leandro e Leonardo. Obrigado pelo carinho, valeu demais no sabadão. Amanhã, meia-noite de domingo, eu tô aqui de volta com muito mais moda. Tá bom, lindona? Certo, amigão? Ótimo sábado. Até lá.

0: 52.
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Obrigado. Obrigado, Léo. Que honra você ser nosso padrinho, empresário, estar aqui junto com a gente. Gente, é Leonardo.

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0: 16 horas.
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3: Olá, muito bom dia. Estamos chegando para a primeira edição de hoje do Videira Notícias. Videira segue fortalecendo sua presença no mercado internacional. Entre janeiro e maio de 2026, as exportações do município alcançaram 65,1 milhões de dólares, crescimento de 33,8% em comparação com o mesmo período do ano passado. O desempenho consolidou o Japão como o principal destino dos produtos videirenses, responsável por aproximadamente 59,6% das vendas ao exterior. Os dados fazem parte do radar econômico divulgado pela Associação Empresarial de Videira, a SIAV, que reúne indicadores sobre o desempenho econômico e produtivo do município. Além do avanço das exportações, a balança comercial de Videira apresentou um resultado ainda mais expressivo. O saldo acumulado entre janeiro e maio chegou a US$ 48.867 mil, representando um crescimento de 51,7% em relação ao mesmo período de 2025. O relatório aponta que o desempenho foi impulsionado principalmente pela cadeia produtiva da suinocultura, responsável por grande parte das exportações destinadas ao mercado japonês. As regras para a renovação da CNH mudaram em 2026 e passaram a beneficiar parte dos motoristas com mais de 50 anos. A nova lei, sancionada sem vetos pelo presidente Lula, permite a renovação automática e gratuita da CNH para condutores que atendem aos critérios estabelecidos pelo governo. A medida já beneficiou mais de 371 mil motoristas em todo o país. No entanto, o benefício não é automático para todos os condutores. O Registro Nacional Positivo de Condutores reúne os motoristas que não cometeram infrações de trânsito sujeitas à pontuação nos 12 meses anteriores ao pedido de renovação. Segundo a Senatran, Secretaria Nacional de Trânsito, aproximadamente 70% dos condutores que procuram renovar a CNH já cumprem esse requisito de boa conduta, mas ainda precisam aderir ao cadastro para que o sistema libere a renovação gratuita. A expectativa do Ministério dos Transportes é que entre cerca de 80 milhões de habilitações ativas no Brasil, mais de 10 milhões de motoristas possam utilizar a renovação simplificada ao longo dos próximos anos. A Venezuela já registra pelo menos 2.595 mortos após os tremores que atingiram o país em 24 de junho. O novo balanço foi divulgado pela presidente interina Delcy Rodrigues. O terremoto na Venezuela também deixou mais de 12 mil feridos, segundo dados oficiais. Enquanto o governo fala em esforços de resgate, organizações internacionais denunciam dificuldades impostas às equipes de ajuda humanitária. Os terremotos atingiram principalmente o estado de La Guaira, próximo à capital Caracas. Os abalos tiveram magnitude 7,2 e 7,5 e ocorreram com menos de um minuto de intervalo. Após os impactos iniciais, foram registradas cerca de 20 repetições. Prédios, casas e estruturas urbanas foram destruídas, ampliando o cenário de devastação. Em meio às operações, equipes de resgate ainda conseguiram salvar vítimas. Na quinta-feira, um homem foi retirado com vida após passar 8 dias sob os escombros. O governo venezuelano não divulga um número oficial de desaparecidos. A ONU, no entanto, estima que mais de 50 mil pessoas ainda não foram localizadas. Este foi o Videira Notícias, que volta daqui a pouco com outras informações.
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7: 6:06, um bom dia pra você. É sábado hoje, dia 4 de julho. A partir de agora, te faço companhia aqui no Alvorada Sertaneja, junto com a Erva Mate Mazute, Supermercado Itália, Água Azul Poços

Artesianos, Emporium Quero Mais, Oral Unique, Cooperview, Itália Modas, Éder Castelo Terraplanagem e Artefatos de Cimento, Fábrica de Tela Cidade Alta e Lojas Bom Preço. Hoje é dia do operador de telemarketing e também Dia Internacional do Cooperativismo.

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4: Bom dia para você que está aí sintonizado na Rádio Videira, aqui em Videira, em toda a nossa região e também lá em Rio Verde, Goiás. Um abraço para o seu Lari, Elias Peretti, a dona Eugênia. Estão sempre sintonizados, né? Forte abraço, bom sabadão, tá chegando Zico e Zeca.
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0: 6:26, a campanha SOS Venezuela está arrecadando donativos para famílias atingidas pelo terremoto que devastou diversas regiões lá do país. Se você pode doar, colabore, fazendo a doação de fórmulas infantis, mamadeiras, fraldas, lenços umedecidos, pomadas para assadura, brinquedos e também medicamentos. Paracetamol, ibuprofeno, dipirona, soro fisiológico, álcool gel e também reidratante oral. Os medicamentos devem estar lacrados e dentro do prazo de validade. As doações podem ser entregues até 15 de julho nas farmácias São João, Farmagnos, Líder Farma, Sesi Farmácias, Rede Zarpelon, Supermercado Itália, Itália Atacadista, Grupo Zornita, Supermercado Visa e Visa Atacadista. Faça sua parte. Sua doação pode levar esperança a quem mais precisa. Uma campanha da Prefeitura de Videira, CDL, ACIAV, Rádio Videira, Rádio Vitória e Rádio V. Seu Gotardo De Biasi tá cedinho aí tomando aquele chimarrão no capricho junto com a Rádio Videira. Forte abraço, seu Gotardo. Daqui a pouquinho tem Pedro Bento e Zé da Estrada. O Ricardo também acordou cedo hoje, já mandou recado, mandou abraço para todos os ouvintes.
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0: Ponta de Videira, 6h33.
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Mandar um abraço aqui pro Tequinho de Balneário Camboriú, tá na nossa sintonia, mandando música pra família Lins Teixeira aqui de Videira, de toda a região, pro seu Antônio, a dona Vilma Anzanello, a turma aí de São José, a dona Marlete, o Altair, a Luísa Deon de São Roque. Forte quebra-costela, né? E um baita fim de semana, o rapaz mandou pra vocês todos, né? Vamos trazer aqui o Chico Rei Paraná? Minha serenata.

Agora 6h42, temperatura está marcando 1 grau positivo aqui em Videira hoje. E a expectativa da turma é que tenha geada por aí, né? Conta pra gente como vai ou está amanhecendo aí na sua casa, no quintal. É se dê coragem, né?

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8: Sábado vai mesclar momentos de céu encoberto com outros de aberturas de sol. Sábado e domingo, nos dois dias, nós vamos assim. O sábado, à tarde, 14, 16 graus de temperatura, não muito mais do que isso. O domingo, pessoal, a temperatura ela não baixa tanto no amanhecer, 8, 9 graus, permite que a tarde vá para uns 18. Mas continuamos, não deixa de ser, né, uma temperatura ainda um pouco baixa. Grande abraço para todos, bom fim de semana e informações do tempo da Puchowski Meteorologia.
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9: E aí, o chimarrão já tá pronto?
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9: 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O Gilson está aí na nossa sintonia, um ótimo dia. O seu Hilário também está chegando por aqui, a turma aí de Pomeia, obrigado pela audiência. Estão lá, né, pertinho do fogão, tomando aquele mate esperto. Vamos trazer aqui o Pedro Bento e o Zé da Estrada?

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3: Bom dia, meus irmãos. É sábado. Deus abençoe esse sábado. Obrigado, Senhor, pela semana que passou. E vamos pedir, Senhor, dai-nos a graça desse livramento. Livramento do quê, Padre? Alcoolismo, tabagismo, das drogas. Em nome do Pai, do Filho e do Espírito Santo. Amém. Senhor Jesus, que dissestes ter vindo para trazer vida em plenitude. Obrigado, Senhor, pelo dom da vida. E no início deste dia te louvo e agradeço, Senhor. Mas nossa vida, Senhor, é marcada com muitos sinais de morte. Por isso, no início desta manhã queremos pedir: livra-nos, Senhor, de toda e qualquer dependência que possamos ter. Livra-nos, Senhor, da dependência do alcoolismo. Livra-nos, Senhor, da dependência do tabagismo. Livra-nos, Senhor, da dependência das drogas. E neste momento, coloque a sua vida, mas o nome de alguém que você sabe que precisa deste livramento, que precisa desta libertação.

0: Senhor, nós colocamos este pedido no início do dia. Afastai para longe de nós e desta pessoa cujo nome rezamos todo perigo de recaída. Reveste, Senhor, com tua armadura. Impede, Senhor, que o mal se instale. Tire a dependência. Tire a compulsão no beber, no fumar, no se drogar. Liberta, Senhor, destas amarras. Senhor Jesus, que tudo pode, cujo poder é infinito, por intercessão de Nossa Senhora, dai-nos a graça desta libertação. E então, Senhor, te glorificaremos como fruto deste Pai Nosso. Dai-nos um dia de paz, de serenidade e de liberdade interior. Pai Nosso, que estais no céu, santificado seja o vosso nome, venha a nós o vosso reino, seja feita a vossa vontade, assim na terra como no céu. O pão nosso de cada dia nos dai hoje, perdoai as nossas ofensas, assim como nós perdoamos a quem nos tem ofendido. E não nos deixeis cair em tentação, mas livrai-nos do mal. Amém. Um dia abençoado para todos.
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2: 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Que a graça divina esteja presente em cada momento do seu dia, trazendo força para os desafios, paz para o coração e luz para os seus caminhos. Que Nossa Senhora, Mãe de Jesus, cubra você e sua família com seu manto de amor e interceda por suas necessidades. Que Deus o abençoe. Amém.
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2: Sete horas, 8 minutos.
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2: 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O Miguel Fiorelli está aí na nossa sintonia, mandando um abraço para toda a família, para os amigos, para quem gostar da música. Um bom final de semana, seu Miguel! A Luísa Galas também acordou cedinho hoje, né, Luísa? Um forte abraço para você, bom final de semana! A dona Clari Grezana, de Rio das Antas, também está na nossa sintonia. Bom dia! Música.

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1: Honra demais cantar com o trio Parada Dura, né?
2: Que
1: não?
2: Prazer.

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0: 7h22, bom dia.
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A Silmara tá aí na nossa sintonia, mandando música pras amigas de Tamanduá e também de São Pedro. Obrigado pela audiência, Silmara. Um bom final de semana. Essa próxima música também é a pedido da dona Clari Grezana. Música.

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1: 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Lembrando que hoje é dia do cooperativismo. É isso mesmo, e tem caminhada promovido pela Cooperville, pelo Sicoobi, junto com os seus parceiros, a partir do meio-dia 30, na Rua Coberta, ao lado da Matriz, aqui em Videira. Você pode fazer a sua inscrição para garantir os brindes diretamente nas páginas oficiais da Cooperville e também do Sicoobi. Prestigie, a caminhada terá o início às 14 horas.

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6: 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Tá chegando mais participação. Altair Davis, tá aí na Cidade Alta. Já fez um foguinho lá, deu uma esquentada na casa, né? E o chimarrão tá pronto também. E na torcida pelo Brasil no próximo domingo, né? É amanhã, né? Já tem jogo. Torcer pra ganhar, né, Altair?

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0: agradecer a sua companhia. 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Retornam segunda-feira às 6 horas da manhã aqui no Alvorada Sertaneja. 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E às 13 horas, estarei te fazendo companhia novamente e aguardo a sua audiência. Até logo mais!
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São 11 anos de existência da Usa Discos. E eu quero que essa música que fala de Deus, que fala de amor, abençoe essa gravadora, que é de todos os gaúchos, não é só dos cantores. Um abraço grande para o Alex, um agradecimento para o meu querido Edson, que veio do Rio de Janeiro para fazer essa produção que há de orgulhar aos artistas e a todos os gaúchos.

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0: 8:08, muito bom dia. Estamos começando pela Rádio Videira, mais um Palavras em Ação, nesta manhã especial de sábado. Com muita alegria, encontrando você mais uma vez aqui no programa Palavras em Ação. Você de Videira, você aí que está acompanhando através das ondas da 88.5 FM, você no centro de Videira, nos bairros, nas comunidades do interior, nas cidades vizinhas, onde quer que você esteja, seja muito bem-vindo a mais uma edição do programa Palavras em Ação. E claro, você que está acompanhando Além Fronteiras na internet, aí no aplicativo, no site e nas nossas lives. Já estamos ao vivo no Facebook da Rádio Videira e também no YouTube, lá no portal RBV. Então sejam todos muito bem-vindos. Há mais de 11 anos a gente se encontra nas manhãs de sábado, sempre com aquele bate-papo especial, sempre uma conversa amiga, sempre trazendo aqui no programa profissionais de alguma área, alguma instituição, enfim, convidados que possam trazer uma informação diferenciada, um conhecimento para a gente, e que hoje também estamos recebendo aqui no programa mais alguns convidados nesta manhã de sábado, hoje dia 4 de julho, manhã gelada hoje, né? Tirei a gurizada aí cedo da cama, tão faceira, uma barbaridade. Então tá bom, estamos recebendo a galera do judô, os judocas aí, o Anderson Vargas, o Douglas Vargas, o Josemar Lunks, o Leonardo Cordeiro da Silva também, eles que aceitaram o convite, tá batendo um papo com a gente hoje, contando um pouquinho do trabalho desenvolvido pelo judô aqui em Videira e também de algumas competições, principalmente uma competição que participaram há pouco. Então, primeiramente, quero dar um bom dia para cada um, agradecer a presença aqui no programa, dizer que sejam todos muito bem-vindos para bater esse papo com a gente aqui. Vamos conversar com o Anderson, então. Anderson, bom dia.
1: Bom dia, Dinei, bom dia, ouvintes. É uma satisfação estar aqui para falar desse esporte que a gente tanto ama e que é o judô.
0: Maravilha, maravilha. Também vamos cumprimentar e dar um bom dia aí para o Douglas. Bom dia, Douglas.
2: Bom dia a todos. Prazer estar aqui.
0: Seja bem-vindo também. O Josemar também. Josemar, bom dia.
3: Bom dia, Ednei. Bom dia a todos os ouvintes da rádio.
0: E também o Leonardo. Leonardo, bom dia.
4: Bom dia a todos. Bom dia aos ouvintes.
0: Legal, legal. Sejam bem-vindos. Eles são judocas, né? Vieram até uniformizado aí com o agasalho da Associação Videirense de Judô. Bacana. E vão contar, vão falar sobre essa associação que a gente tem tanto carinho, que a gente sabe que faz parte da história do nosso município, principalmente a história esportiva. Mas antes, é de praxe aqui no programa a gente convidar que o entrevistado se apresente. Fale um pouquinho da sua trajetória, da sua caminhada. E eu vou pedir, então, começando pelo Anderson. Anderson, conta um pouquinho aí do teu caminhada aí, seja no judô, seja na tua vida, você que fica à vontade.
1: Então, assim, no judô, eu já treino, comecei lá com meus 6, 7 anos de idade, né?
0: E... Mas tá, então lá.
1: Ah, já. É, faz tempo. Por isso que eu tô no veterano já.
0: Competindo. Tô no veterano já.
1: Isso. Então, assim, mas dentro de indas e vindas ali, a gente acabou, no decorrer da minha carreira como atleta, vamos dizer assim, de base ali, acabei deixando o judô até por outras. Começar a trabalhar, começar a estudar e outros objetivos, vamos dizer assim. Mas de uns 10, 12 anos para cá foi onde eu voltei e foquei com o judô, sabe? Uhum. Então, assim, eu sempre tive um... Treinava praticamente, vamos dizer assim, depois por treinar, mas no passar, nessa minha volta, assim, eu coloquei um objetivo, até eu não era faixa preta na época, então acabei buscando uma faixa preta, hoje já sou segundo dan. E comecei a me ver como professor, sabe? Então, assim, dentro da VJ eu consegui me encontrar como professor. Então, eu tenho uma turma de iniciantes, de base, que eu dou aula na associação. Mas, assim, aquele gostinho de atleta que a gente tinha lá quando era criança, quando era na categoria de base, sempre ficou, né? Uhum. E daí, até pelo incentivo do Sensei Leonardo, que ele é nosso maior incentivador, não só dos veteranos, mas de toda a nossa associação, ele começou a cobrar. Vamos competir. E ali eu acabei me reinventando como atleta veterano, sabe? E fui para uma competição, começou a dar resultado e vi que... E assim, claro que não é porque é veterano que a gente não se doa, não se dedica, tem que ter academia, tem que ter treino, tem que ter toda... Claro. Dentro de uma categoria veterano, mas é quase a mesma... Claro que não com a mesma intensidade, mas que uma equipe de rendimento faz.
0: Uhum. Bacana, bacana. E aí já se passa, então, vários anos e hoje você voltou a competir e também é professor.
1: Isso. Daí eu no judô isso, né? Mas claro que meu profissional, acho que o pessoal sabe que eu trabalho na Red Zerpelon, né? Então eu me dedico no judô no meu tempo que sobra.
0: Uhum. Bacana.

0: Show de bola, show de bola. Douglas, conta um pouquinho também da tua caminhada aí pra nós.
1: É, a história é muito parecida com o meu irmão, né?
0: Uhum.
1: Que nós fazíamos praticamente as mesmas coisas. Eu iniciei no judô lá no final da década de 80, 89, 90 ali. Bem criança, primeiro contato lá na VJ ainda.
0: Uhum.
1: E de muitas indas e vindas no judô, ele se tornou apenas um hobby. E eu me encontrei aí nos últimos 10 anos aí, treinando mais, e nos últimos 4, 5 anos com o professor, né?
0: Bacana.
1: E aí que veio essa ideia, por incentivo até do meu irmão, do sensei Leonardo aí, que é um grande incentivador.
0: Uhum.
1: De vamos competir, e aí começa aquele desafio.
0: Claro.
1: Que não é só o desafio de vencer o adversário, né? É vencer a idade, é vencer, uhum, o preparo físico, né? Então tem muitas coisas que você tem que considerar no veterano.
0: Bacana.
1: E se aventuramos aí em algumas competições e deu resultado, e é divertido.
0: Uhum.
1: Né? Até essas participações aí, não só a medalha em si, ou a vitória ou a derrota, mas sim toda a vivência que a gente, uhum, tem no processo, né?
0: Bacana.
1: E estamos aí agora para
0: a próxima, tá certo. Show de bola, show de bola. Josemar, conta para nós também.
2: Ednei, a minha história também não foge muito da história do Anderson e do Douglas. O meu início de judô foi em 2001, onde teve um projeto, uma apresentação na escola. Eu estudava lá na Eurico Hauen, na época.
0: Uhum.
2: E teve um projeto em uma academia chamada Meloto Judô Clube, que ficava lá no Dois Pinheiros. Então tinha o projeto Atleta do Futuro. Então a gente começou lá e foi indo. Bem como o Anderson falou, aconteceu a mesma coisa comigo, em função de trabalho, vida pessoal e tudo mais. Eu acabei deixando o judô um pouquinho de lado. Mas com o passar do tempo, a gente sempre fala que a gente pode sair do judô, mas o judô não sai da gente, né? Então isso, muitas outras pessoas aqui de Videira e todo lugar que já praticaram judô, tem isso, né? O judô sempre ficou marcado. E aquela sensação de voltar a treinar, que eu também não era faixa preta na época, focamos nos treinos, nos cursos, buscamos a nossa faixa preta. Hoje nós somos Nidan, né? Daqui mais 3 anos a gente vai buscar o terceiro Dan. Então, como o Anderson, o sensei Douglas falou também, a gente não é só vencer uma competição, a gente vence várias outras questões, né? Desempenho, a preparação física e tudo mais. Então, eu não dou aula lá na VJ, mas eu auxilio o pessoal, uhum, quando tem, uhum, os treinos.
0: Uhum.
2: E a gente sempre, praticamente, está sempre junto aí nesses desafios aí, contando com o apoio aí do sensei Leonardo.
0: Bacana, bacana. Show de bola. Leonardo, conte para nós aí também a tua caminhada.
3: Então, hoje eu sou o coordenador técnico da Associação Videirense Judô, sou coordenador técnico da Federação Catarinense Judô. Já trabalho aqui em Videira há 13 anos, né? E comecei a judô cedo, em 96, parando e voltando, né? E hoje a gente tem um trabalho muito sólido aqui em Videira, né? Até porque a gente tinha uma expectativa e uma cobrança grande de manter o que foi feito nesses últimos 50 anos, né? Da associação. E não é fácil, mas a gente trabalha bastante, temos trabalho na região toda hoje já. E é mais ou menos isso aí. Hoje eu sou treinador, sou técnico, né? E não sou mais atleta, nem tenho mais essa pretensão, né? Até porque fisicamente já não consigo mais. Mas estou feliz com o trabalho que a gente vem realizando aqui, desde as categorias de base até o veterano, né? A gente fala que aqui em Videira o judô, ele é para todo mundo, né? Então a gente está bem feliz, tem trabalhado bastante e vai continuar trabalhando, que é o nosso objetivo enquanto associação, enquanto um conjunto, né, de transformação.
0: Maravilha. Tá, então, hoje recebendo aqui no programa Palavras em Ação os judocas e também o sensei Leonardo, né, o Anderson, Douglas e Josemar. Já se apresentaram pra gente e vamos falar sobre essa trajetória. E é bacana eles falando, né, as idas e vindas, todos começaram muito novos, mas não desistiram. Em determinado momento, como colocaram objetivos diferentes nas suas vidas, e a gente, né, tem o costume, quando chega uma fase da vida e família, isso aqui, a gente vai arrumando desculpa para tudo, né? Não tem tempo para uma atividade física, não tem tempo para isso. E vocês mostram que é possível, né? Colocar um objetivo e buscar esse objetivo e dar certo. E não tem como não dar certo quando a gente quer. E isso é bacana e é um ensinamento legal que vocês já trazem aí só na apresentação de vocês. E o pessoal, quem não está assistindo, né? De repente está pensando, quem não conhece, todos são bem conhecidos já em Videira, mas quem de repente não conhece,

0: conhece, né? Quando começa a falar em veterano, comecei lá atrás, só deve ter tudo aí na faixa de 60, 65 anos, né? Mas não, a gurizada é nova, que nem nós, assim, né? Tudo é gurizada nova e tá certo. Mas dentro do judô, né, já se considera como veterano, tá certo. É, deixa eu falar aqui dos nossos patrocinadores, nossos parceiros da manhã. Daqui a pouquinho a gente vai falar de competição, daqui a pouquinho a gente vai falar da associação, né? Então temos bastante bate-papo hoje aqui no programa Palavras em Ação e muita inspiração também. 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Deixa eu dar bom dia aqui pro Luiz Souza, que já tá dando seu bom dia. Obrigado pela sintonia e o pessoal que também vai interagindo com a gente durante o programa. Hoje estamos recebendo aí os judocas, o Anderson, o Douglas, o Jusemar, o Leonardo, que vem contar um pouquinho da sua trajetória pra gente e também falar um pouquinho da associação, né, da AVJ. Mas recentemente vocês participaram de uma competição, a gente acompanhou aí nas redes sociais, já participaram aqui de programas na rádio, também contando esse momento. Eu gostaria que, eu vou deixar aqui a pergunta, fiquem à vontade, eu não sei, o Leonardo conta para nós, que competição foi essa, e podem ficar à vontade, complementar, é um bate-papo, não precisa aí pedir para falar, podem complementar um outro, fiquem à vontade, conta para nós então sobre a competição.
1: Então, foi o Campeonato Sul-Americano de Judô de Veteranos, né? Veteranos, para quem não sabe, o judô é a partir dos 30 anos, então cada 5 anos ele vai mudando a categoria, né? É uma competição bem dura, tá? Uma competição que teve vários países de fora: Brasil, Argentina, Paraguai, Uruguai, Chile, Equador. Então, a maioria dos países da Sudamérica tiveram participando. Uma competição com quase 300 atletas aí, uma competição bem forte, atletas olímpicos lutando, né? E a gente teve participando com a rapaziada aí e tivemos uma grata surpresa, até porque, além do nível do estilo americano, tinha muito brasileiro, né? Era uma competição bem forte, com bastante brasileiro, né? E o Brasil é muito forte no judô nessa categoria. É um dos 3 países mais fortes do mundo, né? E a gente fez uma boa competição. A gente trabalhou, teve uma viagem, a gente foi de carro até lá e foi uma viagem cansativa. É um outro país, é um lugar que é desconfortável em alguns momentos, porque a gente não tinha muito acesso à internet, acesso à língua, é mais difícil. A gente acha que fala espanhol, mas chega lá e não fala. Mas foi uma competição bem legal, uma competição dura, uma competição que a gente sabia que era forte, mas a gente chegou lá e viu que era bem forte. Então, para nós foi bem legal a participação, porque a gente não esperava que voltasse com tantas medalhas como a gente voltou, né? Mas foi, foi,

0: foi merecido, até porque eles fizeram uma boa competição, né? Além de tudo, eles chegaram lá e conseguiram performar bem, porque o judô também tem do dia, do cara performa bem, tá bem no dia, né? Então deu tudo certo na medida do possível, a gente acha que fez uma boa competição lá.
1: Que bacana, que bacana. Só pra mim entender, a gente não entende muito do, né, do judô, mas enfim, numa competição como essa, são quantas lutas?
0: Depende da chave, depende de quantos atletas tem e como você cai na chave, né? O Anderson fez 4, o Josemar fez 4 e o Preto fez 2. Daí, contando com as equipes lá, ele fez mais algumas. Uhum. Então depende de quantos atletas tem na chave. Quando você cai na posição que você cai na chave, né? Mas todos fizeram boas lutas, lutas duras, né? Legal. Lutas bastante duras, então foi bem legal.
1: Que bacana, que bacana. E o resultado disso tudo? Quem conta pra nós aí como é que foi o resultado?
0: Vai falar.
1: Vai lá, Josemar.
2: Então, Rodinei, como o Sensei Leonardo falou, a gente tinha uma previsão de... O objetivo era todo mundo subir na caixinha, que a gente fala, né? Subir no pódio, né? Então, isso nos coroou ainda que com os melhores resultados, né? Então, a gente fez uma previsão lá que a gente tinha que subir no pódio. Mas a gente foi tão sortudo e premiado que todos nós subimos como campeões, né? Uhum. Eu no individual e por equipe. O Anderson, vice-campeão no individual e campeão por equipe. E o Sensei Douglas, campeão individual e por equipe também. Além de a gente conseguir ali ser campeão por individual, a gente teve a honra de ser convocado para a seleção.
1: Olha aí.
2: No dia. Então a gente compôs a equipe do Brasil para disputar por equipes, onde a gente foi coroado com o campeonato também. Que então legal. A gente trouxe 6 medalhas no total.
1: Olha só, parabéns, hein? Olha aí. O pessoal que está assistindo, levanta a medalha, isso, ó. O pessoal que tá assistindo nessa câmera aqui, ó. O pessoal pode já também conhecer aí as medalhas, né? O pessoal trouxe aí algumas medalhas, isso, pode deixar aí por cima.
0: Fica
1: à vontade.
0: Só lembrando que a equipe são convocados os melhores atletas da competição. Então imagine só, tinha 100 brasileiros e foram convocados apenas 15 brasileiros para lutar, para representar as equipes, eram duas equipes no caso.
1: Caramba.
0: Então nós tivemos a felicidade desses 15 aí, 3 ser divideira, né?
1: 3 ser divideira, olha só, que
0: bem
1: honra,
0: legal essa aí.
1: Que legal. Bacana, que legal.
0: Até foi um prêmio pela competição que eles fizeram, lutas duras e tudo. Então foi bem legal. Foram equipes até 40 anos e uma equipe até acima de 40 a 50 anos, né?
1: Uhum,
0: então
1: uhum.
0: O Josemar lutou na equipe até 40 e os Dani ali tiveram a felicidade de estar na equipe até 50 anos. Foi bem bacana isso aí pra nós também.
1: Que show. E agora, pros atletas aí, quem tava, né, lutando, enfim, como é que foi? Eu não sei se vocês têm... Vocês disseram que voltaram aí nos últimos anos, né, a competir também. Não sei se as competições veteranas que vocês participam tem muitas, né, ou essa foi mais esporádica, enfim. Como é que é, de repente, você que há 10 anos, de repente, voltou um pouco mais, um pouco menos, e disse, não, eu vou voltar desse negócio aí, quero ver se quero, né, tentar competir e tal, e de repente ir para uma competição dessa, internacional, e voltar com medalhas, né? O que que isso representou para vocês?
2: Representa muito. Assim, só focando nos campeonatos veteranos,
1: sim. Uhum.
2: A Federação Catarinense de Judô, a partir desse ano, ela incluiu no calendário dela mais competições.
1: Uhum.
2: Até mesmo para chamar o pessoal de volta.
1: Legal.
2: Né? Tinha muita gente parada e fica naquela. Até mesmo nós, né? Quando você tá parado ali, você vê uma foto, você vê um vídeo do pessoal atuando. Assim como qualquer outro esporte, né? Mas o judô é diferente. Você dá aquelas. Poxa, eu tenho que voltar, eu tenho que estar junto com o pessoal lá. Então isso estiga. Então tem vários campeonatos, né? Inclusive mês que vem tem o Campeonato Brasileiro no Espírito Santo. Essa competição, a princípio, nós não iremos participar, até pela questão de deslocamento, custos e tudo mais que envolve, né?
1: Sim.
2: Então, mas como a gente já falou, para o ano que vem, com certeza, essa competição, a gente participou no passado do Brasileiro. Também subiu o ano retrasado, né? A gente foi para Goiás, onde também a gente teve bons resultados lá, e a gente colocou no objetivo o sul-americano, e pro ano que vem a gente tá colocando como objetivo o pan-americano. Então,
1: legal.
2: E quem sabe daqui a uns anos o mundial, né?
1: Então... Tá certo, é isso aí, isso aí, Anderson.
3: E assim, essa categoria veterana, como o Sr. Leonardo falou, no Brasil ela é muito forte, tá? Então assim, o pessoal tem bastante competições, níveis bem altos, sabe? O Campeonato Brasileiro hoje é um nível, como ele já falou, participa até ex-atleta olímpico, né? Assim, mas a questão da competição no Sul-Americano é você ter praticamente realizar um sonho de criança.

0: porque a gente hoje, por ter passado, você não consegue mais ser um atleta olímpico, ou atleta da seleção oficial do sênior, vamos dizer assim. Mas você se vê numa competição, onde você vê numa arena olímpica, com toda a estrutura, vamos dizer assim, das equipes olímpicas. Então, assim, claro que para veterano, mas a gente consegue se encontrar ali e acaba realizando um sonho de estar participando e representando a seleção brasileira, né? Então, essa que é uma gratificação que a gente tem.
1: Que bacana, que legal. Falando um pouquinho agora com o Leonardo, antes da gente fechar esse bloco aqui, você, né, a gente acompanha a tua trajetória, principalmente pelas redes sociais, enfim, né, a gente sabe, depois vamos falar de muitas conquistas que você já teve com as equipes que você acompanhou, e você acompanha desde os pequenininhos até os marmanjos, até os veteranos, né?
2: Esse ano eu já tive participando do Campeonato Brasileiro Sub-15, tô indo agora, começo de agosto, pro Brasileiro Sub-13, tive final de semana agora no Brasileiro Cadete, que até 18, até 17 anos. Então a gente está trabalhando, a associação é lógico, eu sou de repente à frente, mas a gente tem escolinhas desde os 5 anos até o veterano. Então a gente tem trabalhado bastante, assim, não só eu, a associação em si, né? A gente tem hoje um quadro de professores, tem um quadro de diretoria, então é um trabalho coletivo bem feito, né? Eu acredito que se todo mundo dá um pouquinho, né, vai dar certo.
1: Uhum. Agora uma pergunta que eu acredito que o pessoal, né, sempre tem, né? Quem que dá mais trabalho? Os pequenos ou os grandes?
2: Ah, os grandes é de...
1: Os grandes dá mais trabalho, né?
2: São
1: os pequenos obedecem, né?
2: Não, mas a gente tem, claro, tem a felicidade de ter... A gente vê, às vezes, as outras cidades, outras modalidades com problema, a gente tem controle legal, o pessoal entende a nossa filosofia de trabalho, nossa maneira de trabalhar, porque eles sabem que é pro bem de todo mundo. Então, a gente tem muito pouco trabalho enquanto esse às vezes, acho que mais os pais incomodam que o próprio atleta.
1: Sim,
2: os pais são muito mais ansiosos.
1: Os pais estão ali com medo.
2: Pois é, os atletas estão mais de boa.
1: De boa, né? Que bacana. Olha só, 8 horas 30 minutos, 8h30, hoje, tendo a grata satisfação de receber aí os campeões, né? Os judocas, o Anderson, o Douglas, o Josemar, o Leonardo, eles que nos dão a grata satisfação de bater esse papo bacana hoje. E é legal porque eu sempre digo que o programa Palavras em Ação, o objetivo é a gente sempre trazer algo que possa inspirar, né? Uma lição de vida, um conhecimento diferenciado. E eles mostram, né, o quanto que o judô por si só, ele é, né, uma atividade muito legal. E depois a gente vai falar mais sobre o judô. Mas no caso deles, né, que começaram na infância, pararam, seguiram suas vidas, depois voltaram, idas e vindas. E, né, depois de um certo momento, colocaram isso como um objetivo de vida, um sonho, né, e foram lá, buscaram, trabalharam, se organizaram com agenda, né, porque a gente sempre dá desculpa da agenda, do tempo, enfim, né, e estão aí, estão colhendo os frutos dessa escolha também que eles fizeram. Então, não precisa a gente se preocupar, né, com a fase da vida que tá vivendo, com a idade que tem. Se você tem um objetivo, se tem um sonho, vá, busque, corra atrás, que quem sabe, né, como o Anderson falou, de repente um sonho de criança foi realizado agora, mas com o esforço de cada um. E como um ouvinte colocou aqui, né, o Altair de Oliveira, ele disse: não foi sorte, vocês deram o melhor e mereceram, né? É isso aí, com certeza. Obrigado, Altair. O Altair dando seu bom dia, né, aquele abraço. Luiz Souza também dando bom dia. O pessoal que está interagindo com a gente aqui nessa manhã, e a gente agradece imensamente a interação, o pessoal que está junto com a gente também aqui na programação do Palavras em Ação. Eu vou fazer o seguinte, então, agora 8 horas 31 minutos, 8h31, eu vou correr para o intervalinho comercial, é rapidinho, já na sequência a gente volta para continuar com o nosso bate-papo de hoje. Fique por aqui, é rapidinho, eu volto já.
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1: 8h32.
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8 horas 38 minutos, 8h38, sábado 4 de julho de 2026. É, hoje é Dia Internacional do Cooperativismo também, né? É tão importante o cooperativismo, né? E hoje então celebra-se o Dia Internacional do Cooperativismo. Bacana. Muito bem, o programa Palavras em Ação nessa manhã especial de sábado, manhã gelada, mas temos a grata satisfação de falar de um esporte que esquenta, né? É isso aí, o judô. É, e temos a grata satisfação de receber aqui os judocas, o Anderson, o Douglas, o Josemar, o Sensei Leonardo, que trouxeram já no primeiro bloco, para quem de repente está ligando o rádio agora, está entrando nas redes sociais.

0: César agora, depois pode acompanhar, né? É só entrar nas redes sociais aí do Facebook da Rádio Videira, lá no portal do YouTube também pode assistir. Falaram sobre a sua apresentação pessoal, a sua trajetória e também do Campeonato Sul-Americano que eles participaram há pouco aí, trazendo várias medalhas, mais uma vez consagrando Videira aí, né? No topo, e o judô de Videira, né? Essa história tão bonita que o judô de Videira tem. Mas antes da gente falar do judô de Videira, da associação, dessa história aí, né, é de tantos anos e é uma história muito, muito forte, né, uma presença muito forte de Videira no judô. O judô por si só tem uma filosofia diferenciada, vocês são professores, vocês também passam isso para a criançada, e a gente vê que a criança desde cedo, né, tem, desde que idade que é ali?
1: A partir de 5.
0: Dos 5?
2: A partir dos 5,
0: isso. A partir dos 5 já tem grupos aí, né? E é tão bacana isso. Conta pra gente, podemos começar aí com o Douglas, pode ser, Douglas? Fala um pouquinho aí da filosofia do judô. Fala um pouquinho do judô em si.
3: O judô em si, a ideia do judô, da filosofia, é você desenvolver integralmente o aluno, né? A competição seria o grande foco, mas por trás de toda a competição, de todo o treinamento, você desenvolve capacidades motoras, capacidades cognitivas, você também desenvolve a parte de saber lidar com as pressões, saber viver em grupo, a pluralidade. Então, tudo isso está sob o olhar dos professores ali da VJ, a gente tenta buscar tudo isso, a gente sabe que tem muitos alunos, que não são o foco competição, muitos querem superar outros desafios, superar uma ansiedade, né, ter aquele vínculo social, então ele tem todo esse aglomerado de funções que o judô exerce sobre o aluno, né? Então isso tudo é a base da filosofia do judô, essa comunidade que o judô promove, né? Desde as crianças até os veteranos, né? Então a gente também tem essa comunidade de um ajudar o outro, sempre está tentando melhorar, não só como atleta, mas sim como pessoa no dia a dia, né?
0: Que bacana, que bacana. E isso é muito nítido, né? Eu já acompanhei um pouco no passado e tal, já tentei, né? Lá bem antigamente, né? Até fui lá, mas não deu muito certo, não sei porquê, mas enfim. Mas é bonito e é bacana e eu admiro, né? E além de toda essa formação pessoal, o coletivo é muito forte, né, Leonardo? O respeito, essa formação realmente de interação com o outro também.
2: Exatamente. Eu acho que a gente tem muito pouca vaidade nesse sentido, né? A gente fica feliz pelo colega ganhar, a gente fica feliz em ajudar. A gente tem um princípio filosófico, que é o jeito aqui, né? Que a gente trabalha muito, né? Que é o bem-estar e benefício mútuo, a gente receber e repassar, né? Isso é muito importante. Eu acho que eu sempre falo que ninguém ou nenhuma pessoa é mais importante do que o coletivo, né? E a gente trabalha muito isso aí. Eu acho que isso é a grande diferencial da nossa associação, né? Assim, talvez a mais vitoriosa e tudo, mas é mais isso mesmo, de todo mundo se ajudar, todo mundo ficar feliz pelo outro, né? Então isso é bem bacana. A gente tá bem feliz e trabalha isso muito nos nossos atletas, e a maioria deles, a grande maioria deles, aprende e entende isso aí.
0: E é bacana, Leonardo, aproveitando já te perguntar, em outra oportunidade a gente já conversou, até eu acho que o Josemar e o Douglas estavam até quando a gente conversou a respeito, né, da associação em si um pouco mais, e vocês falavam na época, né, que Videira por si só, por sua história no judô, ela é respeitada, ou seja, quando falam em Videira nas competições, não é nem pela questão do ganhar, mas a estrutura, né, das pessoas que estão ali, dessa história que ela carrega, né?
2: Exatamente, a gente tem um trabalho cinquentenário, quase sexagenário, né? E isso é um trabalho que começou lá no começo, né? Desde com o seu Camilo, com o seu Marafon, com o pessoal que veio vindo. Eu acho que o grande diferencial do judô de Videira foi isso. A gente ter entendido o propósito. Entendido que nenhuma pessoa é insubstituível, que ninguém é... Não pode chegar outra pessoa e fazer tão bem quanto você, né? E eu acho que é um trabalho de comunidade mesmo. A gente tem uma comunidade muito fechada com os pais, com os professores, com os atletas, com os alunos, né? Hoje a gente tem abrido portas, a gente tem feito um trabalho lá com o Douglas lá em Itangará, que é realmente sensacional o trabalho dele. Hoje é uma vertente nossa muito bem enraizada. A gente tem trabalho em Três Etílias, lá com a Esmara também, que tem iniciado agora há pouco tempo. Então a gente está muito feliz nessa questão de nós estar enraizando o judô na região inteira, né? Isso é um trabalho coletivo dos professores, e eles entenderam a nossa filosofia de trabalho, que é
0: legal,
2: que é realmente mais que só competição. Competição é um meio importante, mas é só um meio, não é o final.
0: Anderson, puxa o

0: microfone aí, uma coisa que eu acredito que seja legal para vocês, né? No caso, é o teu caso, mas de todos aqui, que começaram lá atrás, né? Muito pequenos, na associação já, era na associação já.
1: Isso,
0: isso, né? E aí, de repente, saiu, foi idas e vindas, e hoje tá aí à frente da associação, então acompanhou essa história, né? De uma forma ou de outra, e hoje também tá aí junto ajudando. Eu sei que vocês fazem parte também da parte meio administrativa, depois vocês podem contar pra gente também, mas, ó, acredito que seja legal também ver esse, aquele fruto passado, né? Claro que começou ainda antes de vocês, né? Mas que vocês puderam usufruir lá quando criança e hoje você também sendo professor. Isso também dá um orgulho, né?
2: Sim, muito. E particularmente para mim e pro Douglas aí, porque a nossa vida, na verdade, nós nascemos naquela região da academia lá. Uhum. A gente tem aquela academia como para nós é um... É um, tipo, vamos dizer assim, um lugar histórico. Uhum, uhum. Então, assim, nós nascemos ali naquela região da prefeitura e eu estou com 47 anos e vivo lá até hoje. Legal. E sempre treinando lá. E a associação hoje está com 56 anos, vai fazer 57 em outubro. Uhum. Né? Então, assim, até uma... o ano passado, até, né, que eu tenho minha turma lá, eu comecei, eu tenho aquele lugar, tipo, assim, o pessoal que treina lá sabe, ela tem uma energia diferente daquela academia. O cheiro, não sei, alguma coisa diferente. Uh-huh. E eu comecei a contar a história do judô pra minha turma lá, então, de repente, quando eu me peguei, comecei num choreto, que eu nunca tive, eu acho que não conseguia parar, sabe? Eu acho que voltou minha, como que ativou os gatilhos, que o pessoal fala muito ali.
3: Uh-huh. E, meu homem desse
2: jeito. Mas, assim, aquela academia lá, até voltando a falar dela, assim, porque ela passa enchentes. Agora mesmo, essa semana, ela chegou no pé dela de novo lá.
0: Verdade.
2: Então, assim, mas é academia como judô, né? Você cai, levanta, e ela assim, então a gente está sempre trabalhando lá para melhorias
0: e é bacana isso que você fala, porque eu também nasci em Vidente, então eu acompanhei, né? Quando na minha infância tentei, foi lá também, né? E a gente vê que em meio a tudo isso, como você falou também, além de uma estrutura que você precisa ter pessoas que façam com que essa história aconteça, a própria estrutura física já sofreu ao longo de todos esses anos, né? Porque ali está do lado do rio ali, e cada enchente, né, ali pega ali. Então, assim, mas nunca ninguém desistiu, né? Tá lá, tá de pé e se reergue, porque realmente as pessoas entenderam e tem esse significado que tem para vocês, tem para muitas pessoas também.
2: Sim, sim. E até na última enchente que deu, a gente vai lá, faz mutirão e acaba, questão de pouco tempo lá, já fazendo, colocando ela em pé de novo, né? Uhum. Mas, assim, também vale ressaltar que nós temos hoje em Videira dois polos, né? Tem a Academia da Associação lá, que é nosso centro histórico, vamos dizer assim.
0: Sim.
2: E tem no Parque da Uva, que é onde treina a equipe de rendimento e tem algumas equipes de escolinha.
0: Uhum.
2: Então, assim, essa estrutura do Parque da Uva, a gente considera até que é uma das melhores do estado, sabe?
0: Bacana.
2: Com duas áreas de tatames oficiais, tá? Uma estrutura de banheiro, de tudo, espetacular o lugar lá, sabe?
0: Que bacana, que bacana. Não, com certeza, ali fica aquele, o histórico tá ali, né? Tem todo um sentimento, mas claro, também a evolução para que você possa ter condições, as coisas evoluíram, mudaram, também precisa. Que bom que tem essa estrutura, né?
2: Isso, isso. Daí, você tendo uma estrutura, tendo o pessoal que quer fazer acontecer a doação dos atletas, o resultado vem, né?
3: A gente costuma falar que os atletas, os alunos de hoje da VJ, eles vivem o nosso sonho de 30 anos atrás.
0: Verdade.
3: Porque
0: verdade.
3: A estrutura que eles têm é academia, nutricionista, então, assim, é um conjunto de coisas que antigamente a gente não tinha.
0: Sim, natural.
3: Não tinha dinheiro para pagar a inscrição, não tinha kimono para treinar. Então, assim, hoje a estrutura é muito, muito boa. E como o CC Anderson falou, a gente fala com certeza que a estrutura que a VJ tem hoje, ali no rendimento, é uma das melhores de Santa Catarina.
0: E a gente sabe que isso é fruto do trabalho de todas as pessoas. Hoje vocês, outros vieram, passaram e todo mundo doou um pouco do seu suor ali, né? Para que isso acontecesse, né? A comunidade também sempre abraçou, né? Eu acredito que isso é bem bacana também. E continua abraçando, né?
1: E eu acho que é importante também a gente ressaltar o trabalho que o professor Moisés fez.
0: Claro.
1: Né? Porque muito tempo ele fez sozinho esse trabalho que a gente faz em 20 pessoas aí, né? Então eu acho que hoje ele continua fazendo parte da nossa comunidade, mas ele trabalha em São Bento do Sul. Eu acho que é importante a gente ressaltar e lembrar dele sempre que possível, porque ele é uma pessoa realmente... Foi, porque ele fez, foi muito difícil. Uhum. Não é porque era menos acessível as coisas, sozinho, né? Então eu acho que a gente tem que ressaltar o que ele fez, né? Até porque isso mostra o trabalho grande que a gente está fazendo hoje também.
0: Claro,
1: né?
0: Claro.
1: Então, acho que é importante, então, dar essa ressaltada.
0: Maravilha, né? Não, com certeza.
2: O

0: O senhor Moisés até nosso presidente de honra, né?
1: Legal.
0: Então, ele não está participando ativamente, mas ele é diferenciado. Então, na verdade, foi sensei de todos, né? Como que a gente chama até o sensei de todos, né? Mas, claro que vale até já um agradecimento a toda a diretoria da VJ, né? Até em nome do nosso presidente, que é o Marcelo Matos, né? Então, assim, a diretoria está fazendo um trabalho exemplar, vamos dizer assim, trazendo muitos, além de a estrutura, a parte de financeira, né?
1: Legal.
0: Que nós temos muitos parceiros, então, que a gente conseguiu e dar essa estrutura financeira para nós participar de competições,
1: claro,
0: nos ajuda muito.
1: É, porque a gente sabe que queira ou não queira, toda competição, enfim, uma estrutura precisa, né? Precisa, é dinheiro envolvido, é gasto, e isso é importante também, né? A comunidade ser parceira. Bacana. Olha só, agora são 8 horas e 49 minutos. Deixa eu falar rapidinho aqui dos nossos patrocinadores, nossos parceiros nas manhãs de sábado. 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Esse é o programa Palavras em Ação, aqui na sua manhã de sábado, né? Aquele recadinho especial, aquela informação bacana para você nas manhãs de sábado, há mais de 11 anos aqui junto com você. E por aqui também hoje recebendo os judocas, o Anderson, o Douglas, o Josemar e o Leonardo, que nos deram a grata satisfação de bater esse papo tão bacana, falar um pouquinho mais do judô de Videira, das competições, essa inspiração que eles são também para os seus alunos, para a gurizada mais nova que está aí. E nesses últimos minutos que nos restam, quero deixar aqui o espaço livre também para vocês falarem da associação, como é que está o funcionamento, os horários, de repente, das aulas, tem vaga, não tem vaga? A gente sabe que tem muitos pais que, de repente, estão ouvindo, o avô, a avó, o padrinho, a madrinha, que, de repente, tem a vontade de levar a criançada lá, tem vaga. Como é que está essa estrutura? Fique à vontade para falar.
0: Então, assim, a associação, ela tem, como eu falei antes, nós temos dois polos, né, que é uma na sede ali ao lado da prefeitura e no Parque da Uva. Nós temos as escolinhas, começam a partir dos 4 anos, né? Nós temos as escolinhas com o Sansei Leonardo e com o Sansei Guedes. E, assim, na verdade, o quadro horário nosso, se o pessoal pode entrar no Instagram, porque tem bastante turmas, né?
1: Claro,
0: no,
1: claro, então, claro.
0: Mas eu quero só ressaltar uma turma nova que abriu agora, que é o horário de segunda e quarta, tem no período da manhã das 9h30 às 10h30 e à tarde das 15 às 16 horas, que é com a Sansei Duda, que ela está dando treino lá, que esse projeto que foi feito é através do FIA, né? Ou do CMDCA, uma parceria com a prefeitura. Então, é uma turma nova que tem bastante vagas lá para o pessoal preencher. Então, começou há uns 15 dias atrás. Né? Então, e se tiver, o pessoal que tiver mais alguma dúvida de horários, ou só entrar no nosso Instagram lá, que tem no

0: Sim, fixado sim. No...
1: Show. Uhum. Todas as informações estão aí nas redes sociais da associação, então é só você também entrar lá e vai ter, tirar as dúvidas. Pode visitar, pode conhecer, como é que funciona, Leonardo?
2: Então, é só chegar lá, chegar lá nos horários que tem lá, que a gente vai receber. Uhum. Vai orientar da melhor maneira possível para tentar que todos sejam meio acolhidos lá, né? Uhum. A gente está com uma demanda alta, tem turmas com bastante alunos, graças a Deus, a gente está quase 300 alunos aí.
1: Olha que bacana.
2: Aqui nas nossas escolinhas. Então a gente quer atender o máximo possível, né? A gente está com novas turmas, daqui a pouco a gente vai abrir mais, então a gente está à disposição aí para atender a comunidade da melhor maneira possível.
1: Uhum. E só repassando mais uma vez, existe uma estrutura, né, Leonardo, o Anderson também, uma diretoria, uma organização, né, que está aí também trabalhando para deixar de pé, correndo atrás dessa organização, de levantar também os recursos, tem toda uma estrutura.
2: Isso,
1: né?
2: Isso, a gente tem uma estrutura bem legal, inclusive, final de semana agora o nosso atleta foi vice-campeão brasileiro.
1: É, isso que eu ia dizer também.
2: Classificou para o circuito europeu ano que vem.
1: Olha
2: vai
1: só.
2: Poder representar o Brasil, se tornou um atleta da seleção brasileira.
1: Que
2: fomos
1: bacana.
2: Vice-campeões brasileiros em equipe, onde eu estava na coordenação da equipe lá, a gente, pela primeira vez na história, Santa Catarina fez uma final de equipes lá no Brasileiro Cadete, então tivemos três atletas nessa equipe. Então, assim, a nossa diretoria, os pais, todos os parceiros, porque a gente faz muito evento, faz bastante coisa, assim, então é fundamental, né? Uhum, porque é caro, fazer esporte de alto rendimento é caro.
1: Sim.
2: A gente viaja, a gente tem gasto com aéreo, com alimentação, a prefeitura é uma parceira fundamental hoje para nós, é o nosso maior parceiro, né? A Fundação Municipal de Esportes e a prefeitura. Então, a gente tem um trabalho, como a gente sempre visa, é o coletivo mesmo, né? Acho que todo mundo, uma mãozinha de cada um faz a coisa acontecer, mas não é fácil, a gente é uma correria, todo campeonato é uma correria, pra gente tentar fazer e levar a videira ao Brasil e agora ao mundo também novamente, né?
1: Que legal, que legal.
0: Já aproveitando de, né, que nós estamos os parceiros, né, já agradecer
1: claro,
0: de antemão,
1: claro.
0: Cara, todos, né, mas assim, em especial que viabilizar a nossa participação no Sul-Americano, a Odonto Care, através da Giana e o pessoal da Fundação Municipal de Esportes, que não mediram esforço ali para ajudar a colaborar com nós nessa participação. Tá?
1: Bacana, bacana. E é importante isso, né? E é legal porque, assim, se temos uma história aí de quase 60 anos, né? Nessa história tinha o pessoal que estava lá suando, mas na retaguarda sempre uma comunidade que abraçou o judô de videira, né? E hoje por isso que eu digo que o judô de videira tem que ser um orgulho da comunidade videirense, porque leva o nome de videira, né? Os atletas que fizeram história tantos anos atrás e hoje, né? O nome da cidade de Videira é conhecido no mundo do judô, né? Nacionalmente e internacionalmente agora também.
2: É, exatamente. Falta eu tô com o Campeonato Brasileiro, o cara falava, tu é de Videira, tu conhece tal, é bem legal isso aí, cara.
1: Que bacana.
2: E a gente na cidade interior, quase 400 quilômetros da capital e o pessoal conhece o judô, conhece a Videira pelo judô, né?
1: E então, é legal.
2: Isso é bem bacana.
1: E é bom isso, e a gente tem a grande satisfação aqui no programa Palavras em Ação de poder trazer essas informações, até porque muitas pessoas, até eu sei que tem o judô em Videira, mas não tem a dimensão, né, dessa história de quase 60 anos, do que isso representa e da transformação, eu tenho certeza, nesses tantos anos, que o judô transformou a vida de muitas crianças, né, que hoje são adultos como vocês, mas que de repente, né, num determinado momento encontraram o judô e com todos os valores que o judô, né, com a essência do judô, puderam formar cidadãos de bem, pessoas aí que hoje, né, ocupam lugares na sociedade e que foram também forjados aí também pela participação do judô. Isso é bacana.
3: É, bem como o sensei Leonardo falou, ninguém é substituível, né? Então, daqui 20, 30 anos, a gente vai estar escutando o pessoal falando de nós.
1: Exato. Então,
3: e assim,
1: exatamente.
3: Vai ter outras pessoas à frente da VJ. Esperamos que, se não como, ou melhor do que está hoje, né?
1: Claro,
3: então,
1: claro.
3: É essa felicidade de você olhar e ver uma coisa que você participou praticamente a vida inteira, dando resultado e se mantendo, né?
1: Exatamente. Então, a sequência.
3: Missão cumprida.
1: Exatamente. Que bacana. Olha só, 8 horas e 57 minutos. Abraço a todo o pessoal que está na sintonia, o pessoal que está junto com a gente, interagindo. A gente agradece imensamente. E agora eu vou agradecer a presença de vocês no programa de hoje. Anderson, vou deixar o espaço livre para também alguma consideração, alguma coisa que faltou que você queira falar e também para suas considerações finais.
0: Não, Dinei, só agradecer o convite de vocês aí, o Grupo RBV que está sempre colaborando com nós, divulgando sempre nossas conquistas, vamos dizer assim. Então só agradecer mesmo. Tá,
1: tá certo.
0: E a associação está à disposição, né? Só quem quiser precisar de alguma coisa, tem nossos contatos dos professores no nosso Instagram.
1: Bacana.
0: Só chamar ali que nós...
1: Valeu, então. É isso aí. É a felicidade de levantar cedo hoje no sábado de manhã, né? Com esse frio, né? Também agradecer, Douglas, a sua participação.
4: Obrigado pela oportunidade de divulgar novamente o judô e só considerar
1: claro,
4: um detalhe aqui.

0: todas as aulas em todos os polos são gratuitas.
1: Bacana.
0: Tá? Muita gente pede, tem vaga, tem, quanto que é?
1: Mas
0: é até estranho quando alguém pede quanto que é. Não, é sempre gratuito para todos, para quem quiser participar, né?
1: E é bacana porque essa essência, né, essa gratuidade, a facilidade de todas as pessoas participarem, a gente sabe que a grande maioria também faz um trabalho voluntário lá, né? Muitos, né, trazem trabalho voluntário. É, tem uma estrutura, claro que precisa ter, mas muitos do que estão lá estão fazendo um trabalho voluntário também. Isso é bacana, né? Josemar, também agradecer a sua participação. Alguma consideração a mais que você
2: queira?
1: Eu que
2: agradeço, Ednei. E assim, a gente sempre pede, né? Sempre pede auxílio, pede patrocínio, ajuda, mas a gente tem que agradecer mesmo. Agradecer mais uma vez a Prefeitura, a Fundação de Esportes e a Odonto Care ali, em nome da Giana, que também não mediram esforços para dizer um sim para nós de que a gente conseguiu fazer essa viagem, construir e tudo mais. E na última vez também fiz o convite e vou fazer de novo para ti, né?
1: Com certeza.
2: Vestir o kimono aparecer lá na frente dos veteranos.
1: vamos ter que ir de leve, mas quem sabe, né? Valeu.
3: Então, Leonardo, queria agradecer a todos que nos apoiam, a comunidade veterense, né, prefeitura, nossos patrocinadores, a Odonto, convidar que toda terça-feira às 7h30 tem um treino com a equipe de rendimento e a equipe de veteranos. Quem quiser começar, ir lá, toda quinta-feira às 7h30 ali no Parque da Uva, a estrutura é legal e tal. Também queria aproveitar o espaço e mandar um abraço para todos meus alunos, né, toda a comunidade do judô aqui de Videira, e para os meus filhos que estão lá em Porto Alegre, eles são atletas profissionais e nesses últimos dias eles estão de aniversário. Então, um abraço para o João, para o Pedro lá, estou com bastante saudade de vocês.
1: Legal, legal, que bom. Gente, mais uma vez leve o nosso abraço a toda a família lá do judô videirense, obrigado pela participação, por estarem junto com a gente nessa manhã gelada aí, mas não roeram a corda, estavam aí, batendo um papo bacana, contaram essa trajetória e, como eu falei, né, uma história de inspiração, né, eu sempre digo que é bacana a gente poder também falar, né? Então, de repente, você que tá aí, mas eu nunca fiz judô, né? O Leonardo deixou aqui, o sensei Leonardo deixou o convite, eu nunca fiz judô, eu já não tenho idade, tô tudo meio travado aí, né? Mas vai lá, vai conhecer, vai fazer uma atividade diferente e eu tenho certeza que é muito bacana. E assim a gente vai chegando, mandar um abraço aqui pra Justina Rubini também, bom dia a todos, bom sábado pra todos vocês, obrigado. Dini Ferreira, bom dia, que Deus abençoe a todos nós, né? Pessoal que interage com a gente agradece imensamente a interação e agradece a todos que estiveram junto com a gente nesta manhã em mais uma edição do programa Palavras em Ação. Assim a gente vai chegando ao final do programa de hoje, agradecendo a você que esteve junto com a gente, acompanhou o programa, desejando a você uma semana abençoada, um final de semana iluminado, e no próximo sábado a gente está de volta, se Deus quiser, ele vai querer, para mais uma edição do programa Palavras em Ação. Fiquem por aqui, um grande abraço e até lá, tchau, tchau.

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1: Alô, você, muito bom dia. Estamos chegando na sua manhã de sabadão, sabadaço hoje, dia 4 de julho de 2026. Já 4 de julho, já. Pois é, a partir de agora estaremos juntos com o melhor.

melhor da música pra você. Onde você participa do nosso programa, pede a música gauchesca, pede a música nativista, pede o sertanejo, as bandas. Enfim, você que faz o nosso programa, então. Por aqui começa mais uma edição do Show da Manhã e você é o nosso convidado especial. 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Bom dia para toda essa galera aqui, para todos os funcionários e funcionárias, a todos vocês que estão sintonizados na nossa programação. Bom dia para você que está ouvindo a programação em casa, a você que já está no trabalho. Bom dia, bom giorno, nono, nona. Good morning. Opa, oma, vovô, vovó, bom dia. Aí, a você que está sintonizando seu rádio agora, aqui na Rádio Videira FM 88.5, estamos falando dos Alpes Videirense. O sol brilhou já por essas bandas aqui, viu? Eu quero te encontrar. Rainha Musical, 9 horas, 9 minutos. Bom dia.

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1: 9:15.
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1: Agora vamos já de
2: montão. Ah, não, essa aí tem endereço, foi pedido e vamos trazer já já Marília Mendonça com Maíra Maraíza. Não pode passar batido de jeito nenhum, já já ela canta pra nós. 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Dona Verônica, grande abraço, bom dia. Ontem ela me perguntou, onde você vai estar, Miller? E eu falei, vou estar por aqui pelo show da manhã. Pois então, nos encontramos. Nosso muito obrigado pela participação. Ela pediu essa música que foi muito sucesso aí na voz do Leonardo. A música Coração Bandido. Aí a Marília gravou essa música, a Marília Mendonça, com a Maiara Maraíza, vozeirão, com as duas vozes mais bonitas da femininas, a Maiara e Maraíza. E ficou esse show aqui, ó, Coração Bandido, na voz dela. Já, já pra você. Também tem programação chegando por aqui, deixa eu mandar um alô, um abraço especial. Galera de Macri, frio, Miller, tá frio hoje. Bom dia, Maria Luísa, um grande abraço pra você, bom dia, não tá frio não. Estamos com a temperatura aqui em Videira agora, 6 graus, e o sol tá brilhando aí, ó, que coisa boa, né? Pessoal aí, os homens que moram sozinhos, tá, tem alguns aqui que falaram pra mim, Miller, tá na hora de colocar até o cobertor na janela, viu? As mulheres, então, adorando que o sol apareceu pra secar uma roupa. Meu Deus do céu. Que as crianças não param, né?

não tem jeito de parar. Então, tem aula, tem os afazeres de casa, também tem aqueles que não param de correr, de brincar, de pular, e ainda bem que são assim. Graças a Deus que estão pulando e brincando, né? Porque quando uma criança está tristinha no canto, aí que vem a preocupação. Então, não queira, não reclame do seu filho que ele está agitado, que ele está pulando, que ele está gritando, está correndo. Não reclame. Não reclame, porque eu tenho certeza que você vai ficar muito mais chateado se acaso você vê ele tristinho no canto. Então, só alegria, energia positiva, alto astral, nesta manhã de sábado. Bom dia, Marília Mendonça, chega pra cá, vem cantando Coração Bandido. Tem Henrique Juliano na sequência. Bom dia. Presta atenção no vozeirão dela. Ô, saudosa Marília Mendonça.

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0: 9:31.
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1: Muito bem, são 9h38, você está ligado aqui na Rádio Videira, programa Show da Manhã, com muita música, muito sucesso, com a sua participação, muito obrigado pela companhia, pela sintonia. Essa música aqui, do Padre Zezinho, veio de encontro aqui com o que eu quero falar pra você, porque tem muitas famílias, muitas pessoas precisando da nossa ajuda. Quero convocar aqui o povo videirense e toda a região para a campanha SOS Venezuela. 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Os medicamentos devem estar lacrados e dentro do prazo de validade. 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
0: 9 horas 39 minutos, continuamos com o Show da Manhã e a Oral Única está com a gente e tem a solução para quem usa dentadura e quer voltar a sorrir com confiança. 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
1: Suas senhoras, famílias, amém.
0: Rádio Videira, com você em todo lugar onde você estiver, nós estamos aí pertinho de você. Deixa eu parabenizar a Jéssica, parabéns, mulher, felicidade, muitos anos de vida, que Deus te abençoe, muita paz, muita alegria, muita saúde, principalmente é a nossa recepcionista aqui, está de aniversário hoje, parabéns, toda a felicidade do mundo. Põe o churrasquinho pra assar, a cerveja pra gelar, o bolo, que daqui a pouquinho nós aparecemos por aí. Vamos fretar um ônibus aqui, vai todo o pessoal aqui, toda a equipe vai pra lá.
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0: O Alexandre, o conhecido no futsal, os amigos conhecem por Xeleca. Tá de aniversário hoje, parabéns, felicidades, que Deus te abençoe, cara. Felicidades, muitos anos de vida, muita saúde e muitas alegrias na tua vida. Sucesso sempre.
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0: São 9 horas 41 minutos. Quem está parabenizando também? Ah, tem. Oi, Miller, ótimo dia, abençoado por Deus. Que este toque uma da Alan Jackson. A sua escolha, Dirce Mesaroba, bairro Floresta. Alô, Dirce, um grande abraço para você. Obrigado pela companhia, pela participação e pela indicação. Sônia, quero ouvir a música Feliz Aniversário. Quero oferecer para o Alexandre, que está de aniversário hoje. A ele, muita paz, sucesso, saúde. Valeu, Sônia Parana. Obrigado pela companhia, pela sintonia. Vamos fazer homenagem daqui a pouquinho com essa música também aqui para o Alexandre. Ricardo Copete, bom dia. Fala, Ricardão.
2: Beleza, Copete, é o Ricardo. Dá um beijo pra você. Vou mandar pra Anne, a Nelise, a Neuza, a Giovana, Piazada da Ponto Físio, a Ivoneta, a Luísa, a Neiva, a Dils, Fusqueiro, Batistelli e o Pires. Felipe e o Fábio. Eu quero o KLB, Miriam, ela não está aqui, tá? Um beijo, louco velho, um sabadaço.
0: Ela não chegou, mas ela chega daqui a pouquinho aí, o Copete. Um abraço pra você. Alan Jackson aqui na programação. I'll try. 9h42. Próximo bloco tem a tua, viu, Copete?

0: 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Nove horas 46 minutos.
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Agora são 9 horas e 53 minutos. 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Calma, KLB, calma, que vocês já vão entrar aqui já, porque estamos devendo essa música pro Copete e já vocês cantam. Deixa eu mandar um alô, abraço aqui especial para quem que tá comigo aqui, deixa eu ver. Bom dia,

0: Alô?
1: Bom dia, meu amigão Eric Miller. Tudo certinho por aí?
0: Tudo e aí?
1: Tudo certo, graças a Deus. Paulo Wolf, do Bairro Amarante.
0: Fala, Paulo.
1: Meu amigo, quero ver se pode dar a música pra nós com o Grupo Cordiona. O Gil Durancho, quero desejar pra todos os ouvintes da rádio, especial pra você e tua família. Um grande abraço, fique com Deus, hein?
0: Valeu, Paulo, um abraço pra você, Bugil do Rancho. Vamos ver se nós achamos essa música aqui pra mandar pra você daqui a pouquinho. Tem mais participações? Temos, mas vamos participando aqui do, da programação da sua Rádio Videira. Alô, bom dia.
2: Bom dia, Miller, é o Edson Cordeiro.
0: Fala, Edson.
2: Manda a música aí hoje, ó. Zóio de Jaguatirica. Manda pra todo de Velvinho, pra você da rádio, uma excelente manhã de sábado, gelado. Tchau,
0: obrigado. Valeu, um abraço pra você. Obrigado pela companhia. Bernadette Sebauer, quero oferecer a música Onde Estão os Meus Passos com Barreirito pra minha família, pra vocês da rádio. Bom dia, ótimo final de semana a todos. Valeu, um bom dia, um beijo pra todo mundo aí. Obrigado pela companhia. Bom dia, Miller, manda a música pra minha filha Yasmin, pra esposa Vânia, o irmão e amigos. Sou Ivori Maus, do bairro Vitória. Mandamos sim, Ivori. Grande abraço aí pra você, pra toda essa galera. Obrigado pela companhia, pela sintonia. Bom dia, me chamo Leonilda Siqueira, do Rio das Antas. Gostaria de ir de carona com a próxima música oferecida pra minha filha, pro esposo, pro filho, pra nora, pro genro e pras netas. Valeu, Leonilda Siqueira. Um abração pra você. Obrigado pela companhia, pela sintonia também. Bom dia, Miller. Manda essa música para minha filha, Cibele Schultz. O Rick Renner, filha, um grande abraço. Miller, o Rudy, te manda um abração. Ô, Rudy, um abraço para você também. Parabéns para a filhota aqui, a Cibele Schultz. Ela tá de aniversário hoje, não é, ô Sandra? Que Deus abençoe, muitas felicidades, muitos anos de vida para Cibele. Muita paz, muita luz. Primeiro nós temos KLB, depois tem Rick Renner, homenagem.

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2: Videira registrou entre janeiro e maio deste ano um crescimento de 33,8% nas exportações, que somaram mais de 65 milhões de dólares em vendas para o exterior. Os dados são do radar econômico da Associação Empresarial de Videira. Segundo o relatório, os números mostram um cenário de crescimento na economia local, com destaque para a força das exportações e a movimentação positiva no mercado formal de trabalho. O Japão segue como principal destino dos produtos, concentrando cerca de 60% das vendas externas, com forte participação da cadeia da suinocultura. A balança comercial também apresentou alta de 51,7%, com superávit próximo a 49 milhões de dólares. No mercado de trabalho, o município criou 984 empregos formais no primeiro quadrimestre, ocupando a 18ª posição no ranking estadual. Apesar dos bons indicadores, o relatório da CIAV aponta ainda um alerta. O saldo negativo na movimentação de profissionais com ensino superior, reforçando a necessidade de retenção de mão de obra qualificada em Videira. 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
0: Agora 10 horas 9 minutos, vamos dando sequência à programação. Quero homenagear minha mãe.

A minha irmã, que está de aniversário hoje, a Emilene Perazzoli, e a minha neta Sofia Toneta, com 4 aninhos hoje. Quem está mandando é a Marilene Perazzoli Toneta. Parabéns a Emilene e também parabéns, toda a felicidade do mundo para a Sofia, que Deus abençoe. Muitas felicidades, muitos anos de vida. Vamos fazer uma homenagem, sim, daqui a pouquinho para vocês. Muito obrigado pela sintonia, pela companhia aqui na nossa programação. Bom dia, um ótimo sábado para todos vocês. A Isabel Pauletti de Videira. Um grande abraço, Isabel. Obrigado pela companhia também. Vou mandar a música daqui a pouquinho para você aqui. Bom dia, Miller. Quero homenagear a minha irmã, que está de aniversário, a Emilene Perazzoli, e também a neta Sofia Toneta. 4 aninhos. Ah, é. Ah, aqui tá. Já foi essa. Agora vamos lá trazendo também a participação da Silmara. Quero escutar uma música. Valeu, Silmara. Um grande abraço para você. Já vamos mandar aí um alô para você, para toda a família. Também um grande abraço aqui para a Genercy Demore, está ligadinho no nosso programa, sábado. E a palavra de hoje é gratidão. Jamais deixe de ser grato, porque Deus jamais deixa de ser bom. Bom dia. Valeu, bom dia para você também, Genercy, para você, para toda a família, um grande abraço. Muito obrigado pela companhia, pela sintonia também. Ainda temos aqui para você que está ligando o seu rádio agora, muito obrigado, seja bem-vinda. É a Vanessa, sou de Videira, quero a música com Fábio Quaraí, Cabelo Dourado. Valeu, um grande abraço para você, Vanessa. Obrigado pela companhia. Nesse bloco nós temos aí o Pedro, Paulo e Alex. Música nova, que delícia!

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2: 10 e 13.
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1: E aí, continuando, são 10 horas 19 minutos. 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E vamos convocar o Tiaguinho para que ele traga as ofertas do Supervisa. Bom dia, Tiaguinho.
2: Bom dia, Vitor.
1: Opa, o Tiaguinho tá aqui, ó. Fala, Tiaguinho.
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1: Valeu, Tiaguinho, obrigado pelas informações. São 10 horas e 22 minutos. 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São 10 e 22, terceira dimensão.

0: 10h23.
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0: Agora são 10 horas e 30 minutos. Você está ligado aqui na Rádio Videira FM 88.5, falando para todo o meio oeste de Santa Catarina, para o Brasil e para o mundo. E agora, quem está com a gente aqui, é um prazer receber essa rapaziada aqui, porque eles estiveram ontem em Arroio 30 fazendo a festa na Expo 30. E estão hoje trazendo novidades para nós, trazendo informações também, porque tudo que é bom, nós trazemos aqui para a Rádio Videira. E está chegando por aqui o pessoal da Banda Rosas. E eu vou conversar com o Nando Rosa, ele e toda a equipe que estiveram aqui. Já nós vamos apresentar toda a galera. Mas primeiramente conversando, bom dia, Nando, seja muito bem-vindo.
1: Feliz de estar com vocês aqui na Rádio Videira, essa região do estado que a gente tem tantos amigos, tantos parceiros. E vim aqui na rádio falar da nossa carreira, do show de ontem em Arroio 30, que foi tão legal, uma cidade tão acolhedora. Falar do nosso novo trabalho, nosso novo álbum chamado Rock de Bailão, que o título do álbum já deixa essa curiosidade e se auto-explica. Então, falar um pouquinho de tudo isso. Trouxemos instrumentos para fazer alguma canção ao vivo também. Mas muito feliz de estar aqui com vocês. A rádio aqui é linda. Vocês são privilegiados aqui.
0: É verdade, é verdade.
1: Tomar um mate aqui. Vocês tomam um mate chimarrão?
0: Tomo chimarrão, com certeza.
1: Então, com essa visão de vocês aqui, a fé.
0: É verdade, né? Nós estamos nos Alpes Videirense aqui.
1: É isso, nos Alpes, lindo, muito bom.
0: Viu, Nando? Me conta aí como é que foi com todo o frio que estava ontem. Como é que foi aquecer o coração de vocês lá ontem, aquecer o coração do povo de Arroio 30?
1: A Expo 30 tá linda, tá maravilhosa. Hoje tem grandes shows também, amanhã também. Nós demos o pontapé inicial ontem e foi uma festa que já tem o seu pé na cultura italiana. Uhum. Então nós trouxemos essa pitada popular de pop rock, de flashback, com as canções do nosso novo álbum. Então foi uma festa muito legal. Já queremos voltar. A gente vem seguindo a Videira, uhum, né? Com lugares como a Sarau, por exemplo, aqui, uhum, em Videira, uhum, em eventos particulares, Fraiburgo também. Mas Arroio 30 foi um privilégio conhecer ontem. Ficamos muito contentes. Povo muito acolhedor, muito querido, e com um arzinho energético da Europa. Adoramos.
0: Que maravilha. Conta pra nós, a Banda Rosas vem da onde e como surgiu essa banda? Quanto tempo que tá na estrada?
1: Nós somos recentes no mercado, nós temos 6 anos de carreira, somos gaúchos.
0: Com a banda, né? Mas vocês já são de outros grupos.
1: De outros carnavais.
0: Opa!
1: Né? Nós temos 6 anos de Banda Rosas, né? Nós formamos a banda na pandemia. Antes da pandemia, nós fazíamos parte da banda Barbarella, que segue suas atividades, uhum, até hoje. E devido à pandemia, quando tudo parou ali, nós acabamos fazendo nossa própria banda. E deu certo, a gente se sentiu muito à vontade nesse novo projeto, a ponto de já estar aí com 6 anos nessa trajetória curta, mas muito intensa. Então, isso conecta já com o nosso novo álbum, Rock de Bailão. Uhum. As nossas origens musicais, elas vêm do baile. Sabe aquele baile? Você que está ouvindo vai lembrar. Aquele baile que você tem que tocar um Teixeirinha e, de repente, pelas tantas, você tem que tocar um Pink Floyd.
0: Claro, claro.
1: É, isso é o
0: pra
1: sul.
0: Pra agradar todos, né?
1: Esse é o baile eclético do sul do Brasil. Nós nos criamos nesse contexto, onde você tinha que tocar um Queen, uhum, e um Porca Véia, uhum, sem medo de ser feliz.
0: Claro.
1: Então a gente cria essa musicalidade eclética dentro de nós, a ponto de a gente chegar nesse ponto da carreira agora e fazer essa mistura do rock com o bailão. E a gente está muito surpreso, tem dois meses apenas de lançamento do álbum Rock de Bailão. Serão 7 músicas no mínimo, já lançamos 2, e essas 2 canções... O pessoal aceitou muito bem, as 2 tribos, porque você mexer com tribo musical, uhum, é um pouco ousado.
0: Na verdade. Né?
1: Você mexer com pop rock e mexer com bailão, são 2 tribos diferentes. E a gente teve essa ousadia.
0: É ousado e arriscado, né?
1: Exato.

0: Exato, você tem que saber que pode dar errado.
1: Claro, claro.
0: E o resultado positivo desses dois meses é que as duas tribos estão adorando.
1: A aceitação foi.
0: O baileiro, o bailão, ele tá adorando essa pitada rock and roll, flashback, essa

0: Já posso dizer que deu certo, a ponto de muitos artistas do meio do bailão já estarem confirmados com a gente em próximas canções. Nós lançamos a primeira com o Pino, que por 55 anos foi cantor dos Atuais.
1: Uhum.
0: É ele que fundou o estilo bailão, então nós pedimos autorização para ele. Pino, você autoriza misturar o estilo que você fundou lá em 70 com o pop rock? E ele na hora topou. E agora lançamos com o Turra, que é cantor do Brilhação, Alessandro Turra. Então pegamos dois
1: monstros do bailão,
0: dois
1: aí.
0: Dois calibres altíssimos, assim, o cara que fundou o bailão e o Turra, que é um dos ícones, um dos expoentes do gênero, né?
1: Uhum.
0: E fomos caras de pau e deu certo.
1: Que maravilha. E essa aceitação, eu tenho certeza que aqui na nossa região é bem aceita, vai ser disputadíssima essas músicas que vocês estão trazendo. Você, por acaso, vocês trouxeram instrumentos musicais aqui? Vão fazer uma palhinha pra nós?
0: Se você permitir.
1: Opa, então é já, é agora.
0: Que maravilha. Vamos começar fazendo a Bye Bye Maria, a primeira canção desse álbum rock de bailão nosso do Rosas. 1, 2, 3, 4. Ela

0: Que lindo, vai, que vai, maravilha. Vai, eu vou aplaudir de pé. Muito bom, muito bom.
1: Obrigado.
0: Tenho certeza que o público nosso que já está ouvindo, está acompanhando, gosta muito de bandas. Nossa região é muito acolhedora para os grupos musicais, as bandas.
2: É,
0: e eu tenho certeza que vocês vão fazer parte das Noites Videirenses em breve.
1: Para você que estava ouvindo, essa música é de 1988. Eu não me lembro qual é o LP dos atuais, mas na época do LP ainda.
0: E
1: o Pino explica para nós ali, ele que é compositor dessa canção, que por muitas vezes ele se inspirou nos Fevers para fazer canções. Então essa música tem essa pitada.
0: Tem uma pegada,
1: de anos 60, assim, de Jovem Guarda. Né?
0: Exato. Quem gosta de dançar um twist aí.
1: Twist, é verdade.
0: Pega bem, pega legal.
1: É.
0: Eu sei que vocês estão fazendo sucesso também no YouTube, já tem as redes sociais com essas músicas que vocês estão lançando hoje. Conta pra nós aí como é que está.
1: Exatamente, a rede social hoje em dia é um fator que aproxima muito. Você pode encontrar a gente em todas as redes sociais com o nome de Banda Rosas. YouTube, Instagram, Spotify, TikTok, enfim, fique à vontade. No YouTube também tem o nosso show completo, os demais lançamentos são mais de 20 canções que lançamos aí nesses 6 anos de carreira, mas principalmente estar no dia a dia próximo da gente, né? A gente mostra muitos bastidores. Agora, por exemplo, vamos pegar a estrada e vamos a Flores da Cunha. Amanhã estaremos em Nova Petrópolis. Então a gente mostra esse dia a dia da estrada, esse bastidor, que às vezes o público tem muita curiosidade de saber, né? Uhum. Conhece o artista apenas no palco.
0: Exato.
1: Ele quer saber a estrada, o perrengue, o frio, as partes boas. Então a gente mostra tudo isso através desse atalho, que são as redes sociais, que são muito importantes, né?
0: Que maravilha. E aqui na rádio, com toda certeza, essa música que você ouviu, você já pode pedir que nós temos ela para tocar para você.
1: Maravilha.
0: Nando, eu perguntei aí, mas parece que nós falamos fora do ar e você não me respondeu da onde que vocês são.
1: Ah, sim, nós somos gaúchos da cidade de Estrela.
0: Olha aí, ó.
1: É, a região do Vale do Taquari. A cidade maior da região ali, que é como base, é Lajeado. Tem Lajeado, tem Estrela. Ficamos aproximadamente 100 quilômetros de Porto Alegre, né? A nossa sede. Mas a gente viaja por todo o sul, assim. Esse final de semana é um exemplo. Esses últimos 15 dias, como eu falei, né? Estávamos

0: em Erval na semana passada, que é no extremo sul do Rio Grande do Sul. Hoje estamos aqui, amanhã, ou melhor, hoje à noite vamos estar em Flores da Cunha, ontem estávamos aqui em Arroio 30. Então a gente faz um X assim no mapa do sul do Brasil. A gente gosta dessa estrada, assim, desse fato de ir ao encontro do público, é algo que nos deixa assim muito contentes. É como se fosse o combustível do músico, né? O palco é apenas 25%. Os outros 75% é estrada, é composição, é vir aqui bater um papo com você, com os ouvintes. Então a gente ama demais. Mas respondendo, somos de Estrela, Rio Grande do Sul, gaúchos.
1: Olha aí, agora eles já vão fazer o próximo show, próximas apresentações no Rio Grande novamente. É uma volta para casa.
0: Isso. Liga o pisca ali em Lages, você falou. Liga o pisca e volta para Vacaria e entra no estado.
1: Tá certo. Nando, antes de nós encerrarmos por aqui, conta para nós aí como é que o pessoal pode fazer para entrar em contato com vocês. Tem telefone para fazer um contato, contratar a banda?
0: Bem barbada. Em todas as redes sociais você encontra o nosso WhatsApp do escritório. Então é Banda Rosas no Instagram ou no TikTok. E lá tem o WhatsApp. É 51 999 87 9157. Bem barbado. Ou então você entra nas redes sociais, que logo ali na bio da rede social, seja ela qual for, tem lá o nome da banda e logo abaixo contato para shows.
1: Banda Rosas, conversei aqui com o Nando, essa rapaziada, simpatia dessa galera aqui, ó. O prefixo, e não esquece de discar o DDD 51 999 87 9157, para contratá-los. Então estão convidados a, quando chegarem aqui para nossa região, vir novamente aqui, se apresentar novamente para nós aqui.
0: Voltaremos, até estamos marcando já alguma gravação aqui fora, utilizando esse...
1: Olha esse que coisa boa, hein?
0: Maravilhoso.
1: Vai ser bem aproveitado.
0: Obrigado.
1: Para fechar.
0: Vamos com a nossa nova canção de trabalho, a Bye Bye Maria, que tocamos há pouco, foi a primeira canção do álbum Rock de Bailão, e agora a atual canção de trabalho, Música de Alma Pura. Obrigado pelo espaço, beijão aos ouvintes, e a gente se encontra por aí. Para encerrar, de Alma Pura. 1, 2.

0: mais.
1: Rapaziada, continua tocando, dando toquezinho musical aqui. O Nando vai apresentando o pessoal aí pra
0: isso,
1: nós.
0: Isso, no violão, Diogo Malman. Na bateria, Guto Gergen. No contrabaixo, Moisés Pellegrini. Uma salva de palmas, por gentileza.
1: Aê!
0: Obrigado, gente.
1: Obrigado vocês, obrigado pela presença de todos aqui. Leva um abraço todo especial pra Estrela, pra toda a galera lá.
0: Beijão, até a próxima, valeu.
1: Até. Conversei aqui com a galera da Banda Rosas. Olha só, você ouviu e você já pode pedir aqui na nossa programação 991094932. Pode pedir na programação da Rádio Videira aqui no Show da Manhã. Fechamos 10h44 agora.

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1: Agora são 10 horas 46 minutos. Você está ligado aqui na Rádio Videira, o programa Show da Manhã, com essa alegria, essa energia alto astral, com essa banda rosas que passou por aqui. Como eu falei, tá na nossa programação, pode pedir, fica à vontade. Vamos lá, comerciais, voltamos já.

0: 10:46.
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1: Agora são 10 horas e 53 minutos. Já já tem mirins aqui na sua programação com a valsa do meu pai. Tô devendo ainda a música do... Deixa eu ver por aqui. Tem muitas músicas ainda. Onde estão os meus passos? Ainda tô devendo também o Bugio do Rancho. Tem muita música ainda aqui na nossa programação. Mas fizemos essa parada maravilhosa para fazer essa entrevista com essa rapaziada que passaram aqui na nossa programação, Banda Rosas, com essas músicas maravilhosas que ouvimos aqui. É Banda Rock Bailão, Banda Rosas. 10h54, já já os mirins, valsa do meu pai. O Atílio que pediu essa música aqui, mandando especialmente para o seu velho, o Vilmar. Parabéns, um grande abraço, obrigado pela companhia, pela sintonia, mandando a música dos mirins. Aqui também temos participação do ouvinte.

0: Deixa ver. Alô, bom dia.
1: Bom dia, Camila, tudo bem?
0: Tudo, e aí?
1: Aqui é Nair Salete Fires, do bairro Marantu.
0: Diga, Nair.
1: Eu gostaria de homenagear minha neta Carolina. Estará de aniversário dia 7. E eu gostaria de ouvir com o Roberto Carlos a Guerra dos Meninos. Um abração a todos e um ótimo final de semana.
0: Valeu, Nair. Um abraço para você. Obrigado pela participação. Um abençoado final de semana também. A Caroline, nossos parabéns, felicidades, muitos anos de vida, muitas bênçãos para você, Caroline. E muitas alegrias. Nós vamos trazer aí já já a música para você. Bom dia, gostaria de mandar a música para o meu marido, Clair da Silva, e dizer que amo muito ele, a música do Henrique Juliano. Valeu, um abraço. Mas quem é que tá mandando aqui? Deixa eu ver. É a Vanusa Baretti. Valeu, Vanusa. Um abração para você, obrigado pela companhia. Um abraço pro Clair da Silva. Mauri Andrade, bom dia. Tudo certo, Miller? Sou o Mauri, aqui do Parasolo. Quero pedir uma música do Leandro Leonardo. Eu sou Desejo Você a Paixão. Ofereço para todos que estão ouvindo o programa. Desejo um bom sábado para todos. Agradeço se for atendido. Valeu, um abração. Obrigado pela companhia, Mauri. Continue sintonizado. Gorete Martins está com a gente também. Gratidão. É com essa palavra que inicio meu dia. Gratidão porque, mais uma vez, Deus me acordou e me permitiu recomeçar. É isso. Eu sempre falo, repito, não canso de repetir, para você que está me ouvindo já sabe, mas para aqueles que não sabem, eu sempre digo: agradecimento. Às vezes nós deitamos na cama e só pedimos a Deus, pedimos e pedimos e pedimos e passamos o dia inteiro pedindo e esquecemos de agradecer. E você, a partir do momento que você começar a agradecer, tiver gratidão, você tem a certeza que você agradecendo, essa gratidão aí vai se transformar em bênçãos. Acredite nisso. Acredite. Bom dia. Tem sorteio hoje? Não tem. Não tem sorteio hoje. Ivanir Antunes Ribeiro, bom dia. Que Deus abençoe. Vou de carona. A Iva do Cibrazem. Bom dia, Iva. Grande abraço para você. Obrigado pela companhia, pela sintonia. Nós estamos na corrida, né? Estamos aqui na corrida. Temos participações dos nossos ouvintes. Alô, bom dia.
2: Bom dia, tudo bem? Vilmar Zaga. Gostaria de ouvir a música Fim do Baile. Oferecendo gostar da música. Agradeço por atendido.
0: Fim do Baile. Tem uma música do Grupo Seresta aqui. Daqui a pouco eu vou tocar no próximo bloco. 10 horas e 57 minutos, os mirins. Olha a valsa do meu pai. Saudade. Convida o nono, a nona aí. O vô, a avó, papai, pra dançar essa música aí. Vamos lá. Quero ver, olha. Arreda as cadeiras.

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1: 11 horas, 2 minutos.
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9: A primeira fase eliminatória do torneio terminou com jogos de testar o coração de todos os torcedores. O Egito segurou um empate com a Austrália e carimbou a vaga na emocionante disputa por pênaltis. A Argentina levou um sufoco de Cabo Verde. Os hermanos saíram atrás, buscaram um empate e só conseguiram a vitória por 3-2 na prorrogação. Pois é, o Brasil inteiro torcendo para Cabo Verde, mas infelizmente não.

0: deu. Lembrando que a gente pode passar por um Brasil e Argentina lá nas semifinais. A Colômbia confirmou o favoritismo, mas suou a camisa para vencer a seleção de Gana pelo placar magrinho de 1-0. E agora não tem mais espaço para erros. Eu sou Melina Calduro, em Nova Jersey, para o Acaerte em Campo.
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6: Agora são 11 horas 9 minutos. Hoje é sabadão, dia 4 de julho, Dia Internacional do Cooperativismo. Vamos lá, continuando com a programação. Você está ligado aqui na Rádio Videira e nós vamos dando sequência.

0: Se atendendo mais participações. Temos participação, bom dia.
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0: Ô, bom dia, quem tá trabalhando, mande um oi para todas as funcionárias do CEMEIS. Um abraço para todos os funcionários do CEMEIS. Grande abraço. Vou oferecer a próxima música para minha família, amigos e para vocês da rádio, a Marli. Manda um abraço para minha mãe, a Terezinha, que escuta vocês todas as manhãs. Valeu. Ô, Terezinha, um abraço para você. Marli, obrigado pela companhia, pela participação aqui no programa. Seja bem-vinda sempre. Clarice, bom dia.
2: Bom dia. Clarice Colombo paga no Duro Tigre. Eu quero concorrer ao sorteio. Não falou o que tem. Eu quero concorrer ao sorteio. Eu vou ser a música pra você da rádio que tiver ouvindo. E pra minha filha, Márcia Marques. Márcia paga no Marques da Silva, que tá aniversário dia 9. Pode ser a música Baquinho de Ouro ou. Menino corta cabelo.
0: Valeu, um abraço pra você, obrigado. Obrigado pela participação. Vão, parabéns a Márcia. Tá de aniversário, Márcia Pagno Marques da Silva. É, Márcia Panho, né? Grande abraço para você, parabéns, toda a felicidade do mundo. Também tem participação da Luísa Galas, bom dia. Toca para mim, Luz do Meu Rancho, para todos meus amigos e amigas. Se for atendida, Luísa Galas, especialmente para vocês. Valeu, obrigado pela companhia e pela participação. Nilva, bom dia. Mira daqui, a Nilva Perdoncini, gostaria de ouvir a música Meu Velho Pai, gratidão se for atendida. Valeu, grande abraço, obrigado. Vamos tentar atender todo mundo aqui. Alô, bom dia.
3: Sirlene Santana na área.
0: Fala, Sirlene Santana, bom dia.
3: Bom dia, bom dia, tudo bem? É a Sila que tá falando. Eu quero mandar música pros piá aqui da Copperview.
0: Aham.
3: Pro Toninho, pro Zé e pra todo mundo que tá ouvindo. Manda aquela música que eles pediram, manda o Cordion, não sei como que é. Beleza? Um abraço, fica com Deus.
0: Valeu, um grande abraço para você, obrigado. Obrigado pela companhia também, Sila. Continue sintonizado. Grande abraço pro pessoal aí da Copperview. Adilson Antônio dos Santos está com a gente aqui. Bom dia. Os aniversários de hoje: o Arnaldo, Otto, Eduardo, Alisson Spor, Thiago Silva e o José Cleomir estão de aniversário hoje. Parabéns, felicidades, muitos anos de vida. Daqui a pouquinho, a homenagem para vocês. O Adilson Antônio dos Santos, nosso muito obrigado. Sempre está sintonizado aqui na Rádio Videira. Tem mais participação? Tem mais. Campo Experimental, quero participar do sorteio. Mas não tem sorteio. Eu não tenho. A Clarice também, grande abraço. Bom dia, Marcelina. Quero homenagem pra quem, Marcelina? Conta aí pra nós. Enquanto que ela vai falando lá, tem o Barreirito aqui que eu tô devendo. Onde estão os meus passos?
4: Meus amigos.
0: O Grupo Seresta vem aí cantando a música e contando a história. Eu sou do campo. Essa vida, essa lida de campo não é fácil, não. Pra quem tira leite, sabe como é que é a lida. Não tem folga. Pra quem tá acostumado a trabalhar, cuidar dos aviários, cuidar.
4: Peço que cada fã, do amigo, cada irmão
0: do campo, não é fácil.
4: Porque eu não
0: no próximo bloco.
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0: Lindo demais, recordando, matando saudade com o Barreirito, onde estão os meus passos. 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
0: Valeu, Gilberto, obrigado pelas informações, pelo convite também. 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Bora pra lá. 11:19, comerciais, voltamos já.
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0: 11:19.
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1: Agora 11 horas e 25 minutos. 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
1: E olha, olha, daqui a pouquinho, no próximo bloco, já estaremos fazendo homenagem a você, aniversariante. Bom dia, bom dia. Dá tempo ainda para você participar. Opa, chegou aqui, ó. A Marcelina. Bom dia, quero homenagear a amiga Cleci Rec, que está de aniversário hoje. Cadê a festa? Para participar do sorteio, Marcelina Zuculinha, Caxias, Pinheiro Preto. Grande abraço para todo o pessoal de Pinheiro Preto, pessoal de Tangará. Alô, povo de Arroio 30, de Salto Veloso, também de Bom Sucesso de Iomerê. Você aí de Rio das Antas e Pomeia, um grande abraço a todos. Ô, Cadori, tá de pé já aí, um abraço para você. Bom dia, tudo bem? Sem Medo de Amar, com Terceira Dimensão para vocês, todos que gostaram da música Marinês. Um abraço, Marinês. Obrigado pela companhia também. Vamos tentar tocar mais algumas músicas aqui, mas tá difícil para tocar todas elas. Mas de qualquer forma, tá chegando a programação aqui, tô devendo essa do Grupo Seresta. Alô, Elias, um grande abraço, boa tarde, bom dia. Bom dia. Eu sou do campo, 11h27. Pra você que tá nessa lida, meu amigo, não é fácil, não é fácil. Mas aqui, como eles contam na história do Grupo Seresta, o Marcelo e a rapaziada, tira um tempo no final de semana também pra dar uma espichada lá no rodeio, né? Quebra a costela, chiruzada. Vamos lá. Sou do campo. Não é fácil essa lida de campo, não.

0: 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Onze horas e 32 minutos.
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6: 11 horas e 37 minutos, quase chegando ao final do programa aqui. Obrigado pela companhia, pela sintonia. Agradecendo nossos patrocinadores, Líder Farma, Supermercados Arpelon, Poço Serjão, Joalheria Sebem, Lojas Megamóveis, Boveste, Oral Unique e dois materiais elétricos, Sofeol, aluguel de ferramentas e Recanto do Cabeça, Pesqueira e Restaurante, Empório Quero Mais, Nilcon Soluções Financeiras e Rede Doutor Saúde. Obrigado a todos, a vocês que também estiveram com a gente. E fica aqui o agradecimento especial a todos que participaram, que pediram música aí, que não deu para tocar para todo mundo também, mas de qualquer forma nós registramos cada um aqui o nome e a participação de cada ouvinte. E para você que está de aniversário hoje, parabéns, felicidades, muitos anos de vida. Parabéns, parabéns aqui para os aniversariantes. O Alexandre Gonçalves Dias está de aniversário hoje. Cibele Schultz, a Emilene Perazzoli, a Sofia Toneta, quatro aninhos, a Jéssica Kaffer, Caroline, Arnaldo Goto, Eduardo Alisson Sport, Tiago Silva, José Cleomir, a Márcia Panho, Marques da Silva e a Clecir Rec estão de aniversário. Parabéns, que Deus abençoe a todos, felicidades, muitos anos de vida, que vocês possam ter muitos anos de vida, abençoados, felizes, que esses dias futuros sejam todos de harmonia, paz, desejos realizados. Que o seu coração esteja sempre em festa, porque vocês são seres de luz, são pessoas especiais. Acreditem nisso. Que o seu aniversário traga não apenas mais velas para apagar, não, mas mais sonhos para realizar. Que os desafios deixem ensinamentos e cada vitória motivo para comemorar. Celebrem a vida, sempre com muito agradecimento, gratidão a Deus, alegria e tenham sempre muita, mas muita gratidão mesmo. Uma trajetória incrível é o que desejo a todos vocês hoje e sempre. Feliz aniversário e, como eu falo sempre, principalmente com muita saúde. Parabéns, toda a felicidade do mundo.
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6: Grande abraço a todos, eu volto na semana que vem, se Deus quiser. Fiquem todos com Deus, um abençoado final de semana.

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2: Bom dia, amigos integrados. Hoje é sábado, dia 4 de julho, com patrocínio de MBRF, Água Azul Poços Artesianos, Cooperaviso, Agroterra e Doca Máquinas Agrícolas. Está no ar mais um Momento Integração MBRF. Acompanhe agora o corte de ração e a pã de aves para os dias 5 e 6 de julho. Renato Verona, linha Gramados, Arroio 30. Corte de ração amanhã às 10 horas e o apanha amanhã às 16 horas, 3 cargas. Severino Guarnieri, linha Lajadinho, Rio das Antas. Corte de ração amanhã às 10 horas e 30 minutos e o apanha amanhã às 16 horas e 30 minutos, 6 cargas. Wagner Blind, linha Rio Preto, Rio das Antas. Corte de ração amanhã às 14 horas e o apanha amanhã às 20 horas, 6 cargas. Odair José Galina, linha Rio Preto, Rio das Antas. Corte de ração amanhã às 16 horas e 15 minutos e o apanha amanhã às 21 horas e 15 minutos e 5 cargas. Osmar Munhol, Estrada Geral e Omerê para 13 Tilhas. Corte de ração amanhã às 18 horas e 15 minutos e o apanha amanhã às 23 horas e 15 minutos e 6 cargas. Osmar Munhol, Estrada Geral e Omerê para 13 Tilhas. Corte de ração amanhã às 20 horas e 45 minutos e o apanha na segunda-feira, dia 6, a 1 hora e 45 minutos, 8 cargas. Odair José Galina, linha Rio Preto, Rio das Antas. Corte de ração amanhã às 23 horas e o apanha na segunda-feira, dia 6, às 4 horas, 6 cargas. Osmar Munhol, Estrada Geral e Omerê para 13 Tilhas. Corte de ração na segunda-feira, às 2 horas. E o apanha na segunda-feira, às 7 horas, 7 cargas. Espólio de Zenaide Peruso Barzotto, linha Moresco, Rio das Antas. Corte de ração na segunda-feira, às 4 horas e 40 minutos. E o apanha na segunda-feira, às 9 horas e 40 minutos, 10 cargas. 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
1: Olá, uma boa tarde para você que nos ouve neste sábado. Hoje é dia 4 de julho de 2026 e está começando o programa da administração do município de Rio das Antas. Por aqui a prefeita Gil, que vai trazer informações aí nesta tarde a toda a população. Prefeita, uma boa tarde, seja bem-vinda.
2: Boa tarde, Fabiano, muito obrigada. Quero também cumprimentar todos os ouvintes, de um modo especial, toda a população de Rio das Antas.
1: Hoje aqui também o secretário de Planejamento, o Valdir Sir Rinchin, também presente. Boa tarde, seja bem-vindo.
3: Boa tarde, Fabiano. Boa tarde, ouvintes da Rádio Videira, em especial a todos os riantenses.
1: É, o Valdecir, que inclusive é presidente da Comissão Central Organizadora da Terceira Expo Rio, e depois ele vai falar com a gente sobre esse evento tão importante que acontece em breve aí. Mas a gente vai começar falando hoje sobre obras, né? A prefeita Gil vai destacar, mesmo com uma semana chuvosa, prefeita, foi possível fazer alguns trabalhos, outros virão futuramente também. O que, que a senhora pode destacar?
2: Então, Fabiano, tivemos realmente uma semana de muita chuva, praticamente toda semana, mas as equipes seguiram trabalhando, concentrando os trabalhos na recuperação dos trechos danificados. Tivemos uma incidência muito forte na madrugada do dia 1º, onde foram 7 horas consecutivas de chuva, causando desmoronamentos, né, quedas de árvores e barreiras nas estradas. E a equipe seguiu realizando essas manutenções preventivas e também a desobstrução de bueiros e valetas, realizando as manutenções nas estradas do interior e a britagem em pontos onde havia necessidade. Sabemos que esse período exige atenção redobrada, por isso pedimos a todos os motoristas e moradores que tenham sempre muita cautela e cuidado ao trafegar pelas estradas do nosso município.
1: Agora o assunto é na área de planejamento, também vamos saber da prefeita aí quais as informações para hoje.
2: Recebemos nessa semana novos equipamentos da Defesa Civil de Santa Catarina, onde Rio das Antas foi contemplado com um drone, um notebook e uma televisão de 55 polegadas, que irão fortalecer o monitoramento das áreas de risco, o planejamento e a resposta rápida em situações de emergência. Lembrando também que já havíamos recebido a viatura Jeep Renegade, que foi entregue anteriormente, reforçando a estrutura da nossa proteção e defesa civil. Esses investimentos fazem parte do programa do governo do estado para fortalecer as defesas civis municipais. Também essa semana recebemos recursos dos nossos representantes da esfera estadual, federal e também do governo do estado, atingindo um montante de R$3.500.000 aproximadamente. Nos próximos programas aí também, buscando orientação jurídica, lembrando, né, que hoje estamos iniciando aí o período de pré-campanha, onde nós temos que ter todo o cuidado para preservar também os nossos representantes. A maioria desses deputados vem aí nos próximos meses enfrentar um processo eleitoral de reeleição. Então, se a legislação permitir, estaremos informando a toda a população o nome dos representantes que mandaram os recursos, o valor e para que esse dinheiro está destinado para o nosso município. São recursos que estão designados para investimento e custeio de ações, serviços e obras no município de Rio das Antas.
1: Só destacar, né, prefeita, que para esses valores chegarem até o município é preciso estar sempre fazendo um pedido, né, sempre ali buscando.
2: Isso, Fabiano. Esses recursos também são fruto de muita articulação, trabalho comprometido e sério, também das nossas viagens, né? Quando a gente vai a Brasília, quando a gente vai a Florianópolis visitar os nossos gabinetes, é reflexo desse trabalho que retorna para o município, com certeza atendendo a nossa população, que é o nosso principal interesse.
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1: Agora a gente vai abordar aqui também na área da educação, cultura, esporte. É o momento agora de se falar.
2: Nessa semana tivemos ações muito importantes na educação, onde a equipe participou de capacitações promovidas pela MARP em parceria com a empresa Transcende, no dia 30 de junho, onde a secretária de educação e a equipe técnica estiveram em Iumerê debatendo liderança, estratégia e fortalecimento da educação básica, e nos dias 1º e 2 de julho foi a vez então dos nossos diretores

0: das escolas e creches que participaram de uma formação voltada ao aprimoramento da gestão educacional. Também na educação, recebemos essa semana a neuropsicopedagoga Marisa Mello, que realizou orientações para a equipe, professores, auxiliares e pais, além de uma importante troca de experiências com a Secretaria Municipal de Educação. Também quero reiterar o convite aí, hoje, logo mais, com início às 13 horas, estará acontecendo a tradicional Festa Junina da Escola Nuclear da Jacinta Nunes, e quero convidar aí toda a população que está me ouvindo que venham participar desse momento que foi preparado aí com muito carinho por profissionais da educação, com muita comida boa, apresentação das nossas crianças. Então com certeza será uma tarde de muito lazer e divertimento, e também é uma forma de nós estarmos contribuindo para a nossa escola. Quero aproveitar também para informar que já encerraram as inscrições para o Fest in Rio e o resultado com a classificação dos candidatos que irão se apresentar no festival no dia 25 de julho, será realizado aí no próximo dia 9 de julho. No setor de esporte, reforçamos que seguem abertas as inscrições para o Campeonato Municipal de Bochas. Na categoria masculina, quero trazer um recado importante lá do Departamento de Esporte, que houve uma alteração no regulamento. Agora a competição será disputada apenas na modalidade simples e dupla. E já no feminino, a categoria será individual. As inscrições seguem até o dia 27 de julho.
1: Seguindo no programa deste sábado, agora vamos tratar da assistência social. A prefeita também vai trazer esse destaque aí, né? Orientações, enfim, sempre lembrando aí a toda a população do município.
0: Na Secretaria de Assistência Social, tivemos essa semana a realização da ação Cidadania da Mulher, que foi um grande sucesso. Na segunda-feira à tarde, então, o evento contou com a participação da comunidade e ofereceu diversos serviços gratuitos, como atendimento de saúde, testes rápidos, aferição de pressão, orientações sociais, manicure, corte de cabelo, auriculoterapia, exposição de artesanato, e também teve a palestra sobre enfrentamento à violência contra a mulher, defesa pessoal, orientações nutricionais, aula de zumba e muitas outras atividades. Então foi uma tarde muito importante, as mulheres aproveitaram muito todas as atividades que aconteceram. Quero agradecer então a todas as mulheres que participaram e a todos os parceiros que contribuíram para o sucesso dessa importante iniciativa.
1: Agora a gente vai lembrar aí sobre uma audiência pública que aconteceu esta semana, na área da saúde também, né? É importante a gente destacar o resultado, né? E o que isso representará para o futuro da população também, né, prefeita?
0: Sim, Fabiano. Então, na quarta-feira, dia 1º, aconteceu uma audiência pública na Câmara de Vereadores para tratar da saúde do nosso município. Em primeiro lugar, eu quero dizer que eu considero a audiência pública um instrumento importante da democracia. É um espaço onde a população pode se manifestar, apresentar sugestões, fazer críticas e contribuir, né, para o fortalecimento das políticas públicas. A nossa equipe esteve presente, eu estive presente também, porque temos compromisso com a transparência e não fugimos do diálogo. Ouvimos atentamente as manifestações e levantamos também as informações sobre a realidade da saúde em nosso município. É importante lembrar que Rio das Antas mantém, com recursos próprios, uma estrutura que vai muito além daquilo que muitos municípios do mesmo porte conseguem oferecer. Temos duas unidades básicas de saúde, um pronto atendimento funcionando 24 horas por dia, médicos em diversas especialidades, como ginecologista, pediatra, psiquiatra, transporte para pacientes, exames, medicamentos e tantos outros serviços que exigem grande esforço financeiro da administração municipal. Isso não significa que está tudo perfeito. Sabemos que a saúde é um desafio permanente. Sempre haverá demandas, dificuldades e situações que precisam ser aprimoradas. E é justamente por reconhecer isso que seguimos trabalhando todos os dias para melhor atender a nossa população, ampliar os serviços e buscar mais recursos. A saúde não pode ser tratada como palco para disputas políticas. Quem procura uma unidade de saúde não quer saber quem é situação ou oposição. Quer ser acolhido, atendido com respeito e ter o seu problema resolvido. E esse sempre será o nosso foco. Recebemos todas as sugestões com humildade e analisaremos aquelas que possam contribuir para melhorar ainda mais o atendimento à nossa população. Toda crítica responsável é bem-vinda quando vem acompanhada do verdadeiro interesse pelo bem comum. Quero agradecer aos profissionais da saúde que diariamente dedicam o seu conhecimento, o seu esforço e o o seu carinho para

0: cuidar das pessoas, muitas vezes enfrentando jornadas difíceis. O trabalho deles merece o nosso reconhecimento e respeito. E reafirmo, a população de Rio das Antas, a nossa gestão continuará investindo na saúde, buscando recursos, ouvindo as pessoas e trabalhando com seriedade, responsabilidade e respeito ao dinheiro público. O nosso compromisso não é com discursos, mas com resultados, e podem ter certeza de que seguiremos fazendo o nosso melhor para cuidar de quem mais importa, a nossa população.
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2: Agora eu quero conversar aqui com o Valdecir Hinchin, secretário de Planejamento e também é o presidente da Comissão Central Organizadora da Terceira Expo Rio, importante evento que marca aí o aniversário do município. Secretário, fala pra gente primeiro da organização, como estão aí os trabalhos e a programação também já definida, né?
3: No próximo dia 27 de julho, nós estaremos comemorando os 68 anos da emancipação política administrativa e juntamente com a administração municipal e toda a equipe da CCO, nós planejamos então algumas atividades. Assim como nos anos anteriores, nós já vínhamos trabalhando em parceria com algumas comunidades que já têm eventos nessas datas. Então, inicia-se as festividades no dia 18 de julho, com o baile regional da terceira idade, que será no pavilhão da comunidade do São Luís. No dia 19 de julho, nós teremos então a tradicional festa do motorista e do colono em Ipomeia, na paróquia Santa Isabel, iniciando às 8h30 com procissão, seguido de missa, almoço festivo e no período da tarde, matinê. No dia 23 de julho, então, teremos no pavilhão da paróquia Santo Antônio, em Rio das Antas, o Seminário Municipal de Bovinicultura de Leite, um evento já tradicional que busca apoiar o produtor rural, levando mais conhecimento, mais tecnologia, para que ele possa sempre melhorar a sua atividade e a sua produtividade. No dia 25 de julho, teremos, então, a tradicional festa do colono, que será lá na comunidade do 25 de julho, em Novo São Paulo, onde teremos desfiles de trator, culto, almoço festivo e à tarde com dança. Além disso, para fechar, então, as atividades das comunidades, nós teremos esse ano também fazendo parte a Entenfest, que é a tradicional festa do Mareco, uma cultura alemã que vai estar sendo valorizada, é uma culinária típica alemã. E na parte da tarde, então, também teremos brincadeiras, além de uma tarde dançante. E aí, agora, então, entrando para a questão da terceira Expo, então, esse ano nós teremos o início dela no dia 24 de julho até o dia 26, então, iniciando na sexta até o domingo. Na sexta-feira, abertura do pavilhão às 17 horas, teremos a exposição interna dentro do ginásio e na parte externa também esse ano traremos exposições com máquinas agrícolas, empresas relacionadas ao setor agrícola, então a gente buscou trazer também essas atividades mais voltadas ao público agrícola, que é a nossa realidade do nosso município de Rio das Antas, onde que nós temos a nossa força e a nossa pujança, e também teremos a exposição de animais, que também vai estar acontecendo na sexta, no sábado e no domingo. Além disso, dentro da exposição, nós teremos algumas outras atividades. Na sexta-feira, então, teremos a noite cultural, onde será trazido e buscado valorizar a cultura rioantense. Teremos apresentações alemãs, apresentações italianas, gaúchas, apresentação dos idosos e das nossas escolas. Sempre buscando valorizar, então, a cultura rioantense. E para terminar, então, a noite de sexta, nós fecharemos aí com Paulinho Mocelinho, um show bem conhecido na nossa região, em todo o sul do país, e com certeza será um grande sucesso. Já no sábado, então, nós teremos também as atividades normais da Expo. Além disso, teremos também a primeira meia trilha, que fará um percurso aí de aproximadamente 60 quilômetros pelo interior de Rio das Antas e contará com a participação de motociclistas de toda a região. Para encerrar, no sábado à noite, então, teremos o tradicional Fest in Rio, um evento que é o Festival da Canção, já tradicional em nosso município, e que contará e valorizará, então, a participação dos rioantenses e será um importante evento. E ao final desse festival, também terá a apresentação da banda que estará acompanhando durante todo o festival, fará uma apresentação de aproximadamente uma hora para finalizar o evento ali. Já no domingo, então, esse ano o domingo traz mais atrações, então uma programação bem extensa, que iniciará logo cedo, pelas 8 horas, com a primeira corrida e caminhada que será realizada na Rua do Comércio. Terá um trecho de caminhada de 2,5 km e uma corrida de 5 km pela Rua do Comércio, iniciando ali na praça e indo até no Campo do Havaí. Será a primeira corrida que está sendo realizada em Rio das Antas. Também teremos a partir das 9 horas o encontro de carros antigos, então acontecerá na Rua das Palmeiras e já tem um grande número de participantes confirmados para estar com seus veículos antigos, então participando desse importante evento. Lembrar também que no domingo, a partir das 9 horas, nós já teremos também os brinquedos que estarão disponíveis e que a gente convida que as famílias participem para que possam estar levando seus filhos e as crianças para que participem lá e possam se divertir em família. E aí, às 19 horas, então, encerra a Expo.

0: E partimos para o show de fechamento da terceira Expo Rio das Antas, que será o show nacional com Adson e Alana, eles que são os embaixadores do agro e que com certeza vão animar e fazer um grande fechamento para essa Expo.
1: Secretário, fala para a gente aí sobre o valor que será investido aí. Ele fica na casa do que já foi investido nas edições anteriores, aproximadamente?
0: Isso é bem importante, porque nós temos um compromisso em levar serviços de qualidade à nossa população e quando nós planejamos a festa, nós jamais poderíamos comprometer recursos de outras secretarias, como educação ou saúde. Então, nós buscamos, de uma forma organizada, reduzir os custos e entregar mais serviços. Como foi falado, esse ano, então, nós teremos também exposição de animais, carros antigos, meia trilha, a corrida e caminhada também. Então são atividades a mais, porém a gente conseguiu, com muita organização, reduzir os custos e mantermos então aqueles investimentos na média de investimentos das expos do ano 2022, 2023 e 2024. Então a gente consegue manter o valor total da festa e entregar um pouco mais. E é importante ressaltar também que nós recebemos recursos externos, que por motivos do período eleitoral não estaremos divulgando, mas são R$100 mil que nós recebemos do externo. Então custará os cofres públicos de Rio das Antas R$100 mil a menos do que custou nas edições de 2022, 2023 e 2024 e teremos uma entrega tão grande ou até um pouco maior porque, como foi falado, tem mais atrações.
1: E para finalizar o programa de hoje, a prefeita Gil vai fazer convite também de outro evento que acontece aí, prefeita?
2: Isso, Fabiano. Então, para finalizar, quero convidar toda a população para amanhã, domingo, prestigiar o almoço do Coral Luterano ali na comunidade da Igreja Luterana. Será realizado ao meio-dia, né? No valor de R$40. Ingressos, então, podem ser adquiridos também na portaria. Agradeço mais uma vez, Fabiano, agradeço a todos os ouvintes e desejo a todos um excelente final de semana. Que Deus abençoe cada família rioantense. Seguimos trabalhando aí com muita responsabilidade, compromisso e dedicação por Rio das Antas.
1: Obrigado mais uma vez, então, à prefeita Gil. E obrigado aqui ao Valdecir Hinchin, ele que é o secretário de Planejamento, participando desse programa de hoje, falando aí da terceira Expo Rio, que acontecerá em breve, você é o convidado. Obrigado, Valdecir, e até uma próxima oportunidade.
0: Obrigado, Fabiano. Boa semana a todos os rioantenses.
1: Obrigado a você que nos acompanhou também. Um ótimo final de semana e até o sábado que vem. Tchau, tchau.
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1: Olá, boa tarde. Está iniciando neste momento o programa da Prefeitura de Iomerê. Está com a gente a prefeita Lucy Peretti. Boa tarde.
2: Boa tarde, Araceli. Boa tarde a todos os ouvintes.
1: Vamos iniciar falando da Secretaria de Agricultura e Infraestrutura.
2: Então, nesta semana, devido às fortes chuvas, né, registradas durante a semana, essas secretarias não conseguiram executar muito, né, os serviços programados. Então, as equipes atuaram, né, exclusivamente em serviços emergenciais, né, como abertura de bueiros e valas, a limpeza de pontes, né, que nós tivemos aí 4 que estavam submersas pelas águas. Então, já agora baixando o nível, né, foi priorizado então a segurança da população e a liberação dos acessos. E nesta semana, o coordenador da Defesa Civil, o Fernando Modena, juntamente com o nosso vice-prefeito, o senhor Juarez Burga, estiveram em Florianópolis realizando então a retirada dos itens que compõem o kit, né, da estruturação da Defesa Civil Municipal. A gente já tinha recebido então do kit o veículo, né, o Jeep 4x4, e que já, né, já tinha sido entregue anteriormente, e nessa etapa, né, foram recebidos um drone, uma televisão de 55 polegadas e um notebook. Então esses equipamentos, né, eles são destinados à estruturação da Defesa Civil Municipal, proporcionando aí melhores condições de trabalho e garantindo mais agilidade e eficiência, né, no atendimento às ocorrências e às necessidades da população.
1: Quais são os destaques da administração e finanças?
2: Então, nós lembramos, né, que a segunda parcela do IPTU 2026, ela vence no dia 10 de julho, né, e o boleto pode ser emitido, então, de forma rápida e prática pelo site da Prefeitura, né, no www.iomere.sc.gov.br ou diretamente no setor de tributos e também, né, solicitando pelo WhatsApp 49-3539-6004.
1: Saúde.
2: Então, a Secretaria Municipal de Saúde informa que durante o mês de julho haverá atendimento odontológico em horário diferenciado. Então, hoje e também no dia 18 de julho, das 7h30 às 13 horas, terá atendimento, então, odontológico. Se você, né, está precisando realizar uma consulta ou dar continuidade ao tratamento, entre em contato com a unidade de saúde e agende o seu horário. Temos também mais uma boa, eu diria uma excelente notícia, né, que a partir da próxima quarta-feira, dia 8 de julho, iniciam os atendimentos de fisioterapia no posto de saúde de Bom Sucesso. Então, uma sala de fisioterapia, ela foi preparada, né, para oferecer mais conforto, praticidade, né, e um atendimento cada vez mais próximo para a comunidade de Bom Sucesso. Então, a partir do dia 8, né, agora de julho, os moradores de Bom Sucesso, eles terão mais essa facilidade lá mesmo naquele local, né, não precisando mais se deslocarem até a unidade de saúde. Então, a fisioterapia vai acontecer também lá em Bom Sucesso.
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1: Secretaria de Educação, Esporte, Cultura e Turismo. Quais foram as ações desenvolvidas?
2: O SEMI realizou a mostra da sustentabilidade, né, integrada ao projeto Recicla Iomerê. Os alunos do 6º ao 9º ano apresentaram trabalhos sobre educação ambiental, reciclagem e preservação da natureza, né, incentivando a conscientização e a participação da comunidade na construção de um município mais sustentável. Na última segunda-feira, o SEMEI realizou uma tarde especial em clima de Copa do Mundo, reunindo as crianças das turmas da creche, infantil e integral para acompanhar, né, o jogo da seleção brasileira. Então, com o ambiente aí decorado nas cores verde e amarela, os alunos e servidores entraram no clima, né, da torcida, tornando o momento ainda mais divertido. A equipe diretiva agradece, né, o empenho de todos os servidores que colaboraram, então, para proporcionar, né, uma experiência especial e que também será inesquecível aos nossos alunos. Nesta semana, os alunos da Escola do Campo, né, de Tempo Integral lá de Bom Sucesso, estudaram

0: Aplicaram a educação financeira, colocando em prática os conhecimentos sobre o sistema monetário em uma visita ao mercado lá da comunidade. Já as crianças da educação infantil promoveram brincadeiras inspiradas na cultura afro-brasileira, valorizando a diversidade e a cooperação por meio do projeto Tecendo Identidades, Raízes que Educam. A Escola de Bom Sucesso convida toda a comunidade para prestigiar a festa julina, que será realizada no dia 10 de julho, sexta-feira, às 19h30, no pavilhão lá da comunidade da Capela São Paulo. E na semana que vem, na segunda e na terça-feira, até o meio-dia, nós teremos, próximo da prefeitura e das escolas, a Feira do Livro, que é o ônibus do projeto Despertar do Saber, com venda de livros, e cada criança levou para casa um folder aí com uma grande variedade de livros e com os valores. Então, para que os pais possam analisar, e dentro das suas condições, estarem disponibilizando o valor para que seu filho, possa adquirir este livro. As turmas serão encaminhadas ao ônibus, acompanhadas dos professores, e mesmo que a criança, aquela que não possa adquirir, comprar nenhum livro, ela estará ganhando um livrinho, como incentivo à leitura. E também esse projeto é aberto, a todos da comunidade. Então, os livros variam de R$1,50 até R$59,90. E lembrando, que na segunda-feira o dia todo e terça até o meio-dia estará em Iomerê e na terça-feira de tarde lá na comunidade de Bom Sucesso, próximo da escola. Amanhã será disputado o Campeonato Municipal de Voleibol Misto. Os jogos serão disputados no ginásio municipal a partir das 13h30. No último sábado, na cidade de São Miguel do Oeste, Iomerê esteve disputando os jogos escolares, o JESC, na modalidade de judô. O atleta Renan Zarpelon, numa grande campanha, conquistou o título de campeão estadual da competição, representando aí o nosso município e também a escola do SEMI. Tivemos também a participação do judoca João Sartorel, na competição. Então, parabéns, aos nossos judocas aí, o Renan e o João, representando muito bem o nosso município. Também parabenizo aqui o nosso professor da escolinha de judô, o Leonardo, que desde 2022, nós colocamos esta oficina e vem trazendo esses importantes resultados para o nosso município.
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2: O município de Iomerê recebeu recursos.
0: Sim, nós recebemos nesta semana bastante, recursos. E hoje a gente já inicia o período eleitoral, então eu não vou poder estar falando o nome dos deputados e senador que trouxeram esses recursos para nós, mas vou estar falando aquilo que a gente vai estar fazendo com esses recursos, Então, nós tivemos aí valor para aquisição de um caminhão-pipa para a Defesa Civil, aquisição dos 3 geradores do programa Antigranizo, recebemos o valor do programa Casa Catarina, que nós iremos construir e já iniciamos as obras das casas, de 11 casas, construção de um barracão que vai ser lá no centro de eventos, este foi com a ajuda da bancada dos vereadores do PP, cabeceiras da ponte da linha Qualhoto, aquisição de uniformes escolares, foi com ajuda então do vereador Itamar Balbinotti, um recurso para a construção da quadra de areia coberta, construção da praça, que temos um projeto da praça no Portal Leste, com ajuda aí da bancada dos vereadores do PP, valor para perfuração de poço artesiano, com ajuda aí do vereador Odir Panho, perfuração de mais um poço artesiano no interior, também com ajuda do vereador Odir Panho, aquisição de implementos agrícolas, perfuração de poço, de mais um poço aí, também para algumas comunidades, aí com a ajuda do vereador Ivonei Pascoal. O jipe, que nós recebemos da Defesa Civil, recebemos os kits eletrônicos, o drone, o notebook e televisão, também o valor para aquisição de uma ambulância, de um distribuidor de adubo, 4 mil litros, e também de um rolo faca, que esse vai ser sessão de uso, a gente não pode estar passando para alguma associação e sim fazendo empréstimo para as pessoas que precisem. Também o valor para cadeira odontológica no notebook, 4

0: computadores, construção também para o nosso auditório municipal, que aqui foi com uma ajuda da bancada e dos vereadores também do PP, um valor também para o asfalto de Iomerê Pinheiro Preto, que já iniciamos a obra nesta semana. Enfim, aí são bastante recursos, né? Um total de R$3.733.366,79. Então, ajuda aí de alguns vereadores, com muitas idas também à capital Florianópolis e até Brasília, né? Que a gente tem que estar indo pedir esses recursos, senão eles não vêm até a porta da gente. Então, agradecer os que se empenharam aí para que a gente tivesse esse valor aí bem significativo para o nosso município, né? E juntando com mais recursos próprios, a gente poder fazer as aquisições ou então as construções que são necessárias.
1: Prefeita, mais alguma informação?
0: Era isso, Araceli. Muito obrigada mais uma vez aqui pelo espaço e desejar aí um bom final de semana a todos e um forte abraço a cada um.
1: Obrigado, um bom final de semana. Programa da Prefeitura de Iomerê retorna no próximo sábado.
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1: Estamos entrando no ar com o programa Pinheiro Preto em Ação, desta semana informativa da Prefeitura Municipal através da Rádio Videira FM, um canal de comunicação entre a administração municipal e a nossa comunidade de Pinheiro Preto. Nesse sábado, recebendo a presença do prefeito professor Mauro, ao qual nós vamos dando o nosso boa tarde. Boa tarde, prefeito.
2: Boa tarde, Alan. Boa tarde aos ouvintes da Rádio Videira e boa tarde todo especial à população de Pinheiro Preto.
1: Prefeito, vamos falar de notícia boa, coisa boa para o nosso município. Então, nesta semana, o município de Pinheiro Preto recebeu uma nova van que já estará nos próximos dias à disposição da nossa comunidade.
2: Ela é mais uma conquista para a saúde de Pinheiro Preto, então a aquisição dessa van no valor aproximado de R$400 mil, moderna, com rampa, acesso para cadeirantes, então é mais uma conquista para a saúde e para beneficiar a nossa população.
1: É importante, né, prefeito, sempre destacar, né, que a van chegou, agora tem toda essa questão do trâmite documental, mas que em breve, aí, já nos próximos dias, já estará aí à disposição da comunidade, né?
2: É, tem a burocracia, né? A gente tem que fazer o emplacamento, tem que fazer seguro, mas eu acredito que no máximo em 15 dias, então, essa van já vai estar à disposição da nossa população. E lembrando também que a gente está aguardando a entrega de mais um carro elétrico que foi adquirido

0: e que a empresa ainda não entregou pra gente. Então é, aos poucos a gente vai melhorando a nossa saúde, era um compromisso de campanha e a gente tá colocando em prática.
1: Muito bem, prefeito, vamos falar agora de oportunidade, né? Isso mesmo,

0: Técnico superior. E entre os cargos ofertados estão no setor da saúde, educação, assistência social, da própria administração, infraestrutura e fiscalização. Então há vagas para médico, advogado, farmacêutico, assistente social, coordenador pedagógico, professores, psicopedagogo, técnico em enfermagem, auxiliar administrativo, motorista, merendeira, operador de máquinas, entre outras funções que vão estar nesse concurso. E os salários variam, né, de acordo com a carga horária. A nossa maior remuneração então será para o cargo de médico, 20 horas, que será em torno de R$13.000 o salário. E as inscrições, como tu falou, estarão abertas até o dia 16, né? E devem ser realizadas através da internet, através do site da Fundatec, que é a banca responsável pela organização do certame. Então, a administração municipal orienta os candidatos que leiam atentamente o edital do site www.fundatec.org.br antes de efetuar as inscrições nela, para que não haja problemas, né? E fazer a inscrição de forma errada.
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2: Muito bem, prefeito. Falamos agora sobre outra questão importante a ser abordada, né? Que nesta semana o município de Pinheiro Preto foi o primeiro município da nossa região também que lançou aí uma campanha de doação de donativos para os atingidos pelo terremoto na Venezuela.
0: A gente tomou essa iniciativa, o povo venezuelano está sofrendo muito, né, em virtude desses terremotos. Então, nós lançamos essa campanha, né, para arrecadar donativos para a gente, então, fazer o envio ao povo venezuelano. Então, quem está responsável por isso é o pessoal da Defesa Civil, né? E como que o pessoal pode ajudar, né? Seria levando os donativos na Defesa Civil do município. Para quem quiser informações a respeito, então pode estar em contato pelo telefone 991-147309, que é da Defesa Civil. E a gente sempre salienta que cada gesto é muito importante, por menor que seja, né? Então todo mundo sabe que o povo venezuelano está sofrendo muito, e essa ação solidária, apesar de pequena, eu acho que vai ajudar muito aquele povo tão sofrido.
2: Muito bem, prefeito. Falamos no nosso programa desse sábado sobre esportes, e no dia de hoje será disputado aí uma vaga na grande final do Campeonato Municipal de Vôlei, um momento especial para o nosso esporte de Pinheiro Preto.
0: Então hoje, dia 4, a gente terá as semifinais, né, do Campeonato Municipal de Vôleibol masculino e feminino, e iniciará às 16 horas com a primeira semifinal feminino entre os Domingueiras versus Galo Vôleibol. Às 17, então, a outra semifinal, Cruz Azul e versus Vôlei de Quadra. E às 18 horas, então, começa as semifinais do vôleibol masculino. Primeiro jogo, então, às 18 horas, com Aliança versus Inimigos do Fim. Às 19 horas, então, a última semifinal, Cruz Azul versus Pinheiro Preto Vôlei. Então, fica o convite aí, as famílias de Pinheiro Preto, para ir lá e prestigiar mais esse grande evento do nosso esporte.
2: Prefeito, falando ainda sobre esporte, né, na sexta-feira, no dia de ontem, então, foram realizados aí mais 4 grandes confrontos no Campeonato Municipal Interfirmas, que está agitando aí o esporte amador do nosso município.
0: Isso mesmo, Alan. Então, no dia de ontem, sexta-feira, foram realizados mais alguns jogos válidos pelo Campeonato Municipal Interfirmas, onde entraram em quadra as equipes da Prefeitura versus Cepel, Atual Embalagens versus Pinheirense, Casa do Palete Cipac versus Florete e Ana Rosa, e Randon Embalagens versus Sucos Vian Aguipel. Então, o Campeonato Interfirmas é um campeonato diferente, né? Que as equipes se desmontam, né? E realmente é um momento de integração, de confraternização. É um campeonato muito legal. E também fica o convite aí pro pessoal ir lá e prestigiar as próximas rodadas desse campeonato.
2: Muito bem, prefeito. Falamos agora sobre as férias escolares que estão chegando aí na rede municipal de educação. E nesse ano a Secretaria Municipal estará realizando uma colônia de férias para as nossas crianças.
0: Através da secretária Dani, da sua equipe, então, eles criaram essa colônia de férias aí, até para as crianças terem o que fazer e de repente não ficar na rua nesse período que estão fora da escola, né, no recesso escolar. Então, será ofertada essa colônia de férias para os alunos da pré-escola, ensino fundamental 1. Então, fica o convite aqui para que essas crianças participem. Será realizado em entre os dias 26

0: 7 e 31 no ginásio municipal. Durante essa semana especial, as crianças participarão de uma programação preparada com carinho, cheia de brincadeiras, dinâmicas de grupo, oficinas de arte, pintura, atividades esportivas, jogos educativos. Teremos também sessões de filme, música, dança, expressão corporal. Então vai ser um momento de muita integração. As atividades vão acontecer no mesmo turno em que as crianças frequentam a escola. Então quem vai na escola de manhã, a colônia de férias também será nesse mesmo período, e à tarde igual. A secretaria também vai ofertar o lanche, né, para as crianças lá, e o transporte até o local será de responsabilidade dos pais, né, até porque o transporte escolar daí para nesse período de recesso. Então esperamos todas as crianças aí de Pinheiro Preto para essa semana, né, repleta de alegria, amizade, brincadeiras e muitas descobertas.
1: Muito bem, prefeito. Temos também nesta semana um importante comunicado aí para os prestadores de serviço do nosso município.
0: A Prefeitura de Pinheiro Preto, através desse programa, informar que a partir do dia 1º de julho, a emissão da nota fiscal do serviço eletrônico passará a ser realizada exclusivamente por meio do emissor nacional, né? Então não será mais feito em Pinheiro Preto. Com essa mudança, o sistema emissor do próprio município deixará de ser utilizado para a emissão das notas fiscais de serviço. Então todos os prestadores de serviços devem se adequar ao novo sistema dentro do prazo estabelecido, né? Caso haja alguma dúvida, a pessoa deve procurar o setor de tributos da Prefeitura Municipal, que será passada todas as informações necessárias.
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1: Prefeito, outro aviso importante no programa desta semana diz respeito aí aos produtores rurais do nosso município.
0: A Secretaria de Obras e Agricultura informa, né, que os serviços de máquina para particulares vão estar suspensos nos próximos 30 dias, né, para uma adequação do protocolo interno. E durante esse período serão realizados apenas serviços de manutenção nas estradas gerais, né, que a gente tinha paralisado essa reabertura das estradas, então a gente quer dar uma velocidade maior para melhoria dessas estradas, e o atendimento a particulares será somente em casos de emergência, né? Então a gente conta com a compreensão aí de todos, e caso a população tenha alguma dúvida, é só entrar em contato com a Secretaria de Agricultura ou a Secretaria de Obras, que daí o pessoal de lá passa todas as informações.
1: Prefeito, nesta semana também o município de Pinheiro Preto, né, anunciou as 24 famílias que foram contempladas no programa Minha Casa Minha Vida, mas é importante, gostaria que o senhor ressaltasse um pouquinho sobre a questão de como que se dá a questão dessa escolha até que as famílias sejam classificadas para esse programa.
0: É importante que a gente toque nesse ponto, porque saiu nas redes sociais aí alguns comentários de que o prefeito não gosta das pessoas, ou que o prefeito interfere na escolha. Então, a título de informação, eu não participei de nenhuma reunião, né? Então, é feita uma comissão de pessoas da nossa comunidade, né? E através dos critérios da Caixa Econômica, então, é feita a escolha das famílias, né? Então, eu gostaria de deixar bem claro que é uma coisa apolítica, né? Independente, o prefeito não se envolve nessa questão. Somente a comissão, então, como falei antes, que são de pessoas da nossa comunidade, que fazem essa classificação. Então, foi lançada essa semana a questão das 24 casas do Minha Casa Minha Vida. Nas próximas semanas também será divulgado os classificados no Casa Catarina, e brevemente então daí será lançado um novo edital para convocação de quem estiver interessado nos lotes remanescentes. Então, que fique bem claro que o prefeito não interfere nessas questões, né? Não participei de nenhuma reunião da comissão. Eu acredito que eles estão fazendo da forma mais justa dentro dos critérios estabelecidos.
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1: Nesse momento do nosso programa, espaço reservado para falarmos um pouquinho sobre os eventos e festividades das comunidades do nosso município. Prefeito, gostaria que o senhor falasse sobre os eventos desse final de semana.
0: Então, amanhã, dia 5, né, nós teremos a grande festa de São Pedro, padroeiro do nosso município. Começa bem cedinho, com a alvorada festiva às 6 horas da manhã, e o tradicional gato. Informando que neste ano, então, não teremos a procissão de barcos, em virtude das chuvas aí, o rio está muito alto, né? Então, às 10 horas teremos a missa festiva,

0: na Igreja Matriz, 12 horas o tradicional almoço, né, com venda de sopa de anholine, pães, galinhas assadas, churrascos, ligado, maionese, cucas, bolos, bolachas e sagu com creme também. À tarde, então, teremos o cavalinho, pescaria, venda de pastéis, sobremesas e bebidas. E às 14h30, então, terá o grande matinê com Marcos e Mateus e banda. Venham todos, né, celebrar com a gente aí, população de Pinheiro Preto e região, para curtir essa grande festa de São Pedro no dia de amanhã aqui em Pinheiro Preto.
1: Prefeito, gostaríamos de agradecer mais uma vez a sua presença aqui no nosso programa e deixamos os microfones aí para algo a mais que o senhor queira acrescer.
0: Então, Alan, gostaria de agradecer por mais essa oportunidade, a gente estar aqui divulgando as nossas ações no município de Pinheiro Preto. Que todos tenham um bom final de semana, né? E uma semana produtiva que vem por aí. E a gente se encontra daqui a 15 dias. Né?
1: Muito bem, e desta forma vamos encerrando o programa Pinheiro Preto em Ação, que volta aqui pelas ondas da Rádio Videira FM. Convidamos você, acompanhe as ações e trabalhos da nossa administração através das nossas redes sociais e também do nosso site pinheiropreto.sc.gov.br. A todos, um abraço, um ótimo final de semana e até mais.
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5: Olá, começa agora mais uma edição do RBV Agro, no ar pelas emissoras Rádio Caçanjurê, Rádio Tangará, Rádio Videira e Rádio Vitória. Nesta próxima meia hora, você confere os assuntos importantes ao homem do campo e que interessam também a quem mora na cidade. Desde já, obrigado pela sua audiência. Aumenta o volume do rádio, porque o programa está só começando.
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5: Secretaria de Agricultura implementa 12 novos programas para diversificar apoio aos produtores rurais de Santa Catarina. Pesquisa avalia potencial de cultivares de milho da Epagre para produção de silagem. Produtor de Ibiã recebe certificado para produção e comercialização de ovos e derivados. Livro traz aspectos culturais e jurídicos da caça de manejo no Brasil. Concurso vai eleger as melhores geleias e doces artesanais de Santa Catarina. E ainda, sítio transforma história e natureza em atrativo de turismo rural em Tangará.
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5: Secretaria de Agricultura implementa 12 novos programas para diversificar apoio aos produtores rurais de Santa Catarina. Lista inclui iniciativas como Coopera Agro SC, SC Rural 2, além de ações emergenciais para atendimento de setores em crise e projetos voltados a agricultores e pecuaristas de áreas específicas. Confira na reportagem.
6: A Secretaria de Estado da Agricultura e Pecuária implementou 12 novos programas de apoio à agropecuária catarinense desde o último ano. A lista inclui iniciativas como o Coopera Agro SC, que fomenta até R$1 bilhão em financiamentos para as cooperativas e agroindústrias com investimento público e privado. Também fazem parte do conjunto ações

0: emergenciais voltadas ao atendimento de setores em crise, projetos voltados a produtores de áreas específicas e movimentos de fomento à permanência do jovem no campo. O secretário de Estado da Agricultura e Pecuária, Admir Dalla Corte, detalha.
1: No último ano, nós acrescentamos 12 novos programas para diversificar mais nossas atividades, para a gente atingir mais produtores, atender mais cadeias produtivas, né? E eu posso destacar o Safra Garantida, que é um programa de subsídio de prêmio do seguro. Temos a Biosseguridade Animal de Suínos, que através da SIDASC. Teremos também um incentivo de valores para os produtores, para que eles façam melhorias. O Coopera Agro, que nós vamos atender as cadeias de médio produtores, acesso ao crédito presumido, o controle de borrachudos, a ampliação do antigranismo. Tivemos o Pronamp Leite para dar um suporte, o emergencial Recupera Maçã também, o café sombreado catarinense, o semente de arroz que foi incluído no programa do Terra Boa, a Ovino Caprino Cultura e também o Hortas do Saber, de 100 mil pacotes de semente para as escolas estaduais. Todos esses programas foram incrementados e as nossas políticas públicas envolvem em torno de R$1 bilhão para os agricultores catarinenses.
0: Um dos programas capitaneados pela pasta é o SC Rural 2, que vai ofertar apoio financeiro sem necessidade de reembolso para cerca de 48 mil famílias ao longo dos próximos anos. Podem ser contemplados agricultores familiares, pescadores artesanais e comunidades indígenas e quilombolas, com foco no suporte a projetos de produção sustentável. O secretário de Estado da Agricultura e Pecuária, Admir Dalla Corte, explica.
1: É um programa que vai ter um valor de 750 milhões de reais para focar justamente essas atividades. E o que é importante desse programa, que ele vai atingir mais de 145 mil pessoas, que mais do que 50% desse recurso vai ser direto para o produtor, porteira grande, sem o produtor precisar devolver. Quase 80% dos nossos produtores são pequenos produtores, é agricultura familiar, então por isso que sempre o foco da Secretaria da Agricultura é a gente trabalhar para atender esses pequenos produtores, que eles precisam de um suporte maior da Secretaria.
0: Para acessar os recursos do SC Rural 2, os produtores devem procurar o escritório da Empresa de Pesquisa Agropecuária e Extensão Agrícola do Estado em seu município. Os técnicos da EPAGRE auxiliam na elaboração dos projetos que seguem para análise conforme os critérios de enquadramento do programa. De Florianópolis, da Rede de Notícias Acaerte, Cadu Reis.
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3: O município de Ibiã deu mais um importante passo no fortalecimento da agricultura familiar e da produção rural. Nesta semana, o prefeito Camilo Gatti realizou a entrega oficial do Certificado de Inspeção Municipal ao produtor Alex Odorizzi Turella, em sua propriedade localizada na linha São Sebastião. O certificado autoriza o funcionamento do estabelecimento para a produção e comercialização de ovos e derivados, garantindo que a atividade atende às exigências sanitárias previstas na legislação municipal.
4: É com grata satisfação que a gente está entregando o segundo selo de inspeção municipal, sim, no município de Ibiã. Então, a gente primeiramente agradece ao produtor Alex, à Camila, pelo empenho e dedicação desse novo investimento que estão fazendo na propriedade. Então, esse investimento deu-se início ainda no ano 2025, e é onde que a administração municipal, através dos incentivos da ampliação da produção agrícola, trouxe as escavações e toda a parte necessária para que a construção pudesse ser executada pelos proprietários. Dali, então, os conseguiram trazer e fazer esse investimento, adquirir as matrizes e hoje já estão produzindo ovos, está sendo consumido em toda a região aí de Tangará e Videira. Então, esses ovos da Avícola São Sebastião, eles podem ser encontrados em mercados de Tangará, mercados de Videira. Então, é um produto de qualidade, um produto que vem da agricultura familiar do município de Ibiã e que está chegando na mesa dos consumidores aí das cidades próximas. Então, é uma família próspera aí que estão dando um pontapé inicial importante para uma dinâmica também diferente dentro do município e do nosso entorno. Acho que são pouco as avícolas de produção de ovos aí, principalmente no município de Ibiã, é a primeira, é a única que tem, e a gente vê o empenho e dedicação dessa família.
5: Ô Camilo, a questão desse certificado aqui é para poder vender para outros municípios, né?
4: Isso, Cássio. Então, esse certificado deu-se pela demanda, e agradecer à Secretaria de Agricultura, sempre presente na pessoa do Adriano, o Célio, que é o veterinário do município, que faz a parte da inspeção.

0: transição. Vai ser um projeto que começou ainda quando nós éramos vereador, em 2024. Então a gente buscou a administração que estava ali para efetivar isso. E no que nós assumimos a gestão, conseguimos pôr em prática o primeiro selo municipal. A Câmara de Vereador também teve um papel importante, é um vereador também que atuou aí na comunidade próxima à família Clóvis, que também ajudou nessa dinâmica. Esse selo aí, quem compra ele pode ter certeza que é bem inspecionado o produto. O município de Bié, com os demais municípios da Marp, estamos trabalhando para fazer um consórcio para ter a inspeção do CISB, que é um outro selo, e daí vai poder vender em toda a região da Marp aí. E estamos buscando outro selo para vender em âmbito nacional.
1: Primeiro produtor do município a receber a certificação para produção e comercialização de ovos e derivados, Alex Odorizzi Turella fala sobre a conquista do SIM, o trabalho realizado para atender às exigências sanitárias e as expectativas para o crescimento da atividade.
2: É um grande passo que a gente vinha buscando já desde que começamos a criar a mentalidade de fazer esse investimento, né? E com certeza o SIM é uma das documentação que mais tem peso para nós, né? Que a gente tem a possibilidade de vender aqui na região, né? Já enquadrar aí o produto no mercado local. E com certeza, né? Aqui a inspeção municipal é bem exigente, né? A gente segue os parâmetros todos exigidos aí para manter um produto de qualidade aí, que o consumidor hoje, né, procura por qualidade, procura por produto que esteja, vamos dizer assim, uma garantia de procedência, né? E a gente pode garantir para o nosso consumidor que o produto nosso é de extrema qualidade, pois vem da agricultura familiar, né? A gente mesmo quem maneja, cuida dos animais, faz a nutrição, né? Claro, tem assessoria da parte veterinária, tudo, para a gente conseguir administrar, mas o SIM com certeza é um grande passo e ao lado da prefeitura, conselho, aí, com a Secretaria da Agricultura, o prefeito, a gente está, né, em busca já de ampliar futuramente, né, para um CISB, né, que nem o prefeito até já comentou, porque quanto mais a gente tiver demanda, mais grande a área que a gente tem que abranger, né, depende da documentação também que seja liberada, né.
3: Alex, e hoje quantas galinhas poedeiras você tem no total?
2: Hoje a gente tem em torno de 2.300 poedeiras, né, já estão praticamente 95% da postura, né, que é o, vamos dizer, o auge da produção, né.
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1: As variedades de milho desenvolvidas pela IPAGRE já são reconhecidas pela alta produtividade e pela resistência às principais adversidades no campo. Agora, uma nova pesquisa busca avaliar o potencial desses cultivares para a produção de silagem, alimento essencial para a pecuária leiteira catarinense. Sobre esse estudo, os resultados esperados e os benefícios para os produtores, quem conversa conosco é o pesquisador da IPAGRE de Chapecó, Daniel Barreta. Vamos acompanhar.
5: Atualmente, Santa Catarina conta aí com um pouco mais de 20 mil propriedades, né, onde o leite é uma das atividades, ou seja, propriedades comerciais que vendem leite. Então, a produção de leite, ela é uma atividade extremamente importante para o Estado. Tanto que se a gente olhar do ponto de vista de valor bruto de produção, as principais cadeias são aves, suínos, e logo depois vem a cadeia leiteira. Então, assim, ela é muito importante e ela cumpre um papel social fundamental, certo? Além da questão econômica de manutenção do homem no campo. Muito bem. E apesar, né, da IPAGRE ter um trabalho muito forte de produção de leite à base de pasto, há uma variação, né, ao longo do ano em temperatura, né, em alguns lugares chuva, e isso implica em crescimentos do pasto de maneira diferente. E num rebanho leiteiro, o número de animais, ele é praticamente constante ao longo do ano. Então, é muito difícil um produtor conseguir fechar esse ciclo e ter alimentação para todos os seus animais durante todo o ano sem o uso de uma forragem conservada, certo? Há outras estratégias que não só a silagem, então também a produção de feno, de silagem pré-secada, mas a produção de silagem de milho, ela é muito relevante, justamente no sentido de que ela dá uma estabilidade, uma segurança para os produtores. E tratando-se de milho, a gente percebe a importância da silagem.

0: milho do cultivo, porque o estado tem em torno de 500 mil hectares de milho semeado todos os anos, e praticamente metade disso, um pouquinho menos da metade, é de milho silagem. Então, 220, 230 mil hectares todos os anos são cultivados para a produção de silagem no estado de Santa Catarina. Então, esse tipo de pesquisa é mais uma pesquisa que vem a somar, certo, em relação ao manejo dos materiais e a potencialidade, né, dos materiais da Epagri frente aos híbridos comerciais, né, para a produção de silagem no estado.
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2: A caça de manejo é um assunto cada vez mais atual em Santa Catarina, especialmente por conta da presença do javali em várias propriedades rurais. Para fomentar o debate sobre esse tema tão pertinente, um profissional da Epagri decidiu dar a sua contribuição. Lotado no escritório municipal de Ponte Alta, na Serra Catarinense, o auxiliar administrativo Cleiton José Fontana Cardoso lançou o livro Entre Leis e Tradições, o Estatuto do Desarmamento e a Caça Esportiva no Brasil. Em áudio enviado aqui para o nosso jornalismo do RBV Agro, ele comentou sobre a sua publicação.
3: Eu atuo nesse meio aí da, hoje, a caça excepcional, já desde o ano de 2013. Então, faz parte da minha vivência a caça excepcional, então voltada ao controle de animais exóticos. Então, por conhecer esse assunto já há bastante tempo, e hoje conhecer a questão aí da parte jurídica, né, que também envolve essa situação, então foi que eu decidi colocar essas informações no papel, principalmente no sentido de orientar, né, os cidadãos aí que pretendem, né, ingressar, e os que já estão, para que não façam nada de ilegal aí dentro dessa atividade. Então, a ideia do livro é justamente trazer um contexto histórico lá desde o Brasil Império, de como funcionava a legislação, horas liberando, horas proibindo a caça, né? E hoje a questão da necessidade de controle de animais exóticos dentro do estado de Santa Catarina. Primeiramente, a coleta de dados, ela se deu, posso dizer, dentro dessa experiência prática, né? A convivência com os produtores, com o sofrimento do agricultor, com os estragos que os animais exóticos causam a eles, né? E depois, buscando a legislação mesmo. E foi uma coisa unicamente minha, então, de como advogado, você mergulhar dentro de livros, dentro de leis, buscar tudo que se encaixa dentro desse tema, né? Buscando sempre a questão do esclarecimento, buscando sempre, principalmente, que o nosso produtor rural, né, tenha conhecimento do que pode ser feito e do que não pode. Essa obra, ela não tem objetivo de confrontar aos que defendem os animais e muito menos direcioná-los para que então seja tratado esses animais como os piores seres que existem na Terra. Então, o foco dessa obra é a questão da necessidade do controle desses animais pelo perigo que eles representam para a sociedade, né, como um todo. Porque o perigo desses animais não está só lá no campo, não está só no produtor rural. Hoje a gente já tem animais invadindo as cidades, né? A gente teve registros recentes, aí, há menos de 15 dias, um grupo de animais dentro da cidade de Videira, né, andando pelo comércio. Tivemos inúmeros acidentes aqui próximo em Capão Alto, na BR, já foram 2 ou 3 acidentes graves envolvendo esses animais. Então, o sentido dessa obra foi de trazer esclarecimento, trazer luz para esse tema, no sentido de encontrar a melhor solução para esses animais.
2: Rápido intervalo e na volta você confere. Concurso vai eleger melhores geleias e doces artesanais de Santa Catarina. E um sítio que transformou história e natureza em atrativo de turismo rural em Tangará. Voltamos já já.
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0: estamos de volta e queremos deixar aqui o número do nosso WhatsApp para você participar, enviar sugestões de reportagem, vídeos e fotos aí da sua produção rural. 49 é o código de área, 99129-4258. 99129-4258. Um concurso promovido pela Epagre vai eleger as melhores geleias e doces artesanais de Santa Catarina. Mais informações com o repórter Marcos Lamperti.
1: Com o objetivo de valorizar a produção artesanal e incentivar a industrialização da agricultura familiar, a Epagre promove o primeiro concurso catarinense de geleias e doces artesanais. O evento será realizado em 1º de setembro no Centro de Treinamento de Agronômica. Podem se inscrever agroindústrias que apresentarem rotulagem em conformidade com a legislação sanitária e que fabriquem a própria geleia ou doce. Cada agroindústria pode inscrever no máximo 4 itens que serão classificados nas categorias geleia simples, geleia mista, doce simples e doce misto. Os produtos que alcançarem 70 pontos ou mais vão receber certificado e medalha de bronze, prata e ouro. A extensionista rural da Epagre, Catiúcia Wiesentainer, fala dos objetivos do concurso e reforça que a iniciativa é uma oportunidade a mais para produtores destacarem seus produtos.
2: Já partimos do princípio de que temos produtos muito valorosos no nosso estado. Então, o concurso ele vem ainda para consagrar muito mais essa qualidade que já temos por aqui. E permitir uma análise técnica, então, de todos esses produtos, podendo valorizar, estimular e qualificar aqueles que, porventura, precisam melhorar um pouquinho mais, que precisam, em alguns pontos, acertar um pouquinho melhor e trazer, ao longo dos próximos anos, trazer essa qualificação para as agroindústrias como um todo. Além de possibilitar aos que já estão com um produto nivelado, que já estão com um produto de alta qualidade, chancelar esse produto através do selo de qualificação e avaliação técnica a partir do concurso. Temos visto isso acontecendo já a partir de concursos fora do nosso estado e queremos também fazer, então, a partir de agora, um concurso em nível nacional com os nossos produtos dentro de casa, com os nossos produtos aqui em Santa Catarina, sabendo do grande potencial que temos no estado.
1: As inscrições vão até o dia 15 de julho e todas as informações sobre como participar estão no site epagre.sc.gov.br. Repórter Marcos Lamperti.
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4: O governo catarinense sancionou a lei que cria o programa Sinal Bom, iniciativa que vai ampliar a cobertura de internet e telefonia móvel em comunidades rurais, pequenos municípios e ao longo das rodovias estaduais. A execução ficará sob a coordenação da Secretaria Estadual da Agricultura e Pecuária, em parceria com a Secretaria da Fazenda e a Celesc. A iniciativa prevê a instalação de novas antenas para ampliar a cobertura de telefonia e internet em áreas rurais e rodovias, além da expansão da rede

0: rede de fibra ótica para comunidades do interior e pequenos municípios. O secretário de Estado da Agricultura e Pecuária, Admir Dalla Corte, destaca.
1: O programa Sinal Bom é um investimento histórico para ampliar a conectividade em Santa Catarina. São 830 milhões de reais que serão aplicados em duas frentes. A primeira, para expandir a cobertura com antenas nas comunidades rurais e também nas rodovias estaduais. A segunda vai ampliar a rede de fibra ótica também nos pequenos municípios e nas comunidades rurais, levando internet de qualidade a mais famílias, a milhares de produtores catarinenses, facilitando o acesso à inovação, o acesso à tecnologia, oportunizando uma melhor qualidade de vida para quem vive no interior de Santa Catarina.
0: O programa Sinal Bom busca reduzir um dos principais desafios da conectividade no estado. Apesar de Santa Catarina registrar cobertura de internet em 92% do território, nas áreas rurais, esse índice é de apenas 48%. De Florianópolis, da Rede de Notícias AKERT, Carol Denardi.
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3: Em Tangará, uma propriedade familiar tem conquistado visitantes ao unir belas paisagens, trilhas ecológicas, contato com a natureza e a preservação da história local. A reportagem que você acompanha agora conta como o sítio Seron se tornou um exemplo de turismo rural, valorizando a agricultura familiar, as tradições do campo e oferecendo uma experiência diferenciada para quem busca lazer e tranquilidade no interior. Repórter Jean Salve.
4: Hoje vamos levar você até a comunidade de São Pascoal, no município de Miã, para conhecer um projeto que une história, cultura, naturismo e turismo rural. Nossa equipe visitou a propriedade do Igor e da Andressa, que estão transformando um pedaço importante da história da colonização da região em uma experiência turística que promete encantar moradores e visitantes. Por aqui, cada trilha, cada árvore, cada ruína contam um pouco da trajetória dos primeiros colonizadores que ajudaram a construir essa terra. Ao meu lado está o Igor, que juntamente com a Andressa vem desenvolvendo um projeto inovador no turismo rural.
5: Então, a ideia surgiu faz um ano, foi em 2025, na implantação dos pomares. Surgiu a ideia de fazer o turismo no Colipag, a princípio, né? E desde lá nós estamos trabalhando e focando no turismo da propriedade, organizando ela, né? Depois nós compramos ela em 2024, então faz apenas 2 ou 3 anos, né? A propriedade aqui nós temos na família desde a década de 50, com meu bisavô que comprou esse terreno, né? E foi passado em geração e agora está com nós. E daí a prefeitura começou a incentivar o turismo no município, né? E nós fomos atrás de curso e conhecimento, né? Então nós percebemos o potencial que nós tínhamos em abrir a propriedade pro turismo e também a história que ela tem, né?
6: Então bora conhecer essa trilha? Vem junto com a gente!
4: O passeio proporciona algo raro nos dias atuais. Desacelerar. É uma oportunidade para ouvir histórias, observar a paisagem e compreender como viviam os pioneiros da nossa região.
6: Muito bem, Igor. Agora a gente deu entrada então na trilha. O que, que o visitante pode esperar e ele vai conhecer ao decorrer dessa trilha sobre os primeiros moradores, os pioneiros aqui da região de Biã, São Pascoal, precisamente, aqui na comunidade?
5: A partir do ponto que entra na trilha, nós passamos pelos pontos históricos lá pela barragem e conta como que foi feito, né? Tem o local lá que era onde tirava as pedras, né? E a gente explica como que era feita a barragem, como foi feito o valo e o moinho, né?
6: Esse moinho, então, que funcionava com a força dessa barragem que a gente vai conhecer.
5: Isso, e a barragem fica lá em cima, até no moinho aqui, dava aproximadamente uns 600 metros.
4: Um dos pontos mais impressionantes do trajeto são as ruínas de uma antiga estrutura que utilizava a força da água. Estamos falando de umas primeiras barragens da região.
6: Conta um pouquinho para nós sobre a importância dessa barragem e o que ela significava para os moradores naquela época.
5: Então, já a barragem foi construída aí principalmente, né, para represar a água. O valo era aqui em cima. Daí ela tinha que represar a água para ir água lá no moinho, né? E basicamente o serviço dela era esse, né? E a importância da barragem, no caso, era para movimentar o moinho naquela época, né? Que não existia luz, né, no caso, né?
6: E esse moinho que fazia farinha, parte da alimentação que servia para os primeiros moradores aqui da localidade.
5: Isso, descascava arroz e trigo e fazia farinha de milho também, né?
6: E o pessoal, então, fazendo essa trilha, ele pode conhecer, pode ter acesso aqui para ver as ruínas dessa antiga barragem.
5: Isso, pode vir. Passa, inclusive, né, por aqui.

0: fila, né? Aqui você tava me contando, Igor, que ela tá meio desproporcional. Conta pra mim o que que era que acontecia aqui, que você falou que fechava com tábuas, alguma isso. coisa assim.
1: É, aqui eles fizeram a desalinhada, né, realmente. E só que a ideia deles é o que que era. Como que aqui a laje dava uma curva, era desalinhada e aqui no meio apoiava as tábuas pra conseguir o nível que eles queriam de água, né? E eles conseguiam controlar o nível da água através das tábuas aqui, né?
2: Durante o percurso, encontramos marcas importantes da colonização na região.
1: Aqui eles cortavam as pedras, né? E carregavam na isoura e levavam até ali na barragem, né? Tudo braçalmente foi feito, né? Então, era um serviço assim que meio só pra época mesmo, né?
3: É isso aí. Ao longo da trilha, além da tranquilidade e do ar puro do campo, você também é convidado a conhecer pinheiros centenários, não é mesmo, Igor?
1: Isso, na trilha passa por uns pinheiros centenários que nós temos aí na propriedade, né? E também pelo pinheiro duplo aí que nós temos na propriedade, no meio das araucárias aí, né?
2: A ideia é que o visitante possa passar várias horas aqui, conhecendo a história, apreciando a natureza e também experimentando a culinária típica, que faz parte da identidade das famílias do interior. O diferencial desse projeto é que o visitante não apenas escuta as histórias, ele vive a experiência.
3: Então chegamos na melhor parte da trilha aí, onde você experimenta o pinhão também. Até o Juscelio caiu nas delícias aqui,
4: né? Na hora da programação da reportagem, gente.
3: Com certeza você é o convidado a vir até o Sítio Seron, aqui na comunidade de São Pascoal e Bianco. Eles vão estar com braços abertos, não é mesmo, Igor?
1: Isso aí, para ter o sabor de um pinhão safecado, né? E também a pessoa pode catar nos pinheiros, né? Ter essa experiência também.
2: O projeto ainda está em fase de estruturação, mas já desperta interesse. Em breve ele deverá fazer parte de roteiros turísticos da região. Uma característica muito interessante é que esse projeto não apresenta apenas uma propriedade rural. Ele leva o visitante a uma verdadeira viagem no tempo. Parte do trajeto é realizado a pé, em meio à natureza, e outra parte acontece em um tradicional carro de boi.
3: E agora vamos viver as experiências como era antigamente. Os moradores, os primeiros pioneiros aqui da região, usavam o carro de boi. Bora lá, Igor, dar uma voltinha?
1: Vamos lá.
2: Mais do que um passeio, esse projeto representa a preservação de um patrimônio histórico que ajuda a contar a trajetória das famílias que construíram a região de Biã. É uma forma de fazer com que as novas gerações conheçam suas origens e compreendam os desafios enfrentados pelos primeiros colonizadores.
3: O projeto ainda está em fase de estruturação, não é mesmo, Igor? Mas o que os visitantes podem esperar, o que vocês têm ideia em proporcionar ao pessoal quando o sítio realmente estiver aberto à visitação?
1: Então, os pomar ano que vem vai começar a produzir, né? Então, a partir do ano que vem, nós vamos começar a colher. Nos pomar, né, nós temos pomar de pêssego, ameixa, caqui e alguma coisa de sítio também plantada, né?
2: Nós estivemos na comunidade de São Pascoal, em Ibiã, conhecendo um projeto que une turismo rural, natureza, tradição e história. Uma iniciativa desenvolvida pelo Igor e pela Andressa, que em breve abrirá suas portas para receber visitantes e mostrar um pouco da riqueza cultural e histórica do nosso interior.
5: Legal, e quem acompanhou essa reportagem pelo rádio, lembre-se, ela está também em vídeo nas nossas plataformas digitais. Acesse pelo YouTube, Facebook, Instagram, procure por Portal RBV. Aproveita, curta, deixe seu comentário, encaminhe para seus amigos e também receba no seu celular os nossos conteúdos e reportagens do agro. O programa fica por aqui, um ótimo sábado, um excelente domingo para quem está acompanhando a reprise e na semana que vem tem mais. Obrigado pela audiência. Tchau, tchau.
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1: 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Início às 14 horas. Reúna os amigos, leve a família e participe desta festa especial. Amanhã, no Clube do Tibis Imperial, aqui em Videira. Grupo Amigos, animando o Super Matinê, que terá início às 14 horas. A Rede Salvatoriana está com vagas de trabalho para o Hospital Divino Salvador e também o Hospital Santa Maria. Para ter acesso, acesse redesalvatoriana.vagas.solides.com.br. redesalvatoriana.vagas.solides.com.br. Há vagas em escala 12 por 36 e também vagas em horário comercial. A comunidade de Cambuim Videira realiza no dia 12 de julho grandiosa festa do padroeiro Santo Henrique. A programação inicia às 6 horas da manhã com alvorada festiva. Às 8 horas tem o início da venda de churrasco. 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Às 9h30, chegada e bênção da cavalgada. 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E a entrada é franca. Às 17 horas, sorteio da rifa. Prestigie! É no domingo, dia 12 de julho, na comunidade de Cambuim. Festa em honra ao padroeiro Santo Henrique. Haverá exposição. 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Pela presença de todos, a comunidade de Cambuim já antecipa o agradecimento. Utilidade.

Identidade pública. Foi perdido carteira de identidade em nome de Lenir da Silva e Orlinda da Rosa. Caso você tenha encontrado, por gentileza, entre em contato aqui na rádio. A comunidade Divino Salvador de Videira realiza hoje, dia 4 de julho, baile de casais com a animação do musical Fênix. Início do baile às 20 horas e 30 minutos. Convide seu par, a família e os amigos e participe do baile de casais na comunidade Divino Salvador, no bairro Floresta, aqui em Videira. É hoje, às 20 horas e 30 minutos, com a animação do musical Fênix. 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E já vai organizando o traje caipira. Vem aí o terceiro Arraiá da V. Será no dia 17 de julho, a partir das 15 horas, na Rua Coberta, ao lado da Igreja Matriz aqui em Videira. Uma festa cheia de alegria e também solidariedade. Você estará contribuindo com a Rede Videirense de Combate ao Câncer, Família Down, Comunidade Terapêutica São Francisco, APAI e Paróquia Imaculada Conceição. Vai ter comida típica, música, pescaria, brincadeiras, brindes para toda a família. Terceiro Arraiá da V. É dia 17 de julho, a partir das 15 horas até a noite. Vai ser uma festa pra lá de animada. 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
8: As oitavas de final estão oficialmente iniciadas. Os confrontos decisivos começam neste sábado, dia 4 de julho, que é um feriado muito importante aqui nos Estados Unidos, é a independência deles, e os confrontos continuam e vão até a próxima terça-feira, no dia 7. Estão na briga pelo topo do mundo: Brasil, Paraguai, Argentina, Colômbia, Canadá, México, Estados Unidos, além de Marrocos, Egito, França, Noruega, Inglaterra, Bélgica, Espanha, Portugal e Suíça. O grande destaque dessa lista vai para o domínio das Américas e da Europa. Todas as seleções da Ásia e da Oceania já arrumaram as malas e se despediram desta, que é a primeira edição do Mundial com 48 seleções na história. Eu sou Melina Calduro, em Nova Jersey, para o AKERT em campo.

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8: Olá, boa tarde. 13 horas 43 minutos. Estamos aqui ao vivo para você na melhor, na 88.5. Já vai anotando o nosso WhatsApp, vai participando com a gente, interage, pede sua música preferida. Até às 17 horas, eu, Araceli, te faço companhia, junto com a Ingeclass, Supermercado Itália, Placídio e Doutor Hérnia.
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7: 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E aí, conta pra gente como está o sabadão. Tá ensolarado aqui em Videira? Tem sol, tá bonito, né? Temperatura marcando 15 graus.

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1: Olá, queridos filhos. É sábado, dia 4 de julho. Acesse o nosso site www.padrereginaldomanzotti.com.br. Mande as intenções para a missa no final de semana. www.padrereginaldomanzotti.com.br. Vamos juntos concluir essa semana de oração pelos doentes na oração da tarde. Em nome do Pai, do Filho e do Espírito Santo. Amém. Amado Jesus, que no momento do Calvário nos deste Maria por mãe, quando a João proclamou: eis aí tua mãe. Obrigado, Jesus, por ter nos dado mãe tão terna e poderosa, intercessora. Jesus, por intercessão de Nossa Senhora nesta tarde, nós queremos colocar e pedir que a tua mão se estenda sobre os doentes. Principalmente, Senhor, nas minhas enfermidades e nas enfermidades daqueles cujos os nomes apresento agora.

0: diga os nomes. Jesus, que passaste pelo mundo fazendo bem, tocai nas feridas, amenizai a dor, tirai a ansiedade. Esteja ao lado dos que sofrem, santificai-os, Senhor. Que os remédios que foram prescritos cumpram a sua função. Abençoai os que cuidam dos doentes e protegei-os com tua mão poderosa. Nossa Senhora, Mãe de Jesus e nossa Mãe, como fruto desta Ave Maria, olhai pelos doentes que mais precisam nesta tarde. Ave Maria, cheia de graça, o Senhor é convosco. Bendita sois vós entre as mulheres, e bendito é o fruto do vosso ventre, Jesus. Santa Maria, Mãe de Deus, rogai por nós, pecadores, agora e na hora de nossa morte. Amém. Nossa Senhora, intercedei a teu Filho por todos os doentes. Nossa Senhora, rogai pelos que sofrem. Amém.
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13: E hoje é sabadão. A turma lá do Bastião agora estão organizando toda a cozinha, deixando tudo organizadinho, louça limpinha. 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A música nova, regravação com Calcinha Preta.

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1: 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Daqui a pouquinho tem a participação do ouvinte. Hoje é dia de Expo 30. Um abraço para toda a turma aí de Arroio 30.

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0: 14 horas 26 minutos, tem Expo 30.
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0: A programação da Expo 30 iniciou logo cedinho, hoje às 9h30 da manhã. Daqui a pouquinho tem show com Cláudio Amaral, às 16 horas. Às 18 horas, show com Bárbara Vans. Às 20 horas, show com Tati Freitas. E às 22 horas, show nacional com Hugo e Thiago. Tem feira na Expo 30 com muitas novidades, muitos produtos lá para você conferir, soluções aí para o seu negócio. Vá visitar. É na Praça da Matriz, em Arroio 30, a Expo 30. É um convite da ACIAT, Associação Empresarial de Arroio 30, e da Prefeitura Municipal, junto com os seus patrocinadores, junto com os organizadores, junto com toda a população Arroio Trintense. Então, está acontecendo em Arroio 30, a Expo 30. Neste momento, está havendo show com Di Ribeiro, no Espaço Agro. Tem momento técnico e também está acontecendo lá para a garotada se divertir. Passeio com mini pônei e jegue. Tem brinquedos infláveis. Amanhã vai ter apresentações culturais de dança a partir das 10 horas da manhã, quando terá a abertura da feira. Tem troca de sementes crioulas e chás. Passeio de mini pônei e jegue no Espaço Agro em dois momentos, das 10 às 11 e também das 15 às 17h30. Amanhã, os shows iniciam ao meio-dia com Manas Black. Às 14 horas, tem show infantil Mix Kids. Às 16 horas, tem show com Trio. Às 18 horas, o show nacional com o grupo Cordiona. E o encerramento será às 20 horas. E nós temos aqui o convite da Tati Freitas. Olá, Tati!
13: Oi, ouvinte da RBV Rádios, eu sou Tati Freitas e estou passando para convidar vocês para estarem com a gente na Expo 30 hoje, às 8 da noite. Eu vou estar com a minha banda, com os meus dançarinos, fazendo um show lindo para vocês. Então se preparem para vocês cantarem e dançarem muito, muito mesmo, e a gente trocar essa energia linda. Vai ser um prazer estar com vocês. Então temos encontro marcado às 20 horas. Um beijo, meus amores, e até breve.
0: Até breve. Vamos trazendo aqui sucesso da Tati Freitas. Ela cantou com Aninha Soares, Volta por Cima.

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10: 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A Bernadette Siebauer tá aí na sintonia, pedindo música, oferecendo para toda a família, para nós aqui da rádio, desejando um ótimo final de semana. Para você também, Bernadette.

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1: Daqui a pouquinho nós voltamos e tem mais sucesso pra você. 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
5: 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Vamos trazendo mais sucesso aqui na Rádio Videira. Você que tá aí ligado com a gente, tá pegando aquele solzinho, né? Tem que esquentar as canelas, né? Barbaridade, mas foi frio essa noite, né? Vai regando aí a fé, pegando uma vitamina D, né? E ouvindo a Rádio Videira.

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3: Uma operação da Polícia Militar de Videira ontem à tarde, sexta-feira, resultou na desarticulação de um imóvel utilizado exclusivamente para o tráfico de drogas no bairro Vila Verde. A ação foi desencadeada após informações sobre movimentações suspeitas no local. Durante o monitoramento, os policiais abordaram dois veículos que deixaram a residência. No primeiro carro, um homem e um adolescente foram flagrados com quase um quilo de maconha. No segundo veículo, um homem e uma adolescente transportavam cerca de 4,9 kg da mesma substância. Ao entrar no imóvel, os policiais encontraram ainda aproximadamente 24,5 kg de maconha, 10 frascos de lança-perfume, 15 gramas de cocaína, uma prensa hidráulica e balanças de precisão. Foram retirados de circulação cerca de 30 quilos de maconha. Dois homens e dois adolescentes foram detidos e encaminhados à delegacia de polícia, juntamente com todo o material ilícito para os procedimentos legais. Essa operação reforça, segundo a Polícia Militar, o comprometimento em combater o tráfico e garantir mais segurança à comunidade. 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

0: Essa é a nova música de Pedro, Paulo e Alex. Que delícia! E já tem aqui na Rádio Videira, você pode pedir. Anota aí, 99109-4932. 99109-4932. Tá chegando agora sucesso de Maiara e Maraísa. Tem a Nayara, também Fred e Fabrício.
1: É sertanejo série A, viu?

0: regravação das músicas Pecado do Amor e Pare, Maiara e Maraísa, Nayara e Fred e Fabrício. 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
0: 15 horas 24 minutos. A Silmara já chegou por aqui também, né, Silmara?
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0: A turma que tá ligada com a gente, a Inta Manduá, a Silmara, o Paulinha, a família toda. toda. Um forte abraço para vocês e um bom final de semana.

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1: Vamos fazer aqui?
2: Bora.
1: Karine Coy.
2: Japa.

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3: A dona Isabel Pauletti tá aí na nossa sintonia. Oi, Isabel, um bom final de semana para você também. Obrigado pela audiência de todos os dias.

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0: horas 59 minutos e a Higiclass está atendendo você hoje. Um abraço para Débora, o Claudir, toda a família que estão sempre aí na nossa sintonia.
1: Oi, ouvinte da RBV Rádios, eu sou Tati Freitas e tô passando para convidar vocês para estarem com a gente na Expo 30 hoje, às 8 da noite. Eu vou estar com a minha banda, com os meus dançarinos, fazendo um show lindo para vocês. Então se preparem para vocês cantarem e dançarem muito, muito mesmo, e a gente trocar essa energia linda. Vai ser um prazer estar com vocês. Então temos encontro marcado às 20 horas. Um beijo, meus amores, e até breve!

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5: Tiro de festim, mais ou menos assim, ó.

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1: E já vai se organizando. De 10 a 12 de julho tem o Festival de Inverno Chefes na Estrada Festival. 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E a entrada é gratuita. Será dia 10, dia 11 e dia 12 de julho no ginásio duplo da CERBRF. 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Bora lá se divertir? A entrada é franca. E atenção que o Hospital Salvatoriano Divino Salvador e o Hospital Santa Maria têm vagas de trabalho. Para ter acesso e fazer cadastro, é necessário acessar o site redesalvatoriana.vagas.solides.com.br. redesalvatoriana.vagas.solides.com.br. Tem vagas em horário comercial e vagas também em escala 12x36 em diversos setores. A campanha SOS Venezuela está arrecadando donativos para famílias atingidas pelo terremoto. Você pode colaborar doando fórmulas infantis, mamadeiras, fraldas, lenços umedecidos, pomadas para assaduras, brinquedos e também medicamentos. Paracetamol, ibuprofeno, dipirona, soro fisiológico, álcool gel e reidratante oral. Os medicamentos devem estar lacrados e dentro do prazo de validade. As doações podem ser entregues até 15 de julho nas farmácias São João, Farmagnus, Líder Farma, Sesi Farmácias, Redes Arpelon, Supermercado Itália, Itália Atacadista, Grupo Zornita, Supermercado Visa e Visa Atacadista. Faça sua parte, sua doação pode levar esperança a quem mais precisa. Uma campanha da Prefeitura de Videira, CDL, ACIAVE, Rádio Videira, Rádio Vitória e Rádio V. Foi perdida 2 carteiras de identidade, uma em nome de Lenir da Silveira e outra em nome de Orlinda da Rosa. Possivelmente aqui na redondeza, né? Nas proximidades do bairro Floresta. Caso você tenha encontrado, entre em contato aqui na rádio. E foi encontrado um iPhone dourado com capinha transparente nas proximidades do Contorno Sul. O aparelho está na recepção da rádio e deve ser retirado mediante comprovação. Então, se é seu, compareça em horário comercial aqui na recepção da rádio para fazer a retirada do iPhone dourado. Tá chegando mais sucesso? Flor e o Beija-Flor é o sucesso de Henrique Juliano com a participação de Marília Mendonça.

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1: 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E hoje é uma data muito especial, nós queremos parabenizar com muito carinho a nossa recepcionista aqui da RBV Rádios, que está completando mais um aninho de vida. Parabéns, Jéssica! Felicidades, muita saúde, muita paz, sucesso para você, tudo de bom e de melhor. Que você realize todos os seus sonhos.

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0: Tem um convite para você da comunidade de Cambuim, Videira. Tem festa! E é dia 12.
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0: A grandiosa festa do padroeiro Santo Henrique em Cambuim, Videira, acontece no domingo, dia 12, a partir das 6 horas da manhã, com alvorada festiva. Às 8 horas tem o início da venda de churrasco. Também a saída da cavalgada do Bocó Rapado, com a presença do padre Fernando. Às 9:30, chegada e bênção da cavalgada. Às 9:45, tratoraço com bênção das máquinas e distribuição de água benta. Às 10 horas, terço dos homens com o grupo de Fraiburgo. Às 10:30, Santa Missa. 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Grandiosa festa em honra a Santo Henrique será no dia 12 de julho, é no domingo, né? Em Cambuim, Videira. A comunidade desde já agradece, né, a presença de todos. Sucesso do Amado Batista aqui na Videira.

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0: chegar, mas cheguei. É Ronaldinho e Cato, hein?
1: Esquece!
0: É Ronaldinho e Cato, só curtindo o rolê aleatório.
1: Vambora!
2: Vai!

Assim nós vamos encerrando o show da tarde deste sabadão. Segunda-feira tem mais. E a Higiclé, Supermercado Itália, Placídio, Doutor Hérnia e Cressol estarão aqui com a gente a partir das 13 horas e 30 minutos. Estaremos na torcida pela seleção brasileira amanhã, domingão. Na expectativa, né? Que vençam o jogo pra gente continuar na Copa, né? Pro sonho não terminar. Bom final de semana pra você e até segunda!

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2: O governo do estado iniciou nesta semana a entrega dos uniformes de inverno para

0: para estudantes do ensino fundamental da rede estadual. Os kits incluem camiseta de manga longa, calça de agasalho, jaqueta e blusão de moletom. A iniciativa faz parte do programa Escola Boa, integrante do movimento Educação Levada a Sério, e busca oferecer mais conforto, dignidade e incentivar a permanência dos alunos nas escolas durante o inverno. A distribuição dá sequência à entrega de uniformes realizada no ano passado para estudantes do ensino médio. Segundo o governo do estado, a ação integra um conjunto de investimentos voltados à melhoria da educação pública catarinense. 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

0: 7 e 4.
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3: O ministro Alexandre de Moraes, do STF, decidiu ontem prorrogar o prazo da prisão domiciliar do ex-presidente Jair Bolsonaro. Com a nova determinação, não há data definida para o término da medida cautelar. Bolsonaro seguirá sob monitoramento por tornozeleira eletrônica e mantém as restrições impostas anteriormente. O ex-presidente está proibido de acessar redes sociais, inclusive por meio de terceiros, gravar vídeos para a internet e utilizar aparelhos celulares. Além disso, as visitas à residência dependem de autorização prévia do relator do caso. Para reforçar a segurança e evitar risco de fuga, agentes da Polícia Militar do Distrito Federal mantêm vigilância na residência do ex-presidente 24 horas. Bolsonaro cumpre a medida em razão de uma condenação de 27 anos e 3 meses de prisão por envolvimento em trama golpista, tendo recebido o benefício da prisão domiciliar humanitária para tratar uma pneumonia bacteriana, suspensão do porte e apreensão de armamento. Para mais informações, acesse portalrbv.com.br.
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Essa música quem escolheu foi minha querida esposa Gabriela. Ela falou: grava essa música porque ela é linda demais. Gabi, então pra você, meu amor. Um beijo.

0: 7h29.
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1: A Prefeitura de Videira, por meio do Polo Astronômico, promove nos dias 24 e 25 de julho o 13º Simpósio Catarinense de Astronomia. A expectativa é reunir cerca de 120 participantes entre pesquisadores, professores, estudantes e entusiastas da astronomia. A programação contará com palestras, oficinas, minicursos, exposição de astrofotografia, plenário e observação do céu. As inscrições para o simpósio seguem abertas até o dia 12 de julho. Já a exposição de astrofotografia e o prêmio Raulino Reis recebem inscrições até amanhã, domingo, dia 5. A programação completa e as inscrições estão disponíveis no site do Polo Astronômico. E você quer mais informações? Somente acessar o portal rbv.com.br. Ali todos os detalhes desta notícia para você.
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